0: entre trabalhadores da iniciativa privada e do serviço público. O número representa crescimento de 2 milhões e 170 mil empregos formais na comparação com fevereiro do ano passado. O avanço foi registrado em todas as regiões do país, com destaque para o Norte e o Nordeste. Os dados também mostram o crescimento da participação feminina no mercado formal, que chegou a quase 29 milhões de vínculos, como destaca o ministro do Trabalho e Emprego, Luiz Marinho.
1: Ampliando a parcela de mulheres no mercado formal, ou seja, enquanto cresceu mulher 1.290.000, homens cresceu 879 mil novos vínculos, um crescimento de 2,7 para homens e 4,7 para mulheres. As mulheres ocupando mais no mercado de trabalho. Mas ainda há espaço aqui para crescer. Aumento de creche, por exemplo, os municípios favorece para que as mulheres ocupem mais posições no mercado de trabalho.
0: Entre os jovens de 18 a 24 anos, o aumento foi ainda mais expressivo, quase 19% em relação ao mesmo mês do ano anterior. Os números também apontam avanço na inclusão de diferentes grupos sociais. Os maiores crescimentos proporcionais foram registrados entre trabalhadores indígenas, pretos e pardos, demonstrando uma ampliação do acesso ao emprego formal no país. Reportagem Pablo Mundim.
2: O brasileiro está viajando mais pelo país.
3: Pela primeira vez na história, o número de passageiros domésticos passou de 42 milhões, um recorde.
2: O turismo de negócios também está crescendo e teve faturamento histórico de 6 bilhões de reais.
4: A analista corporativa Verônica Brito mora em Brasília e costuma viajar bastante pelo Brasil. Do ano passado para cá, já foram 9 viagens para diferentes roteiros, mas ela tem um destino preferido.
5: Eu costumo viajar mais pelo Nordeste. Minha preferência é pelas praias e para mim as praias do Nordeste são as melhores. A comida, a receptividade, as pessoas do Nordeste são calorosas, né?
4: E como Verônica, cada vez mais brasileiros decidem viajar dentro do país. Foram 42 milhões de passageiros voando de norte a sul entre janeiro e maio deste ano. Um recorde no volume de passageiros domésticos, segundo o Ministério do Turismo. O número é 6% maior que os 39 milhões e 800 mil passageiros registrados no mesmo período do ano passado. Analisando somente o mês de maio, o volume também foi recorde, com 8 milhões e 300 mil passageiros domésticos, a maior movimentação para o mês da série histórica. O ministro do Turismo, Gustavo Feliciano, disse que os bons resultados do setor têm movimentado a economia do país.
6: Estamos registrando recordes atrás de recordes. Graças ao desenvolvimento do Brasil e às políticas adotadas pelo governo federal, estamos conseguindo manter os bons resultados. Isso tudo reflete na geração de emprego e renda para a população. Estamos com o maior saldo de empregos da história no setor do turismo, com mais de 2,4 milhões de empregos com carteira assinada. Continuaremos trabalhando para promover ainda mais o turismo interno e também a atração de turistas estrangeiros, gerando dignidade para a nossa população.
4: O número de passageiros internacionais voando no Brasil também aumentou no período de janeiro a maio. Foram 12 milhões e 800 mil estrangeiros viajando aqui no país, 10% a mais que o registrado no mesmo período do ano passado. Outro resultado positivo foi observado no turismo corporativo, que envolve eventos empresariais e negócios. Entre janeiro e maio, o faturamento nesse segmento foi recorde, 6 bilhões de reais, maior valor da série histórica iniciada em 2022. Reportagem Graziela Mendonça.
3: Um novo aporte de 140 bilhões de reais foi anunciado esta semana para a Nova Indústria Brasil, a política de modernização industrial do governo federal.
2: Os recursos vão ser direcionados para as 6 missões que fazem parte dessa política. São elas: agroindústria, saúde, infraestrutura, transformação digital, bioeconomia e tecnologias para soberania e defesa nacionais.
3: Lançada em 2024, a NIB tem como objetivo impulsionar a indústria nacional até 2030. A partir da modernização do parque industrial e da adaptação às novas tecnologias.
2: A NIB também tem como meta aumentar a exportação de produtos brasileiros utilizando práticas de produção sustentáveis e menos poluentes.
3: Hoje, durante o programa Bom Dia Ministro, o titular do Ministério do Desenvolvimento, Indústria, Comércio e Serviços, Márcio Elias Rosa, afirmou que o investimento no setor contribui para o desenvolvimento social do país.
7: quer promover, desde inovação, sobretudo inovação, a incorporação de novas tecnologias, promover a transição digital, né, para que nós tenhamos a chamada indústria 4.0, como também aumentar a nossa capacidade exportadora, para que o Brasil possa estar na cena internacional, não apenas com commodities, o que é muito bom e funciona muito bem, mas também com produtos com valor agregado. Não há desenvolvimento social se não tiver desenvolvimento econômico. É preciso que um esteja ligado ao outro.
2: E ainda falando de desenvolvimento, taxistas e motoristas de aplicativos que tiveram o cadastro aprovado pelo programa Move Brasil já podem procurar as concessionárias de automóveis indicadas para financiar novos veículos.
3: A linha de crédito de até 30 bilhões de reais é voltada para a renovação da frota desses profissionais.
2: O Move Brasil garante juros mais baixos, prazo de financiamento de até 72 meses e mais 6 meses de carência.
3: E abrange também compra de equipamentos de segurança, no caso das mulheres.
2: Podem participar profissionais com pelo menos 12 meses de atuação que tenham realizado no mínimo 100 corridas e também taxistas registrados.
3: Os interessados em aderir ao programa podem realizar o cadastro na página gov.br/movebrasil.
2: Mais saúde para a população indígena.
3: O programa agora tem especialistas do Ministério da Saúde e espera realizar mais de 13 mil atendimentos até o fim de junho em territórios do Ceará, Pernambuco, Amapá e Pará.
2: A iniciativa leva consultas, exames e cirurgias para áreas de difícil acesso, garantindo assistência médica diretamente para as comunidades.
3: Somente nos mutirões oftalmológicos, a expectativa é realizar cerca de 1.600 consultas especializadas, 8 mil exames e mais de 340 cirurgias.
8: A indígena Creuza Nunes, do Amapá, aprovou o atendimento oferecido pelos profissionais do Sistema Único de Saúde no mutirão realizado na comunidade.
9: Gostei muito que eles vieram, eles fizeram tudo as consultas, conversaram bem com a gente. Todos os indígenas que queriam fazer consulta, ultrassom, todo tipo de exames fizeram aqui.
8: Até o final de junho, indígenas de territórios localizados no Ceará, Pernambuco, Amapá e Pará vão receber cuidados médicos por meio do programa Agora Tem Especialistas. A expectativa é de que sejam realizados mais de 13 mil atendimentos, entre consultas, exames e procedimentos. A secretária de Saúde Indígena do Ministério da Saúde, Lucinha Tremembé, destacou os serviços oferecidos.
10: Nossa meta é superar 15 mil procedimentos, ofertando consultas, exames, avaliações cirúrgicas e procedimentos especializados. Também estamos levando equipes especializadas para regiões de difícil acesso, incluindo a terra indígena Tumucumaque e a terra indígena Zoé.
8: A enfermeira Raquel Lira Pinheiro, coordenadora da Casa de Apoio à Saúde Indígena do Amapá, afirma que ficou surpresa com a procura por atendimentos durante o mutirão.
11: Nunca tivemos uma ação com tanta procura, né, com tanto número de atendimentos e com tantas altas, né, dos indígenas para seus territórios. No segundo dia nós já tivemos um número muito elevado, com esses indígenas voltando para o seu território, com essas demandas reprimidas sanadas.
8: Desde o início da estratégia, em agosto de 2025, já foram realizados 14 mutirões em diferentes regiões do país, contemplando territórios do Alto Rio Solimões, Médio Rio Solimões, Vale do Javari, Chavante, Yanomami e Ecauana, Alto Rio Negro, Guamá Tocantins, Altamira e Rio Tapajós. Em 2025, foram registrados mais de 9.500 procedimentos especializados. Em 2026, o número já ultrapassa 17 mil atendimentos, entre consultas, exames e procedimentos. Reportagem Luana Karen.
2: E pais e responsáveis por crianças de até 4 anos devem ficar atentos ao calendário de vacinação.
3: O Ministério da Saúde incluiu hoje uma segunda dose de reforço contra a poliomielite para ampliar a proteção contra a paralisia infantil.
2: A segunda dose é recomendada para crianças que já completaram o esquema primário e receberam o primeiro reforço.
3: Com a atualização, o esquema completo passa a ter 5 doses. A vacina está disponível gratuitamente em todas as unidades básicas de saúde do país.
2: O Brasil não registra casos do vírus desde 1989. Com o reforço, o Ministério da Saúde espera prolongar o tempo de imunidade e garantir a erradicação da doença.
3: Para mais informações, acesse saude.gov.br ou procure a unidade de saúde mais próxima.
2: E para estimular ainda mais o desenvolvimento saudável das crianças, profissionais do SUS estão recebendo uma capacitação especial.
3: Eles estão sendo formados para ensinar os pais e responsáveis a estimular os filhos na primeira infância.
2: A ideia é que eles estejam aptos a oferecer orientações sobre brincadeiras, jogos e estímulos que ajudem a fortalecer o vínculo familiar.
12: Mais de 2.500 profissionais do Sistema Único de Saúde já estão preparados para apoiar o desenvolvimento infantil da atenção primária. Eles foram capacitados na abordagem Cuidados para o Desenvolvimento da Criança, que tem como meta habilitar os profissionais a desenvolver atividades com cuidadores para fortalecer o vínculo com crianças e, assim, promover o desenvolvimento nos primeiros anos de vida. A enfermeira Sheila Los Vernest foi uma das profissionais capacitadas. Ela trabalha em uma unidade básica de saúde em Ponta Grossa, no Rio Grande do Sul. Ela fala sobre como essa capacitação tem ajudado no atendimento mais humanizado às crianças.
13: Eu consigo sim ver pelos meus atendimentos antes do curso e depois do curso, como eu consegui dar muito mais informação, e parece que até o vínculo com essas mães melhoraram muito, sim. Eu sempre procurei ser mais acolhedora, assim, tudo, mas acho que algumas ideias, incentivar mais essas mães, assim, era meio muito técnico. E depois, assim, no curso, assim, me abriu um leque de mais possibilidades, de ideias, situações simples como ensinar a brincar com a criança, incentivar a brincar, como isso ajuda no desenvolvimento dessa criança, né, no futuro.
12: O curso qualifica profissionais de saúde que atuam no cuidado às crianças e famílias. A formação habilita equipes das unidades básicas de saúde para orientar famílias sobre brincadeiras e estímulos às crianças nos primeiros anos de vida. A ideia é fortalecer o vínculo familiar, contribuindo assim para o desenvolvimento saudável das crianças, como explica a coordenadora geral de atenção à saúde das crianças, adolescentes e jovens do Ministério da Saúde, Sônia Venâncio.
14: A gente sabe que o desenvolvimento ele é fortemente influenciado por essas interações nos primeiros anos de vida. Essas interações, elas são responsáveis pelo desenvolvimento do cérebro, pelo estabelecimento das sinapses, né, no cérebro. E quanto mais, então, né, o cuidador pratica atividades muito simples, como, por exemplo, conversar com a criança, cantar, contar histórias, brincar, todas essas atividades, né, têm um papel fundamental no desenvolvimento dessas habilidades, do desenvolvimento infantil.
12: O curso Cuidados para o Desenvolvimento da Criança na Atenção Primária à Saúde é de graça e está disponível para profissionais do SUS, como médicos, enfermeiros, psicólogos e fisioterapeutas. A capacitação é oferecida na modalidade online, com carga horária de 30 horas, e está disponível no site unasus.gov.br. Reportagem Cleide Lopes.
3: O ministro da Saúde, Alexandre Padilha, inaugurou hoje em Cubatão, São Paulo, a 10ª Unidade Móvel de Saúde do programa Agora Tem Especialistas, Caminhoneiro e Caminhoneira.
2: A iniciativa leva serviços do SUS diretamente a pontos de parada e descanso nas estradas.
3: A estrutura oferece consultas médicas e de enfermagem, vacinação, testes rápidos, exames laboratoriais básicos, eletrocardiograma e teleconsultas.
2: O ministro Alexandre Padilha destacou que as unidades móveis de saúde como esta ajudam os caminhoneiros a fazerem um acompanhamento de saúde que eles não costumam fazer em suas cidades de origem.
15: A gente tem quase 400 mil caminhoneiros cadastrados nas unidades básicas de saúde de origem, pelas equipes de saúde da família, mas de cada 10, 4 nunca sequer foram uma vez na sua unidade básica de saúde de origem. A gente está aproveitando que no meio do trabalho, nesse momento de descanso, faz a vacinação, faz os exames, e está vendo muita gente que estava com a medicação incorreta, então ajusta a medicação para doenças crônicas, como hipertensão, diabetes, problemas relacionados à obesidade, muitos problemas no campo da saúde mental.
3: Na tarde de hoje, o ministro também lançou a Política Nacional de Atenção Integral à Saúde da População em Situação de Rua.
2: Ela também prevê a criação de unidades móveis de rua.
3: Serão 400 veículos que ampliarão a capacidade de atuação nas cidades e devem contemplar todas as equipes cofinanciadas pelo Ministério da Saúde.
2: 300 milhões de reais para estimular o desenvolvimento científico e a inovação no Brasil.
3: Está aberta mais uma chamada universal do CNPq, que tem o objetivo de apoiar pesquisas em todas as áreas do conhecimento.
2: As inscrições vão até 3 de agosto.
16: Na Universidade de Brasília, o professor Fábio Pitella lidera uma equipe de pesquisadores em busca de novas formas de tratamento contra o câncer. A pesquisa consiste em editar o genoma de células cancerígenas para bloquear o avanço da doença. O trabalho da equipe foi contemplado por um edital do CNPq de 2024, que destinou cerca de R$ 140 mil para a pesquisa. O professor explica que o dinheiro é essencial para a continuidade do trabalho.
17: As pesquisas são relativamente caras, nós usamos insumos que não são tão triviais. Então, sem o fomento do CNPq, é praticamente impossível a gente conduzir uma pesquisa dentro de uma instituição pública. O edital universal, ele nos ajuda a manter o laboratório funcionando, mas também a formar pessoas e capacitar recursos humanos, né?
16: Agora, em 2026, uma nova chance está disponível para pesquisadores que buscam apoio financeiro para seus trabalhos. A chamada universal deste ano vai investir R$ 300 milhões em inovação científica. Este é o terceiro edital lançado nos últimos 4 anos. De acordo com o presidente do CNPq, Conselho Nacional de Desenvolvimento Científico e Tecnológico, Olival Freire, a iniciativa garante previsibilidade para as pesquisas.
18: Elas têm que ser como desfile de escola de samba, jogo de Copa do Mundo. Você tem que saber que ela vai acontecer em qual época do ano, porque a ciência é uma atividade que depende de previsibilidade. Você tem que preparar projetos de pesquisa, você tem que mobilizar colegas, mobilizar alunos.
16: A chamada é dividida em 3 grupos. Faixa A, voltada para jovens doutores com projetos de até 24 meses. Faixa B, destinada a pesquisadores com vínculo formal na instituição de pesquisa e projetos de até 36 meses. E faixa C, que compreende pesquisadores mais experientes, com equipes maiores e cooperação entre instituições. Pelo menos R$ 90 milhões serão destinados para fomentar projetos desenvolvidos nas regiões Norte, Nordeste ou Centro-Oeste. As inscrições vão até 3 de agosto e o edital completo está disponível em gov.br/CNPq. Reportagem Graziele Bezerra.
3: Também esta semana foram anunciados outros R$ 300 milhões pelo Ministério da Ciência, Tecnologia e Inovação para iniciativas de popularização da ciência no país.
2: Nesse caso, os recursos serão destinados a apoiar projetos como Olimpíadas Científicas, Feiras de Ciências e programas de formação de jovens cientistas.
3: O programa também contempla investimentos em museus, centros de ciência, planetários e outras estruturas dedicadas à difusão do conhecimento científico.
2: A Prova Nacional Docente foi criada pelo Ministério da Educação para apoiar a seleção de professores da educação básica pública em todo o país.
3: Ela testa se os candidatos possuem as competências essenciais para a docência.
2: Os resultados de cada exame têm validade de 3 anos e podem ser utilizados em múltiplos processos seletivos ao longo desse período.
3: Além disso, a prova também corresponde à avaliação teórica do ENAD, o Exame Nacional de Desempenho de Estudantes para os cursos de licenciatura.
2: No ano passado, mais de 500 mil professores alcançaram o padrão de proficiência na prova. E esse ano, as inscrições para ela já estão abertas.
19: O Ministério da Educação abriu as inscrições para a Prova Nacional Docente, a PND. Os professores interessados têm até o dia 3 de julho para se inscrever no exame por meio do endereço pnd.inep.gov.br. Os participantes que tiveram o pedido de isenção da taxa de inscrição aprovado devem acompanhar as próximas etapas do cronograma e efetivar a inscrição dentro do prazo estabelecido. Já aqueles que tiveram a solicitação negada precisam pagar a taxa de R$ 85. A PND vai ser aplicada no dia 20 de setembro. O resultado final está previsto para ser divulgado no dia 15 de dezembro. O ministro da Educação, Leonardo Barchini, destacou que a prova é uma grande oportunidade para os professores do país.
20: Mais de 2 mil redes vão utilizar a sua nota. A nota da prova que você faz hoje vale para os 3 anos seguintes. No ano passado, mais de 10 mil professores ingressaram ou na rede estadual ou na rede municipal com a nota da PND.
19: A Prova Nacional Docente faz parte do programa Mais Professores para o Brasil, que reúne ações de reconhecimento e qualificação do Magistério da Educação Básica e de incentivo à docência no país. Neste ano, a PND registrou adesão de 2.031 entes federativos. O número representa a participação de 96% das capitais e de 85% dos estados brasileiros, um crescimento superior a 30% em relação a 2025. Para mais informações, acesse as redes sociais do Ministério da Educação ou portalgov.br/MEC. Reportagem Júlio César de Oliveira.
3: E essas foram as notícias do Governo do Brasil.
2: Uma realização da Secretaria de Comunicação Social da Presidência da República.
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2: Fique agora com o Minuto do TCU. Em seguida, as notícias do Poder Judiciário e do Congresso Nacional. Boa noite.
3: Boa noite para você. Até amanhã.
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23: O Tribunal de Contas da União avaliou o Compromisso Nacional Criança Alfabetizada, programa do governo federal voltado a garantir a alfabetização de todas as crianças até o segundo ano do ensino fundamental. A auditoria teve foco na formação continuada de professores, coordenadores pedagógicos, diretores e outros profissionais da educação. O programa prevê apoio técnico e financeiro a estados e municípios, além do acompanhamento dos resultados. A fiscalização apontou avanços na política, mas identificou desafios que podem comprometer o alcance das metas. Um exemplo é a dificuldade de coordenação entre estados e municípios. O tribunal também destacou que o monitoramento das ações é frágil e determinou ao Ministério da Educação que crie plano de ação para corrigir os erros. Saiba mais em tcu.gov.br.
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24: STF valida a criação de feriado de Corpus Christi no estado do Rio de Janeiro.
25: CNJ aprova novas regras para o sepultamento de corpos não identificados e para a emissão das certidões de óbito.
24: Empresa de segurança deve incluir todos os carros no cálculo de cota de aprendiz.
25: Boa noite, eu sou Marcela Luiz.
24: E eu sou Walter Lima.
25: O Supremo Tribunal Federal mantém validade de lei do Rio de Janeiro que transformou o dia de Corpus Christi em feriado estadual.
24: A decisão unânime foi tomada em sessão plenária virtual. Marcelo Della Libera.
26: A ação foi apresentada pela Confederação Nacional do Comércio de Bens, Serviços e Turismo, a CNC, que alegava invasão da competência privativa da União para legislar sobre direito do trabalho. Mas a relatora do caso no Supremo Tribunal Federal, ministra Carmen Lúcia, entendeu que a lei estadual questionada protege um patrimônio cultural e material, sendo de competência legislativa concorrente da União, dos estados e dos municípios, conforme prevê a Constituição Federal. Ainda segundo a ministra, o processo destaca que a celebração de Corpus Christi em diversos municípios fluminenses assume característica de festividade popular, com eventos musicais, feiras e atividades que movimentam significativamente a economia local e o turismo.
25: Conselho Nacional de Justiça aprova novas regras para o sepultamento de corpos não identificados e para a emissão das certidões de óbito.
24: A medida fortalece a busca por desaparecidos e evita a perda de informações importantes para as famílias. Judite Aragão.
0: Pela resolução, o enterro e o registro de óbito só poderão ser autorizados após a apresentação de um laudo da Polícia Científica que comprove a coleta de dados biométricos e biológicos necessários para uma futura identificação. A norma também prevê a integração de informações entre os cadastros nacionais de corpos não identificados e de pessoas desaparecidas.
25: STJ admite recurso extraordinário sobre relativização da vulnerabilidade de vítima de estupro menor de 14 anos de idade.
1: O pedido de admissibilidade foi feito pelo Ministério Público de Santa Catarina. Fátima Uchoa.
4: Um acórdão da sexta turma do STJ, questionado pelo MP, considerou por maioria dos votos que o relacionamento amoroso entre o réu e a vítima e o aval dos responsáveis por ela afastariam de forma excepcional a aplicação da súmula 593 do STJ e da previsão legal sobre estupro de vulnerável. O ministro Luiz Felipe Salomão lembrou que o STF tem jurisprudência pacífica no mesmo sentido do entendimento firmado pelo STJ, reconhecendo que é absoluta a presunção de violência nos crimes de estupro contra menor de 14 anos, sendo irrelevante o eventual consentimento da vítima. Para Salomão, ficou nítida a divergência do acórdão. Assim, admitiu o recurso extraordinário e determinou a remessa dos autos à Suprema Corte.
25: O número de vagas de aprendiz deve considerar todos os cargos de uma empresa.
1: A CLT determina um número equivalente a 5% dos postos de trabalho. Marla Lacerda.
5: Uma empresa de segurança foi condenada a pagar uma indenização de R$50 mil porque excluiu o cargo de vigilante do cálculo de vagas para aprendizes. A seguradora possuía mais de 2.700 empregados e apenas 4 aprendizes. Para os ministros do TST, o fato da atividade de vigilante ser considerada de risco, exigir idade mínima de 21 anos e porte de arma, não dispensa a inclusão do posto de trabalho nos cálculos para definir a cota. Isso porque a função também exige período de experiência para conseguir vaga no mercado de trabalho.
25: Justiça condena mais 6 envolvidos em esquema de tráfico internacional de drogas no porto de Salvador, na Bahia.
1: A ação foi proposta pelo Ministério Público Federal. Vanessa Pereira.
6: Segundo a denúncia, o grupo criminoso inseria cocaína em containers de cargas lícitas com destino à Europa, especialmente para a Holanda, Bélgica e Espanha, utilizando a estrutura portuária de Salvador, na Bahia. Os réus foram condenados pelos crimes de tráfico internacional de drogas, organização criminosa, associação para o tráfico, lavagem de dinheiro e falsificação de documento público.
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25: Uma boa noite.
1: E até amanhã.
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9: Eu sou Paula Groba.
27: E eu sou Humberto Pinheiro.
9: E estes são os destaques de hoje do Jornal do Senado, que começa agora.
27: Ação policial poderá ser mais rápida em casos de abuso infantil na internet.
9: Avança projeto que garante no SUS exames para detectar risco hereditário de câncer de mama.
27: Senador comemora a decisão do STF que derruba a idade mínima na aposentadoria especial.
9: Boa noite.
27: Boa noite.
9: Na internet, um crime pode acontecer em segundos. Para acelerar o resgate de vítimas e a identificação de criminosos, avançou no Senado um projeto que autoriza a chamada Ronda Virtual.
27: A ideia é agilizar o acesso da polícia a dados de suspeitos na internet sem a necessidade de autorização judicial em situações de urgência. O repórter Bruno Lourenço traz os detalhes.
28: O projeto de lei legaliza expressamente a chamada Ronda Virtual, varredura policial automatizada em ambientes digitais para coletar coletar arquivos de abuso. Outra inovação é que, em casos de transmissão ao vivo, o risco iminente à vida da vítima, as autoridades policiais poderão requisitar dados cadastrais e de conexão diretamente aos provedores de internet e aplicativos, sem a necessidade de esperar por uma ordem judicial prévia, como explicou a relatora, senadora Damares Alves, do Republicanos do Distrito Federal.
8: Nós vamos dar, com esse projeto, poder aos policiais de retirar imediatamente essa live do ar. Nós vamos dar poder, com esse projeto, que o agente policial, o delegado, imediatamente haja na hora de identificar uma imagem no mundo online de abuso de violência sexual contra a criança e adolescente.
28: O projeto cria ainda o crime de simulação de abuso por meio de inteligência artificial, punindo de 3 a 5 anos de reclusão quem criar imagens ou deepfakes realistas usando o rosto ou a voz de menores.
9: A violência contra crianças e adolescentes segue sendo um dos maiores desafios do país. Só nos primeiros meses de 2026, mais de 115 mil denúncias foram registradas, a maioria dentro da própria casa das vítimas.
27: O tema foi debatido em audiência pública no Senado. Repórter Lana Dias.
10: Os participantes citaram desafios como orçamento insuficiente e dificuldade de acompanhamento da vítima após o crime. Para a presidente da comissão, senadora Damares Alves, do Republicanos do Distrito Federal, o investimento em ações voltadas à proteção desse público é escasso.
8: Quando a gente pega o orçamento da União, a gente pega LDO dos estados e dos municípios e a gente procura a criança no orçamento de forma absoluta, a gente não encontra.
10: O Plano Nacional foi criado com o objetivo de desenvolver ações em eixos como prevenção, atendimento, responsabilização, mobilização social, estudos e pesquisas. A representante do Ministério dos Direitos Humanos e da Cidadania, Célia Carvalho Narras, explicou que o documento está em fase de revisão para abordar os diferentes contextos da infância no país. Mas além de atuar na prevenção, participantes ressaltaram a importância de promover acolhimento integral das vítimas depois das ocorrências.
9: E a violência contra mulheres trans acontece de forma tão frequente no cotidiano que muitas vezes deixa de ser reconhecida como violência.
27: Esse é um dos alertas de uma pesquisa do Instituto Data Senado, que pela primeira vez traz dados específicos sobre essa população. A reportagem é de Marcela Diniz.
11: A violência contra mulheres transgênero é cotidiana e acontece em casa, na rua, nos espaços privados e nos órgãos públicos. É o que mostra a edição de número 11 da Pesquisa Nacional de Violência contra a Mulher, do Instituto Data Senado e da empresa Nexus. Pela primeira vez desde 2005, o levantamento traz dados específicos sobre a experiência de trans e travestis. Muitas das 43 entrevistadas ao serem questionadas se sofriam violência, responderam a princípio que não. Mas as mesmas, quando perguntadas se já foram xingadas, mal atendidas ou hostilizadas pelo fato de serem quem são, aí a resposta era que sim, que sempre. O psicólogo do Data Senado, Rolf Hegger, comenta que esse resultado é preocupante porque aponta como agressões cotidianas acabam normalizadas no caso das mulheres trans.
12: Tem uma diferença entre o que a pessoa percebe como violência, que ela diz, não, sofri violência, mas quando a gente mostra as situações de violência, elas dizem que sim. Então, o que a gente levantou como hipótese para isso é que a violência que ela sofre são constantes, são em todos os lugares e isso acaba sendo normalizado.
11: 40% das mulheres trans e travestis sofreram agressões verbais, 17% físicas e 12% violência sexual. Os dados da pesquisa passarão a fazer parte do Mapa Nacional da Violência de Gênero, plataforma interativa do Observatório da Mulher contra a Violência do Senado, desenvolvido em parceria com a organização Gênero e Número e com o Instituto Natura.
9: E avançou no Senado o projeto que garante às mulheres exames no SUS para detectar risco de câncer de mama hereditário.
27: Até 10% dos casos de câncer de mama são herdados da mãe, segundo a relatora da proposta, senadora Ivete da Silveira, do MDB de Santa Catarina. Repórter Márcio Maturana.
13: Está prevista, por exemplo, a análise do histórico familiar e a realização de exames genéticos específicos para identificar variantes associadas ao câncer hereditário. Até 10% dos casos de câncer de mama são herdados da mãe, segundo a relatora da proposta, senadora Ivete da Silveira, do MDB de Santa Catarina. Ela diz que a proposta combate desigualdades sociais.
14: Evidências indicam que o acesso a testes genéticos
2: e ao aconselhamento especializado permanece condicionado a fatores socioeconômicos, como renda e escolaridade, o que limita, sem efetivação, e aprofunda a iniquidade.
13: O projeto, que já foi aprovado pela Câmara e agora segue para a votação na Comissão de Assuntos Sociais do Senado, também determina medidas para ampliar a oferta de exames preventivos e reduzir o tempo de espera. Além dos exames, o SUS deverá oferecer aconselhamento genético em unidades próprias, conveniadas ou contratadas.
9: O senador Paulo Paim, do PT do Rio Grande do Sul, comemorou a decisão do STF que derrubou a idade mínima para aposentadoria especial em atividades insalubres. A Corte considerou inconstitucional o dispositivo da reforma da Previdência de 2019, que fixava idades de 55, 58 e 60 anos, dependendo do tempo de exposição a agentes nocivos.
27: Paim afirma que a medida não é privilégio, mas uma forma de proteção à saúde dos trabalhadores.
9: Já a senadora Leila Barros, do PDT do Distrito Federal, destacou a expectativa positiva para a Copa do Mundo Feminina de 2027 no Brasil, afirmando que o torneio deve dar mais visibilidade ao esporte feminino e valorizar as atletas ainda frente a desafios e preconceitos.
27: Segundo ela, a competição também pode fortalecer o futebol feminino e incentivar outras modalidades praticadas por mulheres no país. O Mundial será entre 24 de junho e 25 de julho em Belo Horizonte, Brasília, Fortaleza, Porto Alegre, Recife, Rio de Janeiro, Salvador e São Paulo.
9: E por falar em Copa do Mundo, o esporte que mobiliza torcidas e une países também transforma vidas fora dos estádios. Praticado desde a infância, ele ajuda a prevenir doenças, melhora a qualidade de vida e contribui para manter crianças e jovens na escola.
27: Esses benefícios foram destacados em uma audiência pública da Comissão de Esporte do Senado. A reportagem é de Rodrigo Rezende.
3: A senadora Leila Barros, do PDT do Distrito Federal, presidente da comissão, afirmou que esse tema é fundamental para a melhora da qualidade de vida da população.
14: E quando falamos de esporte para toda a vida, falamos também de saúde pública. Estimular a atividade desde a infância até a terceira idade significa prevenir doenças, melhorar a qualidade de vida da população e contribuir para a sustentabilidade do sistema de saúde.
3: Stephanie Risk, doutora em cardiologia pela USP, mostrou pesquisas que apontam que a inatividade física é responsável por 9% de mortes prematuras em todo o mundo. Robson Aguiar, presidente da Confederação Brasileira do Desporto Escolar, ressaltou a importância do esporte no combate à evasão escolar.
15: 40% dos nossos alunos, eles repetem de ano, saem da escola por não ter algum incentivo. E o esporte faz exatamente o contrário. Você vai ver que mais de 80% permanece na escola devido ao esporte. Então, o esporte escolar é uma ferramenta fundamental para a educação.
3: O ministro do esporte, Paulo Henrique Cordeiro, destacou o papel social do esporte.
16: Porque o esporte é muito mais do que essa prática. O esporte é uma mudança fática de realidade socioeconômica. É uma mudança de vida.
3: De maneira geral, a OMS recomenda a prática para adultos de pelo menos 150 minutos semanais de atividades físicas. Para crianças e adolescentes, o ideal é a prática de 60 minutos de atividades por dia.
27: Com edição de Paula Groba e trabalhos técnicos de João Lira, o Jornal do Senado fica por aqui. Acompanhe agora as notícias da Câmara dos Deputados. Boa noite.
9: Boa noite e até amanhã.
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17: Comissão autoriza a venda fracionada de medicamentos pelas farmácias.
18: Avança a proposta que pune quem expuser crianças à violência doméstica.
17: Parlamentares aprovam inclusão de deficiências ocultas em documentos.
19: Boa noite. Projeto que institui documento com QR Code para identificar deficiências ocultas pode seguir para o Senado. A repórter Maria Neves tem os detalhes dessa nova identidade.
20: A Comissão de Constituição e Justiça da Câmara aprovou o projeto do deputado Capitão Alberto Neto, do PL do Amazonas, que institui a identificação civil nacional da pessoa com deficiência. O novo documento deverá adotar tecnologia de QR Code dinâmico com informações atualizadas sobre deficiências, inclusive as ocultas. Com a aprovação, o texto pode seguir para o Senado. De acordo com a proposta, o sistema permitirá que o beneficiário ou responsável atualize os dados sobre a condição de saúde da pessoa em tempo real. O objetivo da medida é garantir prioridade e segurança às pessoas com deficiência em atendimentos e situações de emergência. Na opinião da relatora na Comissão de Defesa dos Direitos das Pessoas com Deficiência, deputada Andréia Siqueira, do PSB do Pará, a utilização do QR Code dinâmico representa um instrumento eficaz para combater a invisibilidade social enfrentada por pessoas com deficiências ocultas.
0: Ao contrário de deficiências físicas evidentes, essas condições muitas das vezes não são reconhecidas ou compreendidas pela sociedade. Isso resulta em uma série de obstáculos no acesso ao direito e serviços. Em situações que exigem comprovação de condição especial, atendimento prioritário ou simples empatia no trato do cotidiano.
20: Deficiências ocultas ou invisíveis são condições de saúde que não são percebidas visualmente, como transtorno do espectro autista, deficiências intelectuais, doenças renais crônicas ou surdez parcial. A falta de sinais físicos óbvios frequentemente gera barreiras no acesso a atendimentos prioritários já garantidos por lei. Pelo texto aprovado, a identificação civil nacional da pessoa com deficiência não substitui a carteira de identificação nacional. A função do novo documento é facilitar o acesso a direitos e serviços específicos sem a necessidade de emissão de novos cartões físicos a cada mudança no quadro clínico do paciente. Da Rádio Câmara de Brasília, Maria Neves.
4: Saúde.
5: Comissão aprova a venda fracionada de remédios por farmácias e drogarias. A repórter Sofia Peçanha nos traz o debate sobre o tema.
6: A Comissão de Defesa do Consumidor aprovou o projeto que determina a venda de forma fracionada de medicamentos por farmácias e drogarias. O texto aprovado é resultado de 5 propostas analisadas em conjunto. A mais antiga delas, apresentada pelo deputado Jorge Sola, do PT da Bahia, em 2015. Elas alteram a legislação sobre o comércio de medicamentos. Atualmente, a fração de remédio já é permitida, mas não é obrigatória, o que faz com que a maioria dos consumidores ainda precise comprar caixas completas, mesmo quando utiliza apenas parte do conteúdo. O texto aprovado estabelece o fracionamento como uma exigência legal para medicamentos como antibióticos, analgésicos, anti-inflamatórios e antieméticos, que são remédios para náuseas e vômitos. O relator da proposta na comissão, o deputado Celso Russomano, do Republicanos de São Paulo, destacou que a medida visa reduzir o desperdício, evitar a automedicação e diminuir os custos para os pacientes.
21: Tal medida contribui para proteger a saúde e segurança da coletividade. A automedicação, o consumo de remédios fora da validade e ainda a potencial intoxicação de crianças no ambiente doméstico.
6: Além disso, o projeto prevê que o preço dos medicamentos fracionados siga regras específicas da Câmara de Regulação do Mercado de Medicamentos, para garantir que o consumidor não pague mais caro proporcionalmente por quantidades menores.
21: Entendemos que essa medida também beneficia sobremaneira os consumidores, pois evita que as farmácias aumentem indevidamente seus lucros na subdivisão de medicamentos.
6: Em caso de descumprimento, o infrator estará sujeito à penalidade de suspensão de vendas ou fabricação de produto, cancelamento de registro do produto ou cancelamento de autorização para funcionamento da empresa. O projeto gerou debate entre os parlamentares, principalmente sobre os desafios na adaptação das embalagens, no controle sanitário e nos custos operacionais para viabilizar a venda fracionada em larga escala. O deputado Gilson Marques, do Novo de Santa Catarina, chegou a apresentar um parecer alternativo para evitar o fracionamento.
23: Assim, acreditamos que a melhor solução para o referido problema seria adequar a posologia ao tempo de tratamento, sendo função das indústrias farmacêuticas produzir as embalagens e dispensá-las com a quantidade correta.
6: Mas a proposta que estabelece a venda fracionada de medicamentos foi aprovada pela Comissão de Defesa do Consumidor e seguiu para análise na Comissão de Saúde. Da Rádio Câmara de Brasília, Sofia Peçanha.
4: Segurança Pública.
19: Comissão de Constituição e Justiça aprova penas para quem expor crianças à violência doméstica. A repórter Paula Bittar acompanhou a votação.
1: Uma proposta aprovada pela Comissão de Constituição e Justiça da Câmara prevê penas para quem expuser crianças e adolescentes a atos de violência doméstica. De acordo com o texto aprovado, o crime de violência doméstica praticada na frente de criança ou adolescente tem punição de 6 meses a 2 anos de detenção. E essa penalidade é aumentada em mais metade se o crime é praticado de forma reiterada ou se a criança ou adolescente estiver sob autoridade, guarda ou vigilância do agente ou da vítima. A relatora na comissão, deputada Cris Tonietto, do PL do Rio de Janeiro, ressaltou que a proposta reconhece que a violência doméstica tem um impacto grande sobre a criança, mesmo quando ela não é a vítima direta.
4: Ao conviverem com situações constantes de agressões físicas, verbais ou psicológicas, as crianças não apenas testemunham o sofrimento dos envolvidos, mas também internalizam esses comportamentos como modelos de relação interpessoal. Essa vivência traumática compromete o bem-estar emocional, afeta o desempenho escolar e pode desencadear transtornos psicológicos de longo prazo.
1: A proposta, que prevê penas para quem expuser crianças e adolescentes a atos de violência doméstica, ainda precisa ser analisada pelo plenário da Câmara antes de seguir ao Senado. Da Rádio Câmara de Brasília, Paula Bittar.
22: Justiça.
5: Comissão aprova a proposta que aumenta penas de crimes financeiros contra fundos de pensão. A repórter Silvia Munhato tem os detalhes.
7: A Comissão de Finanças e Tributação da Câmara aprovou o projeto que aumenta as punições para

0: Nacional, Anistia, Graça e Indulto. O relator, deputado Kim Kataguiri, do Missão de São Paulo, recomendou a aprovação do texto, lembrando que a legislação atual prevê penas de 2 a 12 anos para crimes contra o sistema financeiro.
1: O crime cometido por um agente público, aí que deixa de cumprir a sua obrigação para preservar o sistema financeiro e também a ordem econômico-financeira, né? E aí a gente está endurecendo bastante as penas em relação a esse crime e também nós estamos endurecendo as condições de progressão de regime também.
0: A proposta determina que a progressão de regime, que é a transferência para regime menos rigoroso, como semiaberto, será mais dura para os crimes financeiros. Por exemplo, se o réu for primário, terá que cumprir pelo menos 70% da pena para ter direito. O projeto que aumenta a pena de reclusão para quem comete crimes financeiros contra fundos de pensão ainda será analisado pela Comissão de Constituição e Justiça. Depois seguirá para o plenário. Da Rádio Câmara de Brasília, Silvia Minhato.
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3: Transportes. O relator das mudanças no Código de Trânsito Brasileiro apresentou o projeto reunindo sugestões de mais de 270 propostas sobre o tema.
4: Entre as alterações, o deputado Áureo Ribeiro sugeriu que adolescentes tenham permissão para dirigir a partir dos 16 anos. Confira os detalhes com o repórter Murilo Souza.
5: A Comissão Especial da Câmara dos Deputados, que analisa mudanças no Código de Trânsito Brasileiro, poderá votar no próximo dia 7 de julho o parecer do relator, deputado Áureo Ribeiro, do Solidariedade do Rio de Janeiro. O texto consolida mais de 270 projetos de lei em um substitutivo. Entre os pontos mais relevantes do novo texto está a permissão para que jovens a partir de 16 anos possam dirigir. Pela proposta, os menores de 18 anos poderão obter habilitação na categoria B para dirigir carros em perímetros urbanos, das 5 horas da manhã até a meia-noite, desde que acompanhados por um adulto habilitado há pelo menos 2 anos. Para motos pequenas, de até 150 cilindradas, o jovem pode dirigir desacompanhado, mantendo as mesmas restrições de horário e local. A idade mínima para habilitação nas categorias profissionais D e E também cai de 21 para 20 anos. Segundo o relator, a medida busca reduzir a falta de motoristas no transporte de cargas e passageiros.
6: A medida visa ampliar o acesso dos jovens à habilitação, proporcionar maior autonomia para deslocamentos relacionados ao estudo e ao trabalho e permitir a formação gradual de condutores, inspirando-se em modelos adotados em outros países que admitem a condução por menores de idade mediante as restrições e acompanhamento.
5: A CNH definitiva aos 18 anos será emitida de forma automática e gratuita, caso o condutor não tenha cometido infrações graves ou gravíssimas ou não seja reincidente em infração média. O texto cria um teto nacional para as taxas cobradas no processo de habilitação: R$ 30,00 para abertura e emissão da permissão para dirigir, em qualquer categoria, e R$ 50,00 para cada exame realizado, seja escrito ou de direção. Outra inovação é a possibilidade de o candidato optar por realizar o exame em veículos com câmbio automático. O projeto também estabelece regras para outros temas, como pedágios free flow, registro e autorização para patinetes e bicicletas elétricas, normas para veículos autônomos e proibição de radares ocultos sem sinalização ou estudos técnicos. A Comissão Especial da Câmara sobre Mudanças no Código de Trânsito Brasileiro retoma a análise da matéria no dia 7 de julho, às 2 horas da tarde. A expectativa é que a votação no plenário da Câmara seja no dia 8 de julho. Da Rádio Câmara de Brasília, Murilo Souza.
3: Trabalho. A Câmara aprovou o projeto que estabelece piso salarial para biólogos. A repórter Maria Neves

0: tem mais informações sobre o tema.
1: Em análise na Câmara desde 2013, o projeto que institui um piso salarial e condições de trabalho para biólogos do setor privado foi aprovado pela Comissão de Constituição e Justiça e pode seguir para o Senado. Pela proposta, o salário base da categoria será de R$ 4.685 para uma jornada de 40 horas semanais. O piso será corrigido pela inflação desde setembro de 2016 até a publicação da lei. Depois disso, o valor continuará sendo reajustado anualmente pela inflação. Segundo o relator, deputado José Rocha, do União da Bahia, com a correção, esse valor chegaria a R$ 6.749 em 2024. Na opinião do relator, a medida vai melhorar as condições de trabalho e conferir mais dignidade à profissão de biólogo.
2: Eu, como médico, sei bem avaliar o que representa o biólogo nas suas atividades, precisando de melhores condições de trabalho, precisando de melhores salários, e chegou a oportunidade. O PL deu a oportunidade para que essa classe tão importante na nossa vida possa realmente resgatar essa dignidade com um piso, com boas condições de trabalho e sempre está prestando esses grandes e relevantes serviços à ciência brasileira.
1: O texto original do deputado Danley Hinterholz, do PSD do Rio Grande do Sul, abrangia também os biólogos que atuam no setor público. No entanto, o relator na Comissão de Finanças e Tributação, deputado Duarte Júnior, do Avante do Maranhão, alterou a proposta. Ele argumentou que um projeto de lei do Congresso não pode estabelecer regras para servidores públicos. Pela Constituição, essa atribuição é do chefe do Executivo, seja federal, estadual ou municipal. Assim, a medida aprovada vai valer apenas para biólogos de empresas privadas ou públicas contratados por meio do regime da consolidação das leis do trabalho, com carteira assinada. Quanto às condições gerais de trabalho, o projeto aprovado determina que o regime de plantão da categoria será de, no máximo, 12 horas diárias. Desse período, uma hora será destinada ao repouso e à alimentação. O trabalho noturno será a jornada realizada entre 22 horas e as 5 horas do dia seguinte. A remuneração nesse período será pelo menos 20% maior. A proposta estabelece ainda que as horas extras terão 50% de acréscimo e o adicional de insalubridade será gradual. O grau mínimo terá um aumento de 10% sobre o piso, o médio de 20% e o grau máximo de 40%. Já o adicional de periculosidade será de 30%. No entanto, o texto prevê que os adicionais de insalubridade e de periculosidade não podem ser pagos simultaneamente. O biólogo terá de fazer a opção por um dos dois. Da Rádio Câmara de Brasília, Maria Neves.
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4: Meio Ambiente.
5: Câmara analisa a proposta que amplia incentivos fiscais e tributários para a cadeia de reciclagem. Saiba mais com o repórter José Carlos Oliveira.
6: O setor de reciclagem poderá ganhar incentivos fiscais não contemplados na reforma tributária de 2023. O tema é analisado na Câmara dos Deputados por meio de proposta de emenda à Constituição já aprovada na Comissão de Constituição e Justiça e com futura análise em comissão especial. O relator, deputado Alex Manente, do Cidadania de São Paulo, explica que a intenção é estabelecer um regime fiscal que beneficie operações com resíduos e materiais destinados à reciclagem, reutilização e logística mecânica reversa.
7: O efeito da reforma tributária no material reciclado é muito perverso. São 300% de aumento, o que inviabiliza a reciclagem no país. E o governo, o poder público, tem obrigação de estimular com que a sustentabilidade, a reciclagem seja uma realidade para poder minimizarmos os efeitos ambientais tão danosos para toda a população. Por isso, estamos trabalhando essa PEC para que o imposto seja revisto do material reciclável e, consequentemente, teremos sustentabilidade no nosso país.
6: Na prática, a proposta busca garantir que a tributação sobre material reciclado seja menor do que a aplicada ao material original, dando assim um diferencial competitivo para o setor. O texto tem o apoio da Associação Brasileira de Resíduos e Meio Ambiente. Dados da ABREMA mostram que em 2024, cerca de 7 milhões de toneladas de resíduos secos foram destinados à reciclagem no Brasil, equivalentes a 8,7% dos resíduos gerados no período, um percentual ainda bem abaixo em relação às metas da Política Nacional de Resíduos Sólidos. O texto original da proposta é do deputado Arnaldo Jardim, do Cidadania de São Paulo, que prevê benefícios para toda a cadeia da economia circular, incluindo catadores de materiais recicláveis e empresas recicladoras e de logística reversa, responsáveis pelo retorno dos materiais ao consumo da população. Da Rádio Câmara de Brasília, José Carlos Oliveira.
0: Termina agora o Jornal Câmara dos Deputados, produzido pela Rádio Câmara, com trabalhos técnicos de Alain de Souza e apresentação de Val Monteiro e Márcio Aquilissardi. Uma boa noite para você.
5: A Voz do Brasil volta amanhã. Boa noite.
3: Você ouviu A Voz do Brasil. Boa noite.

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É tão bonzinho o samba numa sala de reboco. Ainda mais quando a gente tá dançando com a danada que a gente gosta dela. O negócio é assim: caboclo vai casar. Então, ele resolve convidar os companheiros pra ajudar a fazer a casinha dele. E lá na feira, ele se desocupa mais cedo e vem esperar os companheiros cá na ponta da rua, naquela bodega onde ele costuma guardar a faca dele. Os companheiros vão aparecendo, ele vai fazendo os convites. Pois é, colega, vou dar uma casada, já falei com o padre, vai ser de hoje 8 dias. Vou fazer minha casinha amanhã. Estou convidando os amigos para me ajudar. Já encostei o material, cipó, caibro, as varas, o barreiro já está encaminhado. Vou matar um bode, fazer um pirão para a gente almoçar. Se a gente fizer a casa amanhã, se ela ficar pronta, de noite mesmo a gente dança nela, porque é pra ir encaicando o chão da sala. Prático, né? Ha! E de noite tá todo mundo lá. E eu, a minha cooperação foi tocar. Mas eu fui recompensado, porque na hora da dança, tô vendo uma mulher diferente lá no meio das outras. Mulher alta, lazarina, morena, duas pulou no cabelo. Quem será aquela? Será a Carolina? Aí pedi o meu primo Arcermo pra tocar uma coisinha. Cheguei perto dessa mulher e meti um piscilone nela. Vai me ser aqui a Carolina? Sabe o que que ela fez? Acho que sou. Quer dançar mais eu?

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1: Ei, por causa de calma, minha irmã tá lá. Vou dizer a vocês agora o que é que eu escuto.

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Tenham todos uma ótima noite.

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0: Clube da Madrugada e a hora certa, 12:16.
1: Charlie Almeida, a sua rainha do brega.

A Radioatividade leva até vocês mais um programa da série a série. Dedique uma canção a quem você ama. Eu tenho aqui em minhas mãos uma carta. Uma carta de um ouvinte que nos escreve e assina com um singelo pseudônimo de Mari.

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2: Clube da Madrugada e a hora certa. 12:50

0: Gente, hoje nós temos uma alegria muito grande de receber uma pessoa. E eu quero que vocês recebam com muita alegria, uma salva de palmas, a nossa rainha da música sertaneja, Roberta Miranda!
1: Ei, meninão! Maravilha estar aqui com você.

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3: Clube da Madrugada e a hora certa, 2:04.

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1: Clube da Madrugada e a Hora Certa, 3:03.

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0: bom ter você com a gente no Clube da Madrugada, aqui na 100.5, a FM Líder.
1: Oh, Kelly, vocês...

0: fazer uma música que está no disco. E sempre que a gente toca essa música, a gente lembra porque estava escrito que a gente estaria aqui cantando com vocês essa música.
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1: Clube da Madrugada e a hora certa, 4:04.

0: Vamos cantar mais um, porque tá bom.
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Gente, muito obrigado. Que Deus proteja todos vocês. Mas vamos embora, posso pedir uma coisa a vocês? Vamos bater palma para Deus, porque sem Deus a gente não pode ser. Sem Deus a gente não pode ser nada. Sem Deus a gente não é gente. Obrigado, meu Deus! Obrigado, gente. Essa é a noite. E vai ficar a noite para sempre. Obrigado. Obrigado, Fortaleza.

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0: Bahia do Recife!
1: Que é isso, menino?
2: Meu prazer Deus mesmo do céu. Pra gente estar aqui nessa noite especial. Vocês são demais.
1: Quem gostou, dá uma vaia pra nós aí!
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7: Rapaziada, alô galera, olha aí, pode dizer, hein? Vamos nessa. Grupo Revelação.

Em homenagem ao Benito de Paula, nosso mestre. O homem da montanha. Salve Nova Friburgo.

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1: Conquistando o impossível. Então gostaria que vocês ficassem de pé e que vocês declarassem.

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0: 98812-1005. Opa, muito bom dia, um ótimo dia pra você, uma ótima quinta-feira, quintou nesse clima bacana. Brasil ganhou, São João passou aí, vem aí, né? Ó, vem mais um jogo do Brasil muito decisivo agora, fase do mata-mata contra o Japão, né? Segunda-feira tem Brasil novamente e agora no mata-mata, né? Quem sabe aí o Hexa vem pra gente. Gente, ó, bom dia. Confesso que eu estava morrendo de saudade de vocês. Eu, Thiago Alves, estou de volta aqui na 100.5, trazendo o programa 100% você. Lembrando, hein, que você pode participar pedindo a sua música. O nosso zap está liberado, 98812-1005, repetindo, 98812-1005. Começamos o programa 100% você com a oração, né, da manhã com o padre Reginaldo Manzotti. Teve na sequência Reginaldo Manzotti cantando Se Eu Quiser Falar com Deus. E agora, Jamile conquistando o impossível. Vamos para o nosso break comercial. Eu já volto trazendo muita música massa pra gente dançar, tá? Eu quero que você interaja comigo. O programa 100% você está no ar, 9 horas e 19 minutos aqui na 100.5.

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2: Um fórum gratuito está sendo realizado na Escola de Comunicações e Artes da USP para debater a soberania digital e os desafios que o Brasil enfrenta na era dos dados. O evento reúne especialistas para discutir temas cruciais como proteção de dados, inteligência artificial e infraestrutura digital. Entre os pontos abordados estão os impactos das plataformas digitais no mercado de trabalho e a necessidade de o país fortalecer sua autonomia tecnológica. A iniciativa busca fomentar a reflexão sobre como o Brasil pode garantir seus direitos e interesses no ambiente digital em constante evolução.
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3: Agora aqui na Sembo dos 5, 9 horas e 26 minutinhos. Estamos de volta com o programa 100% Você. Interage comigo 988121005. Já quero mandar abração para muita gente que está nos ouvindo aqui nessa manhã. Lá em Jaboatão dos Guararapes, em Pernambuco, meu amigo Brito e toda a família estão ligadinhos. Coisa boa, né? O pessoal também lá em Pernambuco, sintonizado aqui na 100.5 FM Líder. Angélica está no bairro do Varadouro, em João Pessoa, e também está ligadinha aqui no programa 100% Você. E ela já está pedindo a música dela, está pedindo Luana Prado, Me Leva Pra Casa. Então já está aí na sequência para você, tá? Muito obrigado pela audiência. 988121005. Esse é o nosso zap para você mandar aquele áudiozaço falando o teu nome, de onde você está nos ouvindo. Me diz aí, quero saber de você nessa manhã, de onde você está nos ouvindo, tá? Quero também mandar um abraço para meu amigo Matheus. Matheus, ele que está em Cruz das Armas, está ligadinho aqui na 100.5 FM Líder. Você que está no carro agora, você que está em casa fazendo almoço, você que está treinando, você que está nos ouvindo, manda aquele áudio ou pede a sua música pra gente tocar e dançar juntinho. Então tá aí, na sequência agora, Luana Prado, Me Leva Pra Casa. Tem muita música massa aí na sequência pra você.
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1: Tá aí, né? Grupo Menos é Mais e Raça Negra, Vida Cigana. Agora 9:37, já tem ouvinte aqui no ar, né? Adriana, minha amiga Adriana, lá de Areia. Bom dia, Adriana, tudo bem contigo?
2: Bom dia, meu amigo Thiago, meu amigo, te abençoe, menino. Meu amigo, hoje eu quero uma música de aniversário. Feliz aniversário de Mastruz com Leite. Feliz aniversário, meu amor, minha mamãe está aniversariando. 74 anos, saúde, paz e felicidade, tudo bom na vida dela. Muito santo de vida, que Deus o abençoe a minha mamãe. Deus o abençoe você, meu amigo. Deus o abençoe nossa amiga Terezinha lá em Cabedelo, Rodrigues Santa Rita, Robson Costa e todos que fazem parte dessa rádio maravilhosa, todos os ouvintes. Bom dia, Deus o abençoe. Tchau, meu amigo Tiago. Deus te abençoe, menino.
1: Valeu, Deus te abençoe. Um forte abraço para você. Tá, meu amigo Marcos, ele que está no Intel Santiago, também está ligadinho aqui na nossa programação. Muito obrigado, Márcia, também no Valentina, tá ligadinha, sintonizada aqui na 100.5 FM Líder. Um abraço para você, muito obrigado também aí pela audiência, tá? 988121005. Deixa eu mandar também aquele abração especial lá para a galera massa lá no Rio de Janeiro, meu amigo Adriano, ele que está no Murumbi, no Rio de Janeiro, e está ligadinho. A família dele é daqui de Santa Rita, de Tibiri. Um abraço para você, meu irmão, e um abraço para toda a sua família. Muito obrigado, tá? Pela sua audiência aí no Rio de Janeiro. Um abraço aí, a cidade maravilhosa. Então, vamos de parabéns. Feliz aniversário, Mastruz com Leite, aí para a mãe da nossa querida.

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2: Oi, gente! Tudo bem? Nós estamos chegando aqui na nossa rádio preferida. Que delícia, que maravilha, né? Sexta-feira, final de semana. Hoje é dia 19 de junho de 2026. Muito prazer. Cauê aqui, tá na hora de horóscopo. Vamos saber o que os astros revelam pro meu, pro seu, pro nosso signo, né? Nesta delícia de sexta-feira. Bora? Alô, você de Áries! Sextou, né, bebê? Você pode usar seu carisma para fazer contatos no trabalho ou melhorar a interação com o público hoje. O astral ele vai mudar à tarde com a entrada do Sol em Virgem, sinal de que fica mais fácil mergulhar no serviço e correr atrás dos seus objetivos concretos. Bom, no amor, seu charme segue no modo turbo, né? Aumentando as chances de fisgar aquele crush ou curtir ótimos momentos com quem ama. O número da sorte hoje para vocês é o 4, a cor preto. Olha, talvez tenha que se desdobrar para lidar com algo envolvendo a família ou sua casa hoje, tá, Tourinho? Mas o Sol envia boas energias para lidar com tudo de maneira mais focada. O astro também avisa que você vai arrasar na conquista. A vida 2 ganha mais romantismo a partir de agora. O número da sorte para vocês é o 46, a cor vermelho. Geminiano, geminiana, sua facilidade para se comunicar vai ser um ponto muito positivo nessa sexta, inclusive no trabalho, viu? É hora de mostrar seu lado versátil, já que o seu raciocínio rápido tem tudo para impressionar geral. No amor, a paquera pode surpreender se puxar o papo com o alvo ou olhar mais ao seu redor. Agora, se já tem compromisso, seu lado caseiro e protetor cresce e o romance segue descontraído. O número da sorte hoje para vocês é 8, a cor violeta. Você de câncer, com atenção voltada para as finanças, você pode aproveitar o bom momento para definir metas mais ambiciosas e colocar as contas em ordem. Que beleza, hein? Sua habilidade para expressar o que pensa e ouvir os outros será um ponto para lá de positivo, inclusive no trabalho. O sol também dá um empurrãozinho e tanto para você brilhar na paquera ou curtir momentos descontraídos com quem ama. O número da sorte hoje para vocês é o 35, a cor creme. E assim, ponto final, né, gente? Terminamos o nosso primeiro bloco do horóscopo de hoje, prometendo voltar daqui a pouco para falar para você de Leão, Virgem, Libra e Escorpião. Continue com a gente, até daqui a pouco.
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3: Agora aqui na 100.5, 9 horas e 46 minutos.

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2: A província de Cabo Delgado, em Moçambique, continua a ser palco de uma grave crise humanitária. A Organização Internacional para as Migrações divulgou que mais de 23.200 pessoas, incluindo 11.608 crianças, fugiram de suas casas desde o início de maio, devido a ataques atribuídos a terroristas no distrito de Ankuabe. Os deslocamentos massivos evidenciam a escalada da violência na região, que tem gerado um cenário de grande vulnerabilidade para milhares de famílias. As organizações humanitárias seguem mobilizadas para prestar assistência aos afetados, em meio aos desafios de segurança e acesso.
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3: Agora 9 horas e 53 minutinhos, estamos de volta com o programa 100% Você, ó. Pede a sua música agora, nosso zap tá aí liberado, 988-12-1005. Você ainda não pediu? Pede sua música e me diz aí de onde você está nos ouvindo, tá? Quero mandar um abração pro pessoal na Feira Livre de Tibiri, ligadinho. Pessoal também em Oitizeiro, muito obrigado aí pela audiência de vocês, tá? Quero também abraçar aqui, ó, pessoal do Mercado Público aqui de Santa Rita. E tem mais ouvinte aqui, ó. Terezinha, minha grande amiga Terezinha Nascimento, ela lá de Cabedelo, né? Ela tá mandando um áudio aqui, vamos ouvir?
4: Bom dia, Tiago Alves, tudo bem
3: com
4: você? Bom dia, Terezinha. Tiago, eu quero ouvir Eduardo Costa, qualquer uma dele, tá? Oferecer para o meu gatinho, oferecer para você, para Robson Costa, para Adriana lá em Areia, a mãe dela hoje tá aniversariando, tudo de bom para Dona Ramunda. Preço para o Rodrigo Capegiano e para Irã de Manaíra. Eu estava viajando, cheguei ontem à noite. Agora vou ter que ouvir a rádio mais uma vez. Um abraço e até amanhã, se Deus quiser.
3: Um abraço, viu? Vamos ouvir então, ó, Eduardo Costa. Sou seu fã número 1. Sou fã do seu Muscão, hein?
5: Olha no fundo dos olhos dela e diz simplesmente o seguinte: eu sou seu fã número 1.

0: Muito obrigado. Obrigado, BC. Obrigado,
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2: Oi, gente, nós estamos de volta. Delícia de programação nesta sexta-feira maravilhosa. Tudo bem, Chuchu? Como é que você tá? Tudo jóia? E bom, né? Mais um final de semana e estamos aqui, hein? Firme e forte com você, trazendo previsões astrais. Bora continuar? Vamos lá? Alô, você de Leão! Você está começando com confiança de sobra para encarar tudo que precisa fazer, tanto na vida pessoal quanto no trabalho. Se quer ter sucesso na conquista ou manter um astral animado na vida 2, controle o ciúme e aja de maneira mais autêntica, tá? Olha a dica, hein, Leão? O número da sorte hoje é o 9, a cor é magenta. A vontade de ficar no seu canto segue em alta e você pode contar com seu sexto sentido para investigar algumas coisas. Olha, a rotina é o seguinte, talvez seja preciso tato para lidar com outros, mas isso muda no final da tarde, com a entrada do sol no seu signo, fortalecendo sua confiança para correr atrás de qualquer assunto que despertar seu interesse. A insegurança das caras no romance, mas seu jeitinho encantador muda esse astral mais tarde, viu? Número da sorte hoje para você de Virgem é o 28, a cor amarelo. Libre amores, sextou! Você tem tudo para se divertir nas redes sociais ou na companhia dos amigos nos momentos de folga. A galera pode desempenhar o papel de cupido se estiver solteiro ou solteira. Agora, se já tem compromisso, o romance segue tranquilo também, tá? Número da sorte hoje para vocês é o 34, a cor salmão. E você de Escorpião, olha, seu lado profissional fala mais alto nessa sexta. E você vai lutar muito para conquistar o que deseja. A dica é fazer um esforço para dar conta de tudo que aparecer pelo caminho e aproveitar para identificar boas oportunidades de progredir na carreira. O romance fica mais gostoso e a sintonia com quem ama tem tudo para crescer à noite. Número da sorte hoje para vocês é o 25, a cor cereja. E assim, ponto final, né, gente? Terminamos o nosso segundo bloco aqui do horóscopo, prometendo voltar ainda hoje. Já para falar para você de Sagitário, Capricórnio, Aquário e Peixes. Continue com a gente na melhor programação do Brasil e até daqui a pouco.
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10: A sessão do Congresso Nacional foi cancelada pelo presidente do Senado, Davi Alcolumbre, devido à falta de acordo entre as lideranças. A pauta incluía a análise de mais de 90 vetos presidenciais pendentes, e Alcolumbre indicou que buscará fatiar a apreciação em futuras sessões. O impasse reflete as dificuldades de articulação política no parlamento, impactando a tramitação de importantes matérias. Uma nova sessão foi prometida para, no máximo, 15 dias, antes do início do recesso parlamentar.
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4: Oi, gente! Tudo bem? Estamos de volta! Delícia! Maravilha de programação nesta sexta-feira gostosa, final de semana. Como é bom, né? A gente tá aqui pra falar pra você de horóscopo. Bora terminar? Vamos lá? Alô, você de Sagitário!
5: Sagitário!
4: Bom humor e muito otimismo serão suas melhores armas pra melhorar a convivência com as pessoas hoje, hein? Os momentos de lazer ficam mais leves se você sair da rotina. Até a conquista pode ser beneficiada com novos contatos, tá? No amor pode interessar por alguém que mora longe ou que conheceu em uma rede social. Há sinal de diversão com quem ama. Número da sorte hoje é o 18. A cor é rosa.
5: Capricórnio,
4: a lua segue sinalizando mudanças e você pode aproveitar essa vibe para fazer ajustes que estava adiando, hein? No trabalho fica mais fácil encerrar o que estava pelo caminho e até abandonar um projeto que não estava trazendo o resultado esperado, não. Há sinal de bom humor e animação com quem ama, viu? O número da sorte hoje é o 57, a cor roxo.
5: Aquário.
4: Senhoras e senhores de Aquário, sextou e ó, as parcerias estão em alta e uma sociedade pode ser a melhor escolha na vida profissional, já que terá facilidade para agir em conjunto com os outros. O astro também turbina hoje, o sol, né, turbina seu poder de sedução e avisa que você vai estar irresistível, seja com o par ou na paquera. Uma química de milhões esquenta os momentos de intimidade. O número da sorte hoje para vocês é o 36, a cor é o azul. E você de peixes? Olha, trabalho vai fechar a semana com um pique de sobra para concentrar, né? Você vai dar bom. Talvez seja preciso um esforço extra para dar conta de tudo, mas não deixe a saúde de lado não, hein? Relacionamentos? Bom, boa notícia é a chegada do sol em Virgem no final da tarde, que promete vibes maravilhosas para os relacionamentos a partir de agora. A vida 2 também vai sair ganhando, hein? Número da sorte hoje para você de peixes é o 48, a cor amarelo. E assim, ponto final, terminamos o nosso horóscopo de hoje, prometendo voltar amanhã. Amanhã tem previsão astral, tá? Eu trago aqui pra vocês. Forte abraço, beijo, se cuida e até lá. Tchau, fui!
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6: Agora 10h27, vamos para o nosso break comercial, tá? E eu vou voltar trazendo muito mais música. Já passou por aqui Luan Santana, Eduardo Costa, Michel Teló, né? E vamos agora para o nosso break comercial. Me aguarda aí, me espera, porque eu volto rapidão e tem muita música boa na sequência.

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2: Um relatório do Fórum Econômico Mundial revela que o nível global de preparo para a implementação de energia limpa registrou a maior queda em mais de uma década, recuando 0,76% de 2025 para 2026. A análise indica que os investimentos atuais não são suficientes para impulsionar o planeta em direção a uma matriz energética menos poluente. O Brasil, apesar de manter a liderança na América Latina, também viu seu índice nacional cair 0,8% em relação ao ano anterior. O estudo ressalta a urgência de novas estratégias e aportes de recursos para reverter a desaceleração da transição energética.
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3: Agora 10h35, estamos de volta com o programa 100% Você, o nosso zap 98812-1005. Meu amigo Vitor, ele tá pedindo o som aí de Matheus Vargas, desculpa. E vamos ouvir agora aqui no programa 100% Você. Lembrando que daqui a pouquinho tá chegando a hora do programa Voz do Coração com ele, o Dr. Damião. Já sabe, né? Terminando o programa 100% Você, você continua ligadinho na nossa programação, porque na sequência tem ele, o Dr. Damião, e o programa Voz do Coração. Tem aquelas dicas muito importantes para a sua saúde, para o seu dia a dia. Vamos ouvir agora Matheus Vargas aqui no programa 100% Você.

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2: Alô você, tô chegando, tô na área, tô aqui, ó. Sextou, fiazada. Dia 19 de junho de 2026, super sexta-feira. Muito prazer, eu sou o Silva Júnior e a partir de agora eu comando Novelizando, o resumo da sua novela favorita. E eu começo com a novela das seis da Globo, A Nobreza do Amor. Jendal desconfia que Kênia está sendo influenciada por alguém contra ele. Onildo constata que a febre de Tonho cedeu. Alica e Niara disfarçam quando Caetana comenta sobre Tonho ter chamado o nome da princesa. Carrapato deixa Barro Preto. Salma se desespera com o estado de saúde de Tonho. E Fátima repreende a filha. Mirinho provoca Alica. E Bartô procura Viriato com um pedido inusitado. E esse foi o resumo de A Nobreza do Amor. Daqui a pouco eu volto com tudo que vai rolar em Coração Acelerado. Segura!
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3: Agora na Paraíba, 10h48.

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2: Um fórum gratuito está sendo realizado na Escola de Comunicações e Artes da USP para debater a soberania digital e os desafios que o Brasil enfrenta na era dos dados. O evento reúne especialistas para discutir temas cruciais como proteção de dados, inteligência artificial e infraestrutura digital. Entre os pontos abordados estão os impactos das plataformas digitais no mercado de trabalho e a necessidade de o país fortalecer sua autonomia tecnológica. A iniciativa busca fomentar a reflexão sobre como o Brasil pode garantir seus direitos e interesses no ambiente digital em constante evolução.
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3: Agora aqui na 100.5, 11h10:55, estou muito adiantado, viu, Edson? 10h55, ó. Interage comigo no 988121005, pede a sua música, nossa amiga Milena, né? Tá pedindo Ana Castelo, Nosso Quadro, e vamos tocar pra você agora. Deixa eu mandar também aquele abração à minha amiga Vitória, ela que está em Mari e está sintonizada, ligadinha, nos ouvindo nessa manhã. 100% Você, daqui a pouquinho tem a Voz do Coração.

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2: Legal, galerinha do bem, estamos de volta nesta sexta-feira com o nosso Novelizando. Hoje é sexta-feira. Leandro e Leonardo, hein? Essa é top. Gente, a novela das sete da Globo hoje vai rolar o seguinte: Zilá conhece a Melly e se interessa em contratá-la. Nayane pede que Zilá pressione Roney. Zilá revela a Nayane que ela e Roney estão namorando. Eduardo e Leandro se encontram. Agrado e João Raul se emocionam ao ver o sucesso de sua canção. E Leandro aconselha Eduarda sobre sua carreira. E esse foi o resumo de Coração Acelerado de hoje, sexta-feira. Daqui a pouco eu volto com Quem Ama Cuida.
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8: A província de Cabo Delgado, em Moçambique, continua a ser palco de uma grave crise humanitária. A Organização Internacional para as Migrações divulgou que mais de 23.200 pessoas, incluindo 11.608 crianças, fugiram de suas casas desde o início de maio, devido a ataques atribuídos a terroristas no distrito de Ankuabe. Os deslocamentos massivos evidenciam a escalada da violência na região, que tem gerado um cenário de grande vulnerabilidade para milhares de famílias. As organizações humanitárias seguem mobilizadas para prestar assistência aos afetados, em meio aos desafios de segurança e acesso.
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2: Muito bem, estamos de volta nesta sexta-feira com o nosso Novelizando. Agora vamos acompanhar tudo o que vem aí no capítulo de Logo Mais de Quem Ama Cuida. Para salvar Pedro, a Adriana termina com o advogado, dizendo que não o ama. Pilar se instala na casa de Arthur. Ademir orienta Tom a negar que foi subornado por ele. Ulisses e Silvana não aceitam que Pilar ocupe o imóvel de Arthur. Helenice procura Pedro para falar de sua desconfiança. Confiança de Tom. E Bruna comenta com Gilda que tem esperança de reatar com Pedro. E esse foi o resumo de Quem Ama Cuida. O Novelizando vai ficando por aqui, edição desta sexta. Eu sou o Silva Júnior e amanhã, sabadão, eu volto com o nosso Novelizando. Um maravilhoso início de fim de pra você. Grande abraço e até amanhã.
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3: Agora 11 horas e 19 minutos, o programa 100% Você fica por aqui. Quero já agradecer aí a sua participação, a sua audiência e convidar você para amanhã, sexta-feira. Eu vou estar de volta trazendo muita alegria, muita música e, lógico, né, a sua participação. Você vai ficar com ele agora, o Dr. Damião e o programa Voz do Coração. A partir de agora, dicas importantes do doutor para você, tá? Doutor, é contigo. Um abraço, gente. Até amanhã.

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0: bate, bate coração. Bom dia, muito bom dia para você. Alô, Paraíba, estamos chegando com mais um programa A Voz do Coração para todo o estado, do sertão ao litoral, de Cajazeiras a Cabedelo. A Paraíba sintoniza, se liga no programa A Voz do Coração há 27 anos no ar. Tem toda uma história, né? Ajudando as pessoas que mais precisam. Eu sou Lúcio Lima e juntamente com o Dr. Damião, iremos em mais uma jornada do programa Voz do Coração aqui na Rede Paraibana do Coração. Bom dia para você que está nos ouvindo em nossa capital, na capital de todos nós paraibanos, em João Pessoa, pela FM Líder da cidade de Santa Rita, que nos retransmite para todo o litoral paraibano. Forte abraço para toda a família Maroja. Alô, Gleison, toda a equipe aí, um abraço. Muito obrigado pela audiência de todos no litoral. Já você que está no sertão, na Paraíba, as FMs que nos retransmite no sertão. Alô, Souza, Patos, Cajazeiras, Princesa Isabel, toda a região das Espinharas. Alô, Desterro, nosso querido sertão da Paraíba. E para você, meu amigo, que nos ouve no compartimento da Borborema, no Agreste, no Cariri, no Brejo, pela Panorâmica FM da cidade de Campina Grande. E aí são, só pela Panorâmica, 125 cidades que nos retransmitem lá no compartimento da Borborema. Um abraço para todos vocês também na Panorâmica FM 97.3 da cidade de Campina Grande. Nós estamos começando nessa quinta-feira o programa A Voz do Coração para toda a Paraíba. E agora, doutor, vem chegando aí o nosso primeiro quadro, Conselho Médico. Vem aí, doutor.
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0: 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De segunda a sexta-feira, há 27 anos, o Dr. Damião traz para você excelentes dicas de saúde. Vamos saber, portanto, qual o conselho médico para essa quinta-feira, doutor? Bom dia!
1: Bom dia, doutor. Bom dia a todos vocês. Estamos iniciando nosso programa. Programa que abriu rotina para todos os paraibanos. A vocês de Campina Grande, minha cidade. A vocês também de Lagoa Seca, Lagoa de Roça, Remígio, Esperança, né, Areia. Os meus amigos de Buqueirão, Queimadas, Barra de Santana, Alcantil. Também os meus amigos aqui, de Serra Redonda. Obrigado pela audiência do nosso programa Voz do Coração. E também os meus amigos de Massaranduba, entre outras cidades. Olha, hoje nós vamos falar sobre amamentação. Né? Nós sabemos que o leite materno é considerado o alimento mais completo para o bebê. Nele estão contidos todas as proteínas, vitaminas, gorduras, água e outras necessidades para o completo e o correto desenvolvimento do neném. Eles contêm ainda substâncias como anticorpos e glóbulos brancos, porque protege o neném das doenças. É por isso que quando o neném ele toma leite materno, ele vive bem, sem doenças. A amamentação contribui também para o desenvolvimento emocional do bebê, porque ele faz uma ligação emocional muito forte entre o bebê e a mãe, transmitindo segurança e carinho, de modo a facilitar mais tarde o seu relacionamento interpessoal, né? Que contribui para o desenvolvimento psicomotor do bebê. Né? O próprio ato de mamar promove uma melhor flexibilidade na articulação das estruturas que participam na fala e estimula também o padrão respiratório nasal do bebê. Além do mais, o leite materno tem a vantagem de ser facilmente digerido. Muito prático, pois está sempre pronto e econômico, não é?

0: esterilizador, ou mamadeira, ou até o próprio leite em pó. Para a mãe, traz também... de mães que faz um pouco de resistência a um pouco de resistência para dar o leite materno, mas mãe, ela é fundamental para a sobrevivência do seu bebê. E isso, né, nós não podemos deixar de fazer essa avaliação. A importância, não é, do leite materno, principalmente no que faz o leite materno de proteção contra as doenças, para o bebê, principalmente na questão imunológica. Aliás, tudo que é saudável, que é natural, né, que é vindo com maior amor, como a mãe amamenta, sem dúvida, é o melhor para as crianças. Esse é o nosso conselho médico para hoje.
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3: Doutor Damião, meu nome é Sandra, moro no Alto Branco, tenho um problema de pressão alta, gostaria de saber o que eu devo fazer.
0: Bom, mãe, veja bem, o tratamento da pressão alta hoje está provado que as mulheres aumentaram o percentual, a quantidade de mulheres que têm pressão alta. Acho que pela intensidade do trabalho que as mulheres hoje estão inseridas dentro do contexto da sociedade, então, à medida que as mulheres têm bastante trabalho, preocupação, estresse, aparece também, não é, essas doenças que nós chamamos da doença da civilização, dentre elas a pressão alta. Então, a pressão alta deve ser tratada, porque é um inimigo oculto que vai, com muito tempo, né, trazendo problemas sérios, inclusive para o próprio coração. É necessário que se tome o remédio adequado, é necessário que tome um remédio que possa controlar, porque é uma doença crônica e que pode trazer problemas outros para o coração ou para o organismo, inclusive também para o cérebro. O cardiologista vai fazer um eletrocardiograma, aí você vai ter, é bom, mãe que tem pressão alta, fazer exames rotineiros, anuais, com o cardiologista, para poder, além de eletrocardiograma, exame de sangue, para saber como está as taxas de colesterol, triglicerídeos, também glicose, entre outras, também fazer a medição, a aferição da pressão. E aí, colocar medicamentos que possam, não é, trazer uma melhora. Ou um conselho que eu lhe dou é que você tome o remédio regularmente. Porque a gente tem uma história de quem tem pressão alta, não toma o remédio. Está melhor uma coisinha, esquece de tomar um remédio. É um erro. Quem tem pressão alta tem que tomar um remédio frequentemente.
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0: Muito bem, doutor. Tá aí, Flávio José. Que música bonita. Orgulho de ser nordestino. Nordeste que veste de orgulho a nossa nação. Inclusive ontem, né, doutor? Com a vitória do da Escócia, os paraibanos, os nordestinos estavam lá. Teve a Matheus Cunha falando que o maior São João do mundo acontece mesmo em Campina Grande. Isso passou nos telões também lá de Caruaru, viu? Doutor, bom dia.
1: Com vocês aqui no nosso programa Voz de Coração. Estamos chegando bem pertinho porque nós vamos ter que se afastar um pouco da campanha eleitoral.
0: Dia 30.
1: Mas eu vou continuar o tempo todo junto com as pessoas, trabalhando efetivamente e afetivamente para que a gente continue junto com a todas as pessoas aqui, né? Sabe que isso aqui são períodos que eles chamam vedado, mas acima de tudo que nós temos aqui uma equação para fazer com o povo da Paraíba, o povo que eu amo, o povo que eu gosto, né? Então hoje, o Parque do Povo quem é?
0: É, hoje temos quatro atrações lá no palco principal, inclusive o Prata da Casa, o nosso Jefferson Arretado vai estar se apresentando por lá, doutor. Jefferson Arretado é aqui de Campina Grande. Temos o Japinha, não vamos confundir Japãozinho com Japinha, Japinha é outro. Tem Núzio Medeiros e Madu Martins, são atrações do palco principal. E nas Ilhas de Forró, o senhor já sabe, tem muito forró, pé e cabeça de serra, né? Como diria Bilio de Campina, doutor.
1: E a gente fica aqui já perto, né? Acabar o São João já começa a ficar com saudade. Eu mesmo já estou com saudade, mas ninguém terminou ainda, né? Mas vamos continuar aí junto com isso. Com esse São João, com as pessoas que gostam desse forró e que se tornou tradição para o Brasil inteiro, né? Inteiro. Estamos juntos, né? Com o nosso maior São João do mundo. 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
0: Muito bem, doutor, agora na Paraíba, 11 horas mais 44 minutos. Vamos chamar aquele quadro especial do nosso programa, doutor?
3: Hora da solidariedade.
0: É a hora da solidariedade que vem chegando. Muito bem, a Hora da Solidariedade está no ar, doutor. Os pedidos chegam aqui através do 996579097. Tem uma mãe do bairro Jeremias, aqui em Campina Grande, que quer participar do programa. Tem um apelo a fazer. Vamos acompanhar a dona Maria José, do bairro do Jeremias, doutor. Doutor, a situação lá não tá fácil. Ela tá precisando de uma cesta básica e roupinhas para as crianças. São três crianças e tem recém-nascido por lá também. E aí a coisa fica complicada. O marido desempregado e só ela, né, com a ajuda do governo, que ainda tem uma ajuda, para sustentar a casa, doutor.
1: Pois é, nós temos que tomar, né, conta de ajudar. O programa Voz de Coração sempre tem esse viés. E você que estava ouvindo o programa Voz de Coração pode ajudar também. Quantas pessoas não ajudam as pessoas que precisam, né? As pessoas que têm, né, esse viés, essa dádiva, essa sensibilidade de ajudar as pessoas que precisam. E nesse formato, a gente consegue fazer muita coisa para muita gente aqui no nosso estado. Quando eu cheguei num canto, eu fiquei muito contente que a mulher chegou para mim, então toda minha noção me deu uma geladeira. Eu me lembro, faz um pouco de tempo, mas nós demos uma geladeira porque ela queria fazer din-din. Você sabe o que é din-din, né? É aquelas coisas que dá na geladeira para meninos, é feito um picolé, que é o gelo, né, com suco, que chama dindim, né, e eles usavam esse gelo e davam para as pessoas. Então, nós temos que ter esse sensibilidade de poder ajudar as pessoas. Essa geladeira civil era demais, que ela, além de poder conservar, né, os seus produtos, ela ainda fazia e comercializava, ganhava bastante dinheiro. E aí a gente fica muito contente com isso, que o programa Voz do Coração é exatamente para isso, para fazer o bem às pessoas. E aí a gente tem que, né, tomar de conta de todas as pessoas que procuram um programa Voz do Coração, né? E é bom que a gente também, que está ouvindo o programa aí desse lado, possa ajudar no sentido de poder dar uma cesta básica, né? Tem gente até que fala, né, cesta básica, tem tamanho pequeno, tamanho grande, médio, e eu dou a cesta básica com o maior amor do mundo, e eu quero que vocês também tenham a mesma sensibilidade de fazer esse amor. E amor para essas pessoas. Vocês querem dar roupa de criança, né? Nós estamos na época do frio. Quem quiser dar, né, pode ajudar as pessoas dando, né, a campanha do agasalho para dar para essas pessoas. E nós vamos também tomando de conta, porque quem quiser dar comida, alimentação, é importante poder ajudar as pessoas que mais precisam. O programa Voz do Coração está, né, no seu rádio exatamente fazendo isso, né? Fazendo isso, doando as pessoas que mais precisam. Nesse encaminhamento, né, eu estou, né, junto com vocês para que a gente possa ajudar as pessoas. Outra coisa que é importante também é uma mãe que pediu um enxoval e ela precisava dar ajuda externa. E se você puder, né, dar um meio de lata de leite para essa mãe, que ela poder, não é, alimentar essa criança, você vai fazer uma caridade muito grande. E nessa caridade você consegue doar-se e dar a essas pessoas essa chance, essa possibilidade. Nós estamos aqui com a maneira de poder ajudar. E essa ajuda sempre ela é bem-vinda. É uma ajuda boa. É uma ajuda que, né, traz benefícios para as pessoas que mais precisam. Eu estou junto com vocês, programa Voz do Coração também, no intuito de fazer benefícios às pessoas. Programa Voz do Coração no seu rádio, fazendo bem, sem olhar quem. Eu vou lhe ajudar, mãe. A senhora que pediu ajuda agora, o doutor Damião vai lhe dar essa ajuda. Essa ajuda através do nosso programa.

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1: Muito bem, doutor. Agora, na Paraíba, são exatamente 11 horas mais 52 minutos. Vamos chamar aqui o comentário do dia.
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1: É isso, doutor. O comentário do dia vem chegando, comentário atualizado, comentário do interesse do ouvinte aqui do programa Voz do Coração. As coisas que estão acontecendo na Paraíba, no Brasil, no mundo, tem uns destaques lá de Brasília, mas também pode ser coisas do nosso dia a dia, do nosso cotidiano. Vamos saber, portanto, qual o comentário para esta quinta-feira de TBT, doutor?
3: Matheus Cunha, gol do Brasil, Paraíba na cabeça, hein? A Paraíba deu um show ontem, né? O Vini Júnior fez 12 golaços, mas a Paraíba foi lá e marcou. A Paraíba em primeiro lugar. Eu sou paraibano, sim. Sou paraibano de coração, eu vibro com Matheus Cunha, vibro com Douglas, e deu uma vibrada ontem vestindo a minha camisa da seleção brasileira. A seleção brasileira tem uma bandeirinha da Paraíba de lado, que eu estou vibrando é com o meu estado da Paraíba. Matheus Cunha fez outro golaço, se colocou bem, atravessou-se na frente, fez o corta-luz, foi lá pra frente, não teve piedade, colocou no canto direito da Escócia e fez um golaço, golaço de Matheus Cunha ontem no gol do Brasil, a Paraíba, né, mostrando a sua raça para o Brasil e para o mundo. Aqui que está aqui a versão do nosso futebol brasileiro. Se não fosse a Paraíba, não tinha tido esse resultado. É por isso que eu estou feliz aqui contando. Os cabas dizem aqui, tem uma assessora minha que diz, está contando marra? Estou contando marra, sim. Estou contando marra porque o Brasil... Ontem aí começou a gente agora a tomar gosto, né? Gosto. Tem gente que está ainda bem cético com o Brasil, mas eu estou confiante. Eu estou confiante que o Brasil, agora que vai dar um show, agora que vai trabalhar, vai trabalhar para que a gente possa passar por esse mata-mata. Agora é mais perigoso, né? Perdeu, arruma as malas e vem embora. Nós vamos agora fazer com que os outros que tem do lado de lá que arrume suas malas e vão embora, porque agora o Brasil tomou gosto através de Vini Júnior, né? Dos nossos goleiros, né? Mas os nossos paraibanos estão lá firme e forte, um atrás defendendo e o outro atacando com toda categoria, com toda força, com toda a energia. Essa semana agora vem mais e vamos parar o Brasil
1: para segunda-feira.
3: Segunda-feira. Que hora?
1: Às 19 horas, doutor. Às 2 horas? Às 14 horas, doutor.
3: 14 horas nós estamos ali e o Brasil para, viu? Porque não tem jeito. Não. Todo mundo está torcendo pelo nosso país e nós vamos fazer um show de bola. Uma categoria que nosso brasileiro tem e acima de tudo com os paraibanos que são o ouro dessa Copa do Mundo. E eu estou lá, né, na cadeira de frente. Vamos lá, Brasil! Vamos lá, Cunha! Vamos lá, Douglas! Vamos matar a bola no peito, de pegar em diagonal, fazer o corta-luz, entrar pela direita e chutar na rede do adversário. Muito, muito, muito, muito, muito. Estou vibrando
2: com o Brasil que nós vamos, né? Eu acredito, eu sou brasileiro, não desisto nunca.

tocando o barco pra frente, se Deus quiser. Brasil, Brasil.

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3: Hoje é quinta-feira, é dia 25 de junho de 2026. Governador Lucas, ainda estamos no clima dos festejos juninos. Tudo bem com o senhor?
4: Tudo bem, Luiz. E você?
3: Tudo ótimo. Mas eu quero falar de um aspecto muito forte no período junino, que é a segurança pública. O senhor entregou no município de Mamanguape, no vale do rio Mamanguape, uma nova central de polícia. Eu queria que o senhor nos explicasse por que essa nova central e o que significa.

0: fica isso para a segurança da população da região.
1: Luiz, esse modelo que nós inauguramos lá em Mamanguape, naquela central de polícia, é um modelo que a gente quer fazer em todas as regiões da Paraíba, porque ali você consegue centralizar as delegacias especializadas, colocar todas elas em um ambiente só. Isso facilita não apenas o atendimento ao cidadão, como também o próprio operacional da Polícia Civil, que vai estar ali, todo mundo integrado, trabalhando de uma forma mais efetiva e prática, né? Então, esse é o modelo que nós temos implementado no Estado e que, através dessa priorização que nós temos dado para a segurança pública da Paraíba, a gente possa fortalecer ainda mais o combate ao crime, o combate ao crime organizado. Aqui foram investidos mais de 5 milhões de reais para essa nova central de polícia, para esse novo espaço em Mamanguape, e demonstra justamente a prioridade do nosso governo, uma das prioridades, que é a segurança pública. Nessa mesma semana que nós inauguramos essa central de polícia, foi realizada a Operação Ponto Cego pelas Forças de Segurança da Paraíba, que envolvendo, né, Polícia Militar, Polícia Civil, Corpo de Bombeiros também, que numa ação coordenada envolvendo mais de 150 agentes da Força de Segurança da Paraíba, retiraram de circulação câmeras clandestinas utilizadas por facções criminosas para monitorar as cidades, monitorar ambientes. Isso fruto de um trabalho de inteligência e de uma priorização do nosso governo. É que numa ação, numa atitude como essa, mostra que o Estado está presente, mostra que o crime organizado aqui não tem vez, e nós iremos e estamos combatendo diariamente através de ações como essas que nós tomamos essa medida nessa semana que aconteceu essa operação. Então, é através dessa prioridade, nosso governo, né, desarticula, nosso governo enfrenta, vai por enfrentamento mesmo, porque essa é a nossa determinação.
0: Além do Centro de Comando e Controle Patos, Campina Grande, João Pessoa, que dá esse suporte e reforço à segurança, e os novos policiais, tem uma pergunta que sempre chega aqui: a gente pode confiar nas forças de segurança, principalmente nas polícias da Paraíba, governador?
1: Com certeza, Luiz. Todas as nossas forças de segurança são compostas por homens e mulheres extremamente comprometidos com o serviço público, comprometidos com a sociedade paraibana, e estão, né, diariamente se dedicando muito. E a gente tem fortalecido, né, não só do ponto de vista material, com equipamentos de última geração, com armamentos, né, com os centros integrados de comando e controle, que são centrais de monitoramento para facilitar e ajudar o dia a dia das forças de segurança pública, como também valorizando, né, realizando um concurso público, aumentando o nosso efetivo, valorizando na carreira com valorização salarial, com antecipação de promoções, né, com promoções na época certa, com aprovação de leis como a lei orgânica, a lei de organização básica, tanto da Polícia Militar como dos bombeiros militares. Nós aprovamos na Assembleia essas duas legislações que vêm justamente para valorizar esses agentes estarem nas ruas, né, com muita tranquilidade, combatendo o crime organizado.
0: Voltando a Mamanguape, então, aquele modelo que se apresenta e que já está funcionando é o modelo que o governo quer e a regra que quer para melhorar a segurança e o atendimento da Polícia Civil em todo o Estado.
1: Com certeza, e nós precisamos de ambientes dignos, né, de ambientes organizados e bem feitos para atender o cidadão, para realizar as ações que as forças de segurança precisam realizar para a gente ter sucesso nas ruas, e o sucesso é combater o crime.
0: Governador Lucas Ribeiro, muito obrigado por esse bate-papo. Amanhã a gente volta. Um abraço.
1: Um abraço, Luiz.

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1: Atenção, Paraíba, nem mais, nem menos. 12 horas, 8 minutos.
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0: Sejam todos muito bem-vindos ao Rádio Jornalismo da 100.5 AFM Líder. Hoje é quinta-feira, pessoal, não confunda. Hoje não é segunda-feira. Hoje é quinta-feira, 25 de junho de 2026. Edição de número 581 do programa A Voz da Paraíba. A partir de agora, a informação sem maquiagem e a opinião com coragem. Vamos aos destaques do programa desta quinta-feira. Tudo aquilo que a nossa produção preparou para você ficar bem informado.
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0: Operação da Polícia Federal no escândalo do Banco Master derruba o líder do governo Lula. O senador Jax Wagner, que foi alvo da operação, deixou o cargo. A decisão de deixar a liderança do governo ocorreu ontem, após uma reunião de Jax e Wagner com Lula. Michele Bolsonaro publica vídeo e gera nova crise na campanha de Flávio Bolsonaro. Michele diz em vídeo que Flávio, durante uma ligação telefônica, pediu para que ela não se envolvesse com decisões políticas do PL, o Partido Liberal. Parece que uma das confusões aí é a união ou não com Ciro Gomes no Ceará. Presidenciáveis visitam a Paraíba. Ronaldo Caiado, ex-governador de Goiás, e Zema, ex-governador de Minas Gerais, estiveram no maior São João do mundo em Campina Grande. O programa Voz da Paraíba desta quinta-feira recebe o pré-candidato ao Senado, Rui Galdino, apoiador do presidenciável Ronaldo Caiado. Vereador do PT é preso em São Paulo por elo com empresa de ônibus ligada ao PCC, Primeiro Comando da Capital. Reportagem do Estadão traz detalhes como funcionava o esquema que une PCC, Primeiro Comando da Capital, a influenciadora Deolane e o vereador do PT, além da máfia italiana. Beto Sicupira e filho de Jorge Lehmann são alvos da operação da Polícia Federal sobre fraude de 50 bilhões de reais das lojas americanas.
2: Absurdo!
0: Terremotos na Venezuela causam destruição e deixam ao menos 164 mortos e mais de 1.000 feridos. Explosão em obras da transposição do Rio São Francisco danificam 45 casas em Uiraúna, no sertão da Paraíba. Incêndio destrói quiosque do Parque do Povo em Campina. Vigilantes acionaram os bombeiros após o início do fogo pela manhã. Show do Dominguinhos com João Gomes, JP e Mestrinho é interrompido durante a apresentação do São João de Patos. A apresentação aconteceu na segunda-feira, mas terminou antes do esperado após um problema no equipamento de som. Jovem é morto a tiros após sair de casa em Santa Rita. O homem de 22 anos de idade foi vítima de uma emboscada e foi morto com pelo menos 6 tiros após o jogo do Brasil ontem à noite. E agora vamos aos destaques do esporte desta quinta-feira. Copa do Mundo. Seleção brasileira venceu bem a Escócia por 3 a 0, com 2 gols de Vinícius Júnior e um do paraibano Matheus Cunha.
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0: E o Brasil se classificou em primeiro lugar no grupo. Agora vai enfrentar, na próxima segunda-feira, às 14h, ou Japão ou Suécia. Hoje à noite, às 20 horas, jogam Japão e Suécia. Então dessa partida aí, deve sair o adversário da seleção brasileira. Por quê? O Brasil, primeiro colocado, enfrenta o segundo colocado do Grupo F. O Grupo F tem Holanda, Japão e Suécia brigando pelas vagas. A Holanda vai pegar a Tunísia, que é o mais fraco do grupo. Levou duas goleadas à Tunísia. A tendência é que a Holanda ganhe, vai ficar em primeiro. O segundo lugar do grupo vai ficar entre Japão e Suécia. Então, quem vencer, se houver um empate no jogo Japão e Suécia, aí o Japão será o adversário do Brasil. Daqui a pouco eu quero saber de você, Wellington Souza, que é experiente nessa área de Japão. É melhor o Brasil pegar o Japão ou a Suécia? Daqui a pouco. E o Botafogo da Paraíba, hein? O Botafogo da Paraíba, depois de vencer aí o Maringá, depois de conseguir uma vitória importante contra o Volta Redonda, depois de conseguir um empate contra o Ipiranga, Botafogo joga terça-feira, pessoal. Joga no Estádio Almeidão, em João Pessoa, contra a equipe do Brusque, de Santa Catarina. E as duas torcidas envolvidas em violência no último jogo do Botafogo, na partida contra o Volta Redonda, estão fora, né, das próximas partidas do Belo pelo Brasileirão da Série C. O 13 joga em Campina Grande, venceu na Bahia por 3-1 e agora pode perder até por um gol de diferença, que se classifica à próxima fase, que é eliminatória, né, da Série D do Brasileirão. A equipe do Serra Branca também entra em campo, só que o jogo do Serra Branca é na Bahia. Serra Branca venceu por 2-0 e joga também, pode perder por um gol, que estará classificado. 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

0: Brasil!
1: 12h19 agora na Paraíba. Alô, Paraíba, depois da fogueira de São João, estamos de volta. Programa Voz da Paraíba desta quinta-feira. Você curtiu bem? Aproveitou o São João aí? Infelizmente, rapaz, muita gente ainda ignora a legislação. Solta aquelas bombas pesadas, não é? Aquelas bombas gigantes. E isso causa um mal muito grande aos animais, aos autistas. É assim, a gente tem que abrir mão daquelas coisas que a gente um dia já gostou para poder não incomodar as pessoas e até os animais. É desse jeito que funciona a vida. E a legislação, ela funciona desse jeito. À medida que o tempo vai passando, por exemplo, anos atrás, quando eu era menino, era a bomba com força. Então não tinha lei para isso. Não tinha lei, eram os foguetórios e tal. Com o tempo, foi se descobrindo, foi se revelando a importância de evitar essas explosões por causa dos animais, por causa das crianças, dos jovens autistas. Então é assim, o comportamento humano, a descoberta humana, vai chegando até aos legisladores, que são vereadores, deputados estaduais, deputados federais, senadores, e eles vão fazendo as leis para que essas leis possam servir para a sociedade. Então, se existe uma lei que proíbe os fogos, né, com estampidos, com barulho, as pessoas deveriam cumprir. Mas tem gente que não cumpre. Infelizmente, tem pessoas que não cumprem. Então, lamentar. Você vê aí, por exemplo, uma lei que pegou é a lei de fumante. Você não pode chegar nos ambientes fechados fumando. Então você vê, tem lei que pega. Essa lei de não soltar fogos com estampido, essa lei, muita gente já obedece, mas tem uma minoria que não obedece. Então ficam soltando bombas, principalmente bombas muito altas, com estampido muito alto, e isso atrapalha os autistas, gera um problema de saúde e atrapalha também os animais. Então eu ouvi muito barulho nesse período de véspera e dia de São João, e o nosso papel é esse, passar uma informação como essa, porque de tanto a gente falar, chega uma hora que a pessoa diz, rapaz, é verdade, não vou soltar mais essas bombas não. Tem outras brincadeiras aí para se fazer fora essas bombas. Esse é o primeiro aspecto. O segundo é o seguinte. A seleção brasileira, enfim, desabrochou, meu caro Wellington Souza. Brasil. Falei até com o Raminho, que é o nosso comentarista, para ele entrar no programa, para falar sobre como é que ele viu essa atuação da seleção brasileira. Rapaz, o time foi começando ali, devagarinho, foi mostrando confiança. É claro que a Escócia ajudou, né? Entregou o gol ali de mão beijada para a seleção brasileira. Mas o Brasil mostrou um avanço, mostrou uma melhora nessa Copa do Mundo. Não foi aquele Brasil contra Marrocos. Já melhorou bastante. O Daniel Magalhães, que é o zagueiro, já melhorou, porque eu achava ele muito fraco. Dava um chutão e meio perdido, meio desengonçado. Melhorou. Eu acho que o Ancelotti, ele conseguiu arrumar o time. De que forma? Ele botou Paquetá no meio-campo para ajudar na marcação, junto com Bruno Guimarães e junto com Casemiro. Ali é onde está a chave do segredo. Paquetá é jogador que atua naquela faixa de campo, ele olhando o campo inteiro lá para frente. Ele jogando quase de volante, jogando ali de volante, ao lado de Casemiro, ao lado de Bruno. Agora ele joga ali para pegar a bola e ver o campo todo. Que ele, o lançamento dele, ele deixou o Vinícius Júnior na cara do gol. No jogo passado, ele deixou o Vinícius Júnior na cara do gol. Ele tem um lançamento bom. Ele tem uma distribuição de passe. Ele tem proteção da bola. Ele, quando protege a bola, ninguém toma essa bola dele. No primeiro jogo, não. No primeiro jogo, ele estava sonolento. Perdeu umas três bolas, quase que o adversário fazia o gol. Então, o Ancelotti, o treinador da seleção brasileira, foi descobrindo aos poucos como era o time mais competitivo. Não era aquele time com quatro atacantes. O time é com três atacantes. E três no meio campo. Porque senão o meio campo ficava um buraco muito grande. O Vini Júnior... Tem jogador que é assim. O Vini Júnior, nos amistosos da seleção brasileira, era o mais criticado, porque não estava jogando um bom futebol. Chegou na Copa do Mundo, Vini Júnior disse, manda para mim que eu resolvo. Ó, tem jogador de futebol que é assim. Tem jogador de futebol que, enquanto mais importante é competição, enquanto mais jogar com craques, com feras, mais o cara cresce. Esse é o típico exemplo de Vini Júnior. Vini Júnior, quando vai se aproximando final de Premier League não, que ele não está na Premier League, ele é do Real Madrid da Espanha. Premier League é Inglaterra. Mas a Champions League, por exemplo, que é a Copa dos Campeões da Europa, dos clubes campeões da Europa, Vini Júnior é um show. Então, parabéns à seleção brasileira. Eu fiz até um artigo, quem quiser ver, vai lá no blog do Marcelo José. Anote aí. marcelojosé.com.br. Vai lá no computador marcelojosé.com.br. Ou então vai no Google e bota blog do Marcelo José. Eu fiz um artigo sobre o desempenho da seleção brasileira. Eu só espero que não... Que eu até botei assim. A dúvida é, o Brasil foi tão bom que anulou a Escócia? Ou foi a Escócia que foi tão frágil e permitiu que o Brasil fizesse uma exibição daquela como ontem? Essa é uma interrogação que ficou na partida de ontem. Mas o Brasil jogou bem, ganhou de 3-0. E agora, pessoal, vai jogar na próxima segunda-feira. Isso mesmo, 14h. Segunda-feira, 14h, Brasil. E aí a gente faz uma projeção de que seja Japão ou Suécia. Japão e Suécia jogam hoje. Se o Japão vencer, o Brasil pega o Japão. Se a Suécia vencer, o Brasil pega a Suécia. Se for empate, o Brasil pega o Japão, que está na frente. Isso levando em consideração que a Holanda deva ganhar da Tunísia hoje. Então o adversário do Brasil vai ser conhecido hoje à noite. Às 10 da noite, quando terminar a rodada, o Brasil vai saber se segunda-feira pega Japão ou se pega a Suécia.
0: Ô Marcelo, oi. Segunda-feira é para você que tem coração dolorido, para você aguentar mal um pouquinho, viu? Porque esse jogo do Brasil, o cara fica doente, acabando não tiver o coração bom.
1: E vale salientar que esse jogo de segunda-feira agora é eliminatório. Quem perder já sai ali mesmo, já arruma as malas.
0: Vem pra cá, né?
1: O time que perder segunda-feira, os caras já levam a mala já pro estádio, porque vai pro vestiário, toma banho, pega a mala, entra no ônibus e já vai direto pro avião. Já vai, pega descendo.
0: Então eu espero que esse seu artigo que você fez ontem, certo? Eu espero que seja novamente segunda-feira esse artigo aí, Marcelo José fazendo um artigo aí sobre a seleção brasileira. Jogou muito, a Escócia jogou muito também, viu, Marcelo? Faltava só um gol pra Escócia sair, e saiu aplaudido pelos torcedores, viu? Parabéns aí, a Escócia também, jogaram muito.
1: Pois é, passou o São João em casa, em Lucena, Valentina?
0: Passei em casa, não em Lucena, né? Comendo aquele milhozinho maravilhoso. Até ontem, Marcelo, tinha um milho, viu?
1: O milho lá de Floresvaldo?
0: Ontem, terminei. Sim, terminei ontem o milho.
1: O milho 10,51.
0: Foi.
1: Aquele milho é a primeira, viu?
0: Aquilo é uma doçura, aquilo ali é muito gostoso. Então, fiquei em casa ontem, fiz um churrasquinho, né? E tomei um Billy Knight.
1: Um Billy Knight.
0: E assisti o jogo do Brasil.
1: E né? O jogo foi bom?
0: Foi bom porque me deu muita sede, Marcelo. Aí a gente ficava naquela coisa e ficava gagando doendo. Vamos tomar mais um aí, toma, descia uma cervejinha. Entendeu? E foi bom o jogo.
1: Pois é, eu passei em casa na véspera e ontem eu fui a Mari, viu? Fui comer um cozido lá que Dona Cícera preparou. Aquele cozido especial que a mãe prepara é um negócio assim inesquecível. o Rui Galdino.
0: Ô Marcelo, só voltando aqui, Marcelo, o que você falou ali dos fogos, tá certo? Aí eu pergunto, eu faço uma pergunta. Quem fez essa lei foram os políticos, não é assim?
1: É.
0: E quem solta essas bombas, sabe quem é? Os políticos. Eu vi muita semana, Galdino, lá em Luceno, meu amigo era fogos, o político chegava e toma fogos. Pelo amor de Deus. Entendeu? Aí o cara quer botar... Aí, em vez desse pessoal da lei ir atrás de político, não, fica soltando notinha por aí e tal. É o político que solta, nego, velho. É o que dá, que fala a lei e solta novamente. Não tem por onde.
1: É isso. É 12h29. Vamos já trazer aqui Rui Galdino, que é pré-candidato ao Senado. Esteve recepcionando o Ronaldo Caiado, governador do estado de Goiás, muito querido em Goiás. Governador, foi senador da República, foi governador, foi reeleito. Um cara muito respeitado no estado de Goiás e no Brasil inteiro. E visitou a Paraíba porque ele está em pré-campanha. Ele é pré-candidato à presidência da República. E Rui Galdino, assim que Ronaldo Caiado disse, eu sou pré-candidato, Ronaldo, Rui Galdino Caiado, Rui Caiado, da Paraíba, disse, eu vou com esse daí, eu vou com Ronaldo Caiado. Meu caro Rui Galdino, pré-candidato ao Senado, boa tarde, bem-vindo aqui ao nosso programa A Voz da Paraíba, aqui pela 100.5 FM Líder, boa tarde, seja bem-vindo.
2: Boa tarde, Marcelo José, Wellington. Boa tarde, ouvintes da Voz da Paraíba, 100.5 Líder, essa rádio da qual eu já participei com o programa aqui no passado e tenho um carinho muito especial por todos vocês, por todos que fazem a 100.5 Líder FM. À disposição, colega.
1: Rui Galdino, como é que foi a passagem de Ronaldo Caiado aqui na Paraíba? Como é que foi a receptividade? Você que é o grande incentivador, apoiador, estimulador do nome de Caiado para comandar a nossa nação.
2: Veja bem, a visita do presidenciável Caiado à Paraíba, ela superou todas as expectativas. A gente imaginava que ia ser uma visita mais simples, mas com pouca gente, né? E para minha surpresa, o Wellington e Marcelo José, eu fiquei muito feliz porque houve uma grande e emocionante e calorosa recepção a Caiado, mesmo ele ainda não sendo conhecido no Nordeste e na Paraíba em especial. Ele já esteve aqui duas vezes, épocas passadas, mas fazia tempo que ele não vinha à Paraíba. E voltou agora na condição de pré-candidato à presidência da República. E você falou que logo que ele lançou a sua pré-candidatura, eu aderi. É preciso fazer aqui uma observação para seus ouvintes. Seguinte, você bem sabe, Marcelo, que em 2018, quando Jair Bolsonaro foi candidato à presidência da República, aqui na Paraíba, Wellington, quem primeiro apoiou o então capitão Jair Messias Bolsonaro foi esse que está aqui ao seu lado, vos falando para toda a Paraíba. Foi Rui Galdino. Eu me lembro que naquele tempo, a gente começou a fazer as primeiras divulgações lá na Rádio Senhoá, ali de lado da catedral, e o pessoal dizia, isso é um louco, esse rapaz está defendendo outro louco.
1: Dois loucos.
2: Jair Bolsonaro tinha aquele discurso muito forte, muito eloquente, muito empolgante, pregando a renovação, em um momento em que o país passava por grande turbulência, que ainda continua. E eu gostei, eu não conhecia até então o capitão Jair Bolsonaro, que na época era deputado federal, e eu gostei daquele discurso dele de renovação, pregando mudanças profundas em nosso país, e eu me encaixei, Marcelo, exatamente naquilo. E quando a gente começou a defender o nome de Bolsonaro, e outra coisa, a eleição foi em 2018, a primeira eleição presidencial, mas eu já defendia Bolsonaro desde 2014. Lá atrás, quando ele quis ser candidato em 2014, e o partido dele na época, o PP, não permitiu. E foi a grande sorte dele, porque se ele tivesse sido candidato em 2014, não tinha tido o sucesso que teve em 2018. Porque em 2014 o Brasil ainda não estava naquela loucura, naquela safadeza, naquela corrupção, naqueles escândalos todos. Já tinha muito escândalo, mas não estava como estourou a Lava Jato, o Mensalão, o Petrolão, as autarquias. Naquele tempo foi uma loucura. Então, Jair Bolsonaro vem para 2018. Eu me lembro que quando a primeira estada dele aqui na Paraíba, João Pessoa, a turma cabia dentro de um Fusca, Marcelo José.
1: Não era numa Kombi, não. Não. Era num Fusca.
2: Era num Fusca, porque a Kombi é maior.
1: A Kombi é maior.
2: A Kombi é maior.
1: A Kombi era a torcida do Auto Esporte.
2: Então, a gente começou aquela luta.
0: Marcelo, quer dizer que ele.
1: Rui Galdino.
0: Foi até bom o Rui Galdino dizer isso aí. Que foi o primeiro a trazer Bolsonaro para Paraíba.
2: Foi o primeiro.
0: Porque teve pessoas aí que diziam que foi ele que levou o Bolsonaro para Paraíba.
2: Os outros vieram depois e foram
0: Júlia todos. Lemos, vamos dizer Júlia Lemos.
2: Não, foi depois. Júlia Lemos foi uma criação minha, na verdade.
1: Foi?
2: Foi. Ele era do partido, era o vice-presidente.
1: Do PSL.
2: Na época era aquele partido, o anterior, Patriotas.
1: Patriotas.
2: É, e o PSL foi depois. E eu fui, e Júlio Lema assumiu o PSL, eu assumi a vice-presidência do partido, e aí começamos a luta. Mas, na verdade, quem começou os primeiros passos com Jair Bolsonaro na Paraíba foi Rui Galdino, em 2014. Essa turma toda que chegou depois e aumentou a quantidade de pessoas, que passou a ser uma Kombi, depois um ônibus, depois um caminhão, depois um trem, e depois não cabia mais em canto nenhum, quem começou foi eu, foi Rui Galdino, e vamos criar. Logicamente, depois foi aquela loucura. Você se lembra que Jair Bolsonaro, quando começou a campanha, a sua pré-campanha no Brasil, em todo o país, era devagar demais, mas de repente explodiu. É como um foguetão. Foguetão, você está ali, acende o pavio, ainda está ali, não sabe se ele vai, às vezes ele falha, não sobe, mas com Bolsonaro não. Foi aquela loucura, vocês se lembram disso, no país todo. A gente, eu disse, você não escutou, Elton? Eu disse que nós começamos num Fusca, depois uma Kombi, depois um caminhão, depois um ônibus, depois um trem, depois não cabia mais ninguém. Era uma loucura o povo brasileiro atrás de Bolsonaro. E graças a Deus fizemos uma campanha muito bonita na Paraíba. Claro que depois vieram muitas pessoas foram eleitas às costas de Bolsonaro e etc. E Bolsonaro foi eleito presidente da República. Veja bem que eu quero justificar isso para deixar claro que algumas pessoas confundem. E hoje me critica, parte do bolsonarismo radical, xiita, me critica porque eu não acompanhei Bolsonaro. Aí eu vou ter que explicar porque quem teve uma ligação forte, inicial, enfrentando todos e tudo, tem que dar uma explicação às que não sabem, porque às vezes as pessoas, elas distorcem para prejudicar ou para confundir a opinião pública. Então, Bolsonaro, quando foi eleito presidente da República, era a nossa grande esperança de fazer um grande governo, de mudar a realidade, e ele começou, sim, com esse objetivo. Só que, infelizmente, os filhos de Bolsonaro começaram a falar besteira, vocês se lembram disso, e dizer baboseira por aí afora, todos eles, o Flávio, o Carlos e o Eduardo, e aí começou a acontecer vários problemas durante o governo de Bolsonaro. Ele também se aproximou do Centrão, você se lembra disso, Marcelo? Você é um homem inteligente, acompanha a política estadual e nacional. Ele se aproximou do Centrão, coisa que ele pregava na campanha completamente o contrário. Então, tudo aquilo foi me desestimulando, sabe? A gente fez uma campanha em cima de uma programação, em cima de uma promessa, em cima de uma falação, que não era aquilo que eu estava vendo. E eu apoiei Bolsonaro, não foi em troca de nada, não. Graças a Deus, eu digo a todo mundo, quem me conhece, vocês me conhecem, eu tenho o meu café, o meu almoço, o meu jantar, até o final da vida, graças a Deus e aos meus esforços. E eu apoio Bolsonaro por puro idealismo, por querer mudança em nosso país. Só que Bolsonaro começou a fazer no governo dele coisas diferentes. Primeiro, se aproximou do Centrão, inventando uma tal de uma governabilidade, dizendo que não conseguia governar esse país se não tivesse o Centrão do seu lado. E o Centrão no país, todo mundo, todo o Brasil, todos nós sabemos quem são. é aquele povo que só governa, não toma lá da cá, não tem outra regra. Ou você beneficia, ou você ou vota contra. Depois, como eu disse inicial, os filhos de Bolsonaro começaram a falar besteira, a falar bobagem. E aí foi havendo um grande desgaste no seu governo. Aí teve outros fatos. Bolsonaro também começou a falar besteira. Começou a dizer aquilo. Eu vou fazer assim. Eu vou fazer assado. Alexandre de Moraes, se lembra? Naquele 7 de setembro. Agora, Alexandre de Moraes. Aí você vai ver, quer dizer, aí dizia e não fazia. Aí vem aquele jargão. Cão que late muito não morde. E Bolsonaro, infelizmente, com todo o respeito que eu tenho a ele, conheci de perto, é um homem sério, é um homem direito, é um homem correto, mas ele foi envolvido no governo. Olha, parece que o governo, quando a pessoa chega lá, sabe, Marcelo, parece que esquece o que disse, esquece os programas, esquece, parece que é tanta mordomia, é tanta facilidade, a caneta parece que ela esborra de uma forma que a pessoa perde o controle. Aí quando você não tem uma assessoria boa, uma assessoria que olhe para você e diga, olha, presidente, eu disse várias vezes a sós a ele, eu não dizia na frente de ninguém. As oportunidades que eu tive aqui em João Pessoa e lá em Brasília, eu fui a Brasília várias vezes, eu dizia, presidente, não é por aí o caminho. Ele olhava assim para mim atravessado, como, pô, esse paraibano está querendo me dar carão, está querendo me dar ordem. Não, não era isso. É porque eu estava ali, não atrás de emprego, atrás de alguma coisa. Eu estava ali atrás de um futuro melhor para o nosso país, para nossos filhos, para nossos netos e para nós também, enquanto estamos aqui na Terra nesse momento. E eu vi que a coisa estava desandando. Desandando. Então, para você ter uma ideia, na reeleição de Bolsonaro, eu, Rui Galdino, que matei, você sabe disso, Marcelo? Matei, morri, briguei com gente, enfrentei essa turma do PT, enfrentei essas turmas. Eu me lembro que eu estava fazendo um programa uma vez na TV Tambaú, lá com o Josival Pereira e não sei quem era o outro, e a gente criticando, quando a gente foi saindo, lá fora tinha uma comitiva de petistas nos esperando, como quem queria, e a forra, né? Naquele tempo até houve, naquele tempo, e você sabe que me conhece, que eu não tenho medo de nada. Eu nasci de noite num hospital que não tinha gerador, faltou energia, eu estou vivo. Então eu não tenho medo de nada, graças a Deus. Só tenho medo de Deus. Então a gente enfrentou muita coisa em defesa de Bolsonaro. O Júlia Lemos, que você se refere, também enfrentou muita coisa. Era o homem da confiança, era o homem que andava com Bolsonaro no país inteiro, era Júlia Lemos lá fora, eu aqui na Paraíba, que eu não queria viajar, eu tenho minhas coisas, eu tenho minha família, eu não gosto muito de estar andando. Preferi ficar aqui na Paraíba, fazendo como uma espécie de batisteira, né? Toda a parte partidária, burocrática, era que eu fazia. E Júlia era quem viajava, era quem andava como dia a dia, quem estava ali perto dele era o grande assessor, o Júlia, o Gustavo Bebiano, que faleceu depois. Então, era essa turma. E o Júlia Lemos era uma pessoa da alta confiança, da alta intimidade do presidente Bolsonaro. Só que depois disso, até isso desandou, porque Bolsonaro esqueceu seus principais amigos, doutor. É preciso dizer isso, viu, Marcelo? Eu já disse isso em alguns programas e volto a dizer, Bolsonaro, presidente da República, ele deu as costas a vários amigos iniciais da preparação das suas campanhas. Júlia Lemos foi uma vítima disso. Claro, ele tem seus motivos. Depois ele também se elegeu deputado federal, depois não conseguiu mais. Foi um desmanteiro, ele não conseguiu mais se reeleger. Hoje ele bate, etc. Eu não bato na pessoa de Bolsonaro, porque eu sei da sua qualidade, eu sei do seu estirpe, um homem sério, um homem honesto, um homem diferente. Agora, um homem que se deixou levar. Deixou levar por quem? Deixou levar pelas opiniões estapafúrdia de seus filhos. Deixou-se levar também pela pressão do Congresso Nacional. E tudo aquilo que ele dizia que ia fazer, não fez. Não fez. E terminou não sendo reeleito. Primeiro presidente da República no poder, aqui no Brasil, que não foi reeleito. até dizendo ontem a um colega, pagou pelo que fez. Aí depois aconteceu aqueles outros problemas, aí a questão da saúde dele, que começou lá atrás em Rio de Fora com aquela facada, nunca mais ele teve saúde. E depois aquela questão do 8 de janeiro, e aí ele foi embora para os Estados Unidos, uns disse que foi para preparar o golpe, que esse golpe eu nunca vi que golpe é esse, um golpe sem arma, golpe sem tanque, golpe sem baladeira, golpe sem revólver, golpe sem nada, não existe isso. Mas criaram uma narrativa nesse país e deu certo. E aqueles coitados do 8 de janeiro, que foi a Brasília, eu ia a Brasília também, fui convidado a fazer parte daquela comitiva, mas eu não estava mais apoiando Bolsonaro desde a sua reeleição, e não fui, não tinha sentido estar lá. Mas vários colegas foram, uns foram presos, outros ainda estão presos, outros fugiram para a Argentina, estão nos Estados Unidos, quer dizer, foi uma loucura, aquele povo foi ali como bucha de canhão, serviu de boi de piranha para um tal de um golpe que nunca existiu, e houve aquela baderna toda, e aí? Depois o sistema conseguiu reprimir tudo isso com muita força, né? Prenderam todo mundo. O Supremo Tribunal Federal também foi em cima, ainda hoje o povo tem medo, né, dos ministros do Supremo, tem medo de tudo, ninguém faz mais movimento nesse país, o povo tem medo até de falar, Marcelo.
1: É verdade.
2: Nós que somos jornalistas, muita gente tem medo de chegar no microfone e dizer o que está acontecendo no país. Então...
1: Eu acho que alguém ainda vai escrever, aliás, independentemente de alguém escrever, a história do país ainda vai relatar esse grave erro que cometeram os ministros do Supremo Tribunal Federal, com algumas exceções.
2: Mas isso vai ter, ministros... e nós vamos chegar lá durante o seu programa, se der tempo, falar sobre isso, isso vai ter brevemente consequências. Aí só para concluir essa introdução, Marcelo, então houve tudo aquilo. Paralelo a isso, houve também a condenação de Jair Bolsonaro. Primeiro houve lá atrás a sua inelegibilidade pelo TSE.
1: Isso.
2: Ele tornou-se inelegível, isso quer dizer que não poderia mais disputar outra eleição durante 8 anos. Ele não foi inelegível por causa da condenação agora que ele foi preso, ele foi inelegível antes. É preciso deixar bem claro isso, que as pessoas confundem. Bolsonaro foi inelegível antes da sua condenação pelo Supremo Tribunal Federal. Ele foi inelegível pelo TSE, Tribunal Superior Eleitoral na época. Por aquela questão do...
1: A reunião com os embaixadores.
2: A reunião dos embaixadores, disse que foi assim, foi assado. Quer dizer, encontraram um motivo, também não era motivo para inelegibilidade, mas encontraram. Você sabe que quando o sistema quer...
1: O sistema é pesado.
2: O sistema é pesado. Então, quando quer, vai e resolve. E depois, Bolsonaro foi condenado por ter estimulado aqueles atos do 8 de janeiro, que ele estava nos Estados Unidos. Aí é outra história, tem várias versões, que ele foi para votar já do golpe. Eu confesso que aquilo foi uma marmelada, aquilo foi uma parnafelhada que terminou no que terminou. E ele foi novamente condenado, dessa vez criminalmente, a 40, nem me lembro, mas 40 e poucos anos de prisão, né? Ficou preso, hoje está em prisão domiciliar, está sujeito a voltar à prisão agora, porque já houve aquele problema do porte de arma, da arma que foi apreendida. Um preso domiciliar, ele não pode nem sair de casa sem autorização, quanto mais portar uma arma. Não, mas ele foi presidente, ele é um militar. Não, meu amigo, você foi presidente, você é militar, mas você está condenado, você não pode usar uma arma, você não, nem dentro de casa. A lei no Brasil é para ser cumprida conforme seja, mas também estão fazendo, estão cumprindo, estão extrapolando os limites da lei e da Constituição. Então, veja bem, ele está sujeito a voltar para a prisão. A prisão não domiciliar.
1: Termina hoje, né? O prazo da prisão domiciliar.
2: Aí eu não sei. Eu acho que no clima tenso em que o Brasil está hoje, eu acho que o ministro Alexandre de Moraes não vai ter coragem de prender Bolsonaro. Porque isso vai criar um problema grave ainda nesse país, em virtude dessa polarização que existe no país entre os bolsonaristas, os lulistas, etc. e tal.
1: Mas você acha que Alexandre de Moraes tem alguma cautela em relação?
2: Olha,
1: não tem cautela nenhuma durante esse processo.
2: Não, mas
1: todo.
2: Ele mudou.
1: Ele vai para cima.
2: Ele vem mudando muito.
1: Você acha isso?
2: Acho. Ele vem mudando porque ele está vendo. Começou com aqueles problemas da lei Magnitsky lá dos Estados Unidos, começou com a pressão do Donald Trump, começou com aquelas questões lá do estado do Eduardo Bolsonaro. E lá, e Trump.
1: É uma ação da Rombo agora?
2: É, então vem muita coisa. Então a coisa não está para brincadeira, não só aqui no país, como também a nível internacional. Então. Eu acho que, outra coisa, esse escândalo todo que atingiu também o Supremo, que atingiu dois
1: do
2: ou três.
1: Marcha, do Banco
2: Marcha. E outros, que atingiu dos 11 ministros, me parece que tem 5 aí pendurados, envolvidos de uma forma ou de outra, a gente vai falar durante o programa sobre isso. Então, tudo isso, esses camaradas também deu um freio de arrumação. Porque vinha muito solto. Vinha solto. E só a coisa, só não está mais forte ainda, porque infelizmente o Congresso Nacional, especialmente o Senado Federal, e aí vamos chegar ao porquê da minha pré-candidatura, está de cócoras para o Supremo Tribunal Federal. Os nossos senadores no Brasil, com raras exceções, todos rabo preso. Não consegue colocar um impeachment de um ministro daquele. Só quem pode mexer no Supremo, por lei, é o Senado Federal. E os nossos senadores da Paraíba e do Brasil, com raras exceções, é uma vergonha. É uma vergonha. Todos de cócoras, Wellington. Todos com medo de enfrentar o ministro do Supremo Tribunal Federal, enfrentar de peito aberto, de acordo com a lei, de acordo com as prerrogativas. O Supremo hoje legisla, condena, pinta e borda e ninguém faz nada. O Senado calado. O presidente do Senado cheio de problemas, cheio de processos, não tem coragem de pautar um impeachment. Tem mais de 50 pedidos de impeachment contra Alexandre de Moraes. E contra outros ministros do Supremo, não tem um senador daquele que tenha coragem de abrir a boca naquela tribuna do Senado.
1: Quer dizer,
2: é uma vergonha.
1: Colocar em pauta, abrir o procedimento, não significa dizer que vai afastar o ministro. É para o debate lá dos senadores,
2: claro,
1: para discutir.
2: Mas o medo é tão grande que eles não conseguem nem pautar.
1: Nem pautar.
2: Não conseguem nem colocar o impeachment em pauta, minha gente. Esse país está um caso sério. Esse país está um verdadeiro vandevu por causa dos nossos representantes, por causa dos nossos políticos.
1: Você viu aquele caso do jornalista lá no estado de Maranhão? Foi alvo de um mandado de busca e apreensão porque publicou a matéria contra Flávio Dino, a história do uso do carro do Tribunal de Justiça do Maranhão com a família.
2: Pois é. Então,
1: isso é muito grave, viu?
2: Então, resumindo essa primeira parte da sua pergunta aí, e concluindo a questão de Bolsonaro, aí por que, Rui Galdino, você não vota mais em Bolsonaro e deixou de votar nos bolsonaristas? Veja bem, quando o Bolsonaro ficou inelegível, antes de ser condenado, ficou inelegível pelo TSE, um colega meu, lá de Goiás, que eu conheci aqui na Paraíba, amigo de Caiado, conversando comigo aqui na Paraíba, na cidade de Bananeiras. Bananeiras hoje tem gente de todo o país, de todo mundo lá hoje.
1: É,
2: né?
1: Verdade.
2: Então a gente fez uma amizade e ele disse, aí ele soube da história minha com relação a Bolsonaro, disse, ô Rui, por que você não apoia Ronaldo Caiado? Isso faz 2 anos atrás. Aí eu digo, rapaz, eu não conheço o Caiado, eu só conheço assim, de ouvir falar, eu sei que é um homem sério, um grande governador, mas eu não tenho, eu vou fazer o seu contato com ele e tal. E através disso, desse colega, o Gilson Romanelli, eu mando um abraço para ele, Ele fez um contato meu com o Caiado e nós nos encontramos em Goiânia já 3 vezes, né? A primeira vez, todas as 3 vezes ele era governador ainda.
1: Qual foi a primeira vez que você encontrou-se com o Caiado?
2: Aí foi há 2 anos atrás.
1: Através
2: lá,
1: desse amigo.
2: Através dele. Aí depois ficou na ligação direta. Foi a primeira vez, faz 2 anos atrás, lá no Palácio das Esmeraldas, eu tomei café com o governador, quase 1 hora. De conversa, logo cedo, ele acorda cedo, 7 horas da manhã, me recebeu no palácio e conversamos bastante. E você sabe, interessante como a política é. Eu acho que o fato que mais amarrou o Rui Galdino a Caiado foi o seguinte: a gente sai aqui da Paraíba, esse povo vai fora do país todo, às vezes pensa que. Tem aquela famosa Paraíba, né? Aquele negócio, aquela discriminação boa.
1: Pejorativa, né?
2: Pejorativa boa.
1: Paraíba como.
2: E eu fui a Caiado. Só conhecê-lo, tomar café e tal, e dizer que estava à disposição dele, que eu nem queria mais mexer. Olha, com o negócio de Bolsonaro, eu fiquei tão decepcionado que eu não queria mais mexer com política. Você me conhece, sabe como eu sou. Eu não queria mais mexer com política. Eu disse, eu não quero, olha, a partir de agora eu vou cuidar das minhas coisas, da minha vida e tal, e não quero mais saber de política. Mas tu sabe que está no sangue da gente essa questão de mudanças, de querer fatos novos para todo mundo. Aí quando eu conheci cada coisa foi muito boa, ele falou sobre a Paraíba, sobre o Nordeste, sobre a campanha dele, sobre o Bolsonaro, sobre um bocado de coisa. Já sabia muita coisa sobre a minha vida, ele já sabia muita coisa sobre a minha vida. Perguntou a outras pessoas, inclusive aqui da Paraíba. Então, quando eu cheguei lá, aí no final da conversa, o governador perguntou, e aí, Rui Galdino, e você deseja, você quer o quê, né? Você precisa de quê? Você está aqui, você precisa de quê? Eu disse, governador, ao contrário de muita gente que chega aqui todo dia lhe pedindo emprego, lhe pedindo isso, lhe pedindo aquilo, lhe pedindo dinheiro, lhe pedindo que todo mundo, isso é normal. Eu não vim aqui lhe pedir nada. Nada, absolutamente nada. Vim para cá por minha conta, estou aqui hospedado em hotel por minha conta, vou voltar por minha conta. Não quero nada do senhor. Mas, rapaz, aí ele olhou assim para mim, já de outra forma. Aí no final, mas aí, um adendo, eu vou querer alguma coisa do senhor sim. Aí ele disse, o que é? Eu disse, olha, vamos começar uma campanha, estava lá atrás ainda. Ele ainda estava no União Brasil, né?
1: Sim.
2: Eu amigo de Efraim era senador pelo União Brasil, amigo de Caiado, também tinha falado com ele sobre mim, o senador Raimundo Lira tinha dado informação sobre mim a ele, que eram amigos. Aí eu disse, eu me lembro que eu disse a ele, eu quero uma coisa do senhor. Vamos trabalhar. Lá na Paraíba, eu vou começar a luta devagarzinho, eu sou muito pequeno, sou um simples advogado, jornalista, não tem a importância que outros têm. Mas eu conheço bem o meu estado, eu sei fazer a zoada, e eu vou tentar fazer pelo menos um pouco do que eu fiz para Bolsonaro. Se bem que a situação é diferente. Bolsonaro foi um caso a ser estudado que, de repente, foi uma verdadeira pandemia de aceitação no povo. Não sei se isso vai acontecer com o senhor ainda, porque o senhor ainda não é muito conhecido no Nordeste, nem lá na Paraíba. Mas eu vou fazer, devagarinho, eu vou fazer meu trabalho. Eu vou usar as redes sociais, eu vou usar os programas de rádio e televisão que eu participo, da qual também tem programas, e vou divulgar o seu nome. Eu já conheço mais ou menos a sua história e vou me aprofundar mais nela.
1: Ele está em que partido? No PSD.
2: Hoje é no PSD. Ele, na época, estava no União Brasil.
1: No União Brasil, na época.
2: Mas eu quero uma coisa do senhor. Aliás, duas. Aí ele disse, você disse que não queria nada, agora quer duas. Aí eu disse, mas espere, eu não quero essa que o senhor está pensando. Eu não vim aqui lhe pedir emprego, nem dinheiro, nem nada. E nem quero. Eu vim aqui dizer o seguinte, se porventura o senhor foi eleito presidente da República, e ninguém sabe o que pode acontecer, eu só quero duas coisas. Que primeiro o senhor não me esqueça como Bolsonaro me esqueceu. Primeira coisa foi essa. Aí ele, eu não vou dizer o que ele disse depois, que é uma questão muito pessoal. E segundo, eu quero que o senhor também não esqueça a Paraíba. A Paraíba é esquecida por todos os presidentes da República. Inclusive pelo atual, que diz que foi bem votado, diz que fez isso, fez isso. A Paraíba não tem uma obra estruturante do governo federal. Prometeram o PAC 1, 2 e 3 e não chegou nada. Eles aqui também. Então, não se esqueça de mim e não se esqueça da Paraíba. É os dois pedidos que eu lhe faço caso o senhor chegue a ser presidente da República.
1: Não esqueça de mim nem de onde eu vim, viu,
2: presidente? Nem de onde eu vim. Agora, se porventura o senhor não conseguir vencer, pelo menos vai ficar entre a gente a nossa amizade. Ele disse, muito bem. Aí daí para frente a conversa foi outra e demorou mais e tal. E depois de um mês ele me chamou, eu voltei lá, já foi campanha, já foi assunto de pré-campanha eleitoral, ele estava saindo do União Brasil, e eu já estava organizando as coisas, ele me pediu para organizar também algumas coisas aqui pelo Nordeste, eu estou com acesso muito bom ao Rio Grande do Norte, a Pernambuco, porque você sabe que você está se deslocando também, não é fácil. A gente tem as nossas atividades, as nossas obrigações, nosso trabalho, mas ele queria que eu ficasse pelo Nordeste, com exceção da Bahia, que lá já tem um grupo forte, a esposa dele é baiana, é a Feira de Santana, mas disse, olha, tirando a Bahia, me cuide do Nordeste, me ajude. Eu disse, olha, o Nordeste, não, mas Pernambuco e Rio Grande do Norte eu vou, porque é pertinho de João Pessoa, pertinho da Paraíba, dá para ir, nós estamos fazendo isso. Agora, ali no Nordeste, o senhor procura depois outras pessoas que eu também tenho minhas atividades. E então eu fiquei encarregado de, aqui na Paraíba, de começar esse trabalho,

0: A do Ratinho Júnior do Paraná e a do Eduardo Costa, governador do Rio Grande do Sul, para ver dos três qual. E passaram quase 45 dias discutindo aquilo, quem ia ser, quem não ia ser, terminou os dois desistindo e ficou e sobrou para ele. É as coisas da vida, é aquilo que eu digo, tudo que tem de acontecer, Marcelo, tem muita força, tanto para o bem como para o mal. Então o Ronaldo Caiado, ele hoje é o candidato oficial, o pré-candidato oficial do PSD, cujo presidente nacional é Gilberto Kassab. E aqui na Paraíba, o PSD é comandado pelos Cunha Lima. Pedro Cunha Lima, Diogo Cunha Lima, Cássio. É os Cunha Lima que tomaram o partido da senadora Daniela. Você lembra? Vou aquele parlamentar? Então.
1: Ela tomou de Romero. E os Cunha Lima tomaram dela.
0: É, por aí. Então, hoje. E eu vim acompanhando tudo de longe. Porque até então o PSD da Paraíba não tinha se manifestado com relação a Caiado. Estava tudo calado. E eu aqui e acolá, nos programas de rádio, nos programas de televisão, no que eu escrevo, estava dando umas pinceladas. Será que esse povo não vai se manifestar? Que sim ou que não? Vão ficar em cima do muro? E eu estou aqui na Paraíba defendendo Caiado sozinho? Eu preciso, né? Aí foi quando a gente começou.
1: Você fazer... que não é do partido está defendendo mais de quem é.
0: Claro. Aí começamos a fazer pressão indireta lá, a nacional e outras coisas mais e tal, e tal, e tal, e tal, até que.
1: Surtiu efeito.
0: Para minha surpresa, o senador Cássio, junto com os dois filhos, Pedro e Diogo, que eu não sabia, soube depois, foram a São Paulo a uma reunião com Caiado. E Kassab, né? Porque hoje o quartel-general da campanha de Caiado é em São Paulo, né? Em Goiânia. Então foram a São Paulo mês passado, se encontrar com Kassab e com Caiado, e lá na conversa decidiram apoiar Caiado. Ótimo. Eu acho que surtiu efeito. Ótimo. E aí daí pra cá eles começaram a dizer que vai votar em Caiado, que vai apoiar Caiado. Isso é bom que vai... aumentando os adeptos, os apoios, né? As adesões.
1: Aquele seu café da manhã com o Caiado já tem um efeito muito positivo, viu? Pode contabilizar.
0: Qual deles?
1: O primeiro.
0: Houve três.
1: Os três.
0: O primeiro. Não, os outros foi mais questão política, né?
1: Pois é, porque depois que você começou a atuar nessa defesa de Caiado, aqui publicamente, de forma efusiva, de forma convicta, isso gerou já essa mexida no tabuleiro, essa movimentação de Cássio, de Pedro e de Diogo em relação ao candidato a presidente da República, do partido deles, que é o PSD.
0: Isso, eu creio que sim. Eles não dizem nada com relação a isso.
1: Eu vou fazer o seguinte, eu vou chamar o intervalo, que está na hora, e vou deixar perguntas para você. Um ouvinte me pediu para lhe perguntar, abrindo um parêntese, sobre a questão do Hotel Tambaú. Ele, inclusive, faz um apelo, não é nem uma pergunta, um apelo. Marcelo, já que você vai entrevistar Rui Galdino, faça um apelo a ele. É claro que ele não sabe da situação que está jurídica hoje, se está com outra empresa, se está com a empresa que vocês fazem parte, mas, enfim. O apelo dele é o seguinte, diga a Rui Galdino que diga alguma coisa sobre o hotel. O hotel, ele tem uma importância muito grande para a questão turística da nossa cidade, do nosso estado da Paraíba. Então, pediu para que você falasse. O outro ouvinte pediu o seguinte, pergunte a Rui Galdino, que ele está agora lançando a sua pré-candidatura a senador, agora que eu digo agora recentemente, né?
0: Faz 15 dias.
1: O que é que o nome de Rui Galdino é melhor do que João Azevedo Veneziano? João Azevedo, que foi governador duas vezes, foi reeleito, aprovado pelo Estado da Paraíba. Veneziano, que também é senador da República. Nabu Vanderlei, que é o pai de Hugo Mota. E Marcelo Queiroga, que é o representante de Bolsonaro na Paraíba. Então, depois do intervalo, Rui responde essas questões.
0: Com certeza.
1: Depois do intervalo, Wellington.
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9: Treze horas, 13 minutos na Paraíba, 1 da tarde, 13 minutos agora. Estamos com o advogado Rui Galdino, pré-candidato a senador da República, apoiador de Ronaldo Caiado à presidência da República, aqui nos estúdios. E um ouvinte, antes de a gente adentrar as outras questões políticas aqui da Paraíba, é um ouvinte muito prestigiado do programa, amigo nosso, engenheiro, construtor, inclusive, pediu para que fizesse essa pergunta ao Rui Galdino, como é que está a questão do Hotel Tambaú, tendo em vista de que a nossa cidade está recebendo muitos visitantes. Ele fala aqui que o aeroporto recebeu em torno de 1 milhão de pessoas no ano passado, e que a nossa cidade é um boom de turismo, e que o hotel sempre foi um cartão postal da cidade de João Pessoa, do estado da Paraíba, para saber como é que está aquela questão do Hotel Tambaú, meu caro Rui.
10: Veja bem, Marcelo, nós viemos falar sobre política, né? Mas em atenção a você, a seu programa, a seus ouvintes, eu vou abrir essa exceção aí e vou falar. Eu não queria falar sobre o Tambaú agora, até porque a questão está em sigilo lá em Brasília, mas eu vou dizer o que eu posso dizer aos paraibanos e a quem interessar possa. Há 5 anos atrás, Marcelo, eu arrematei o Hotel Tambaú sozinho. Eu me lembro que é aquela história, o povo dizia, esse rapaz é doido, esse rapaz é louco, esse rapaz... Sempre quando diz assim, sabe, quando diz que eu tô doido, que eu tô louco, aí que eu acho bom.
9: Você disse, eu tô no caminho certo.
10: Aí é que eu digo que eu tô no caminho certo. Então, o louco, o doido, e o que disse, que, como também dizia lá atrás com o Bolsonaro comigo, e ganhamos a eleição com o Bolsonaro para presidente, me dizia com relação ao Hotel Tambaú, aí diziam mais, ainda dizia pior, dizia que eu era testa de ferro, que eu era laranja, não sei de quem, mas não dizia o nome quem era, é laranja de A, de B, de C, e eu calado na minha, meu Deus do céu, será que a gente não tem um pouquinho de vaidade, de ser paraibano, de gostar do desafio, só tem que ser os outros, né? É aquela história, santo de casa não faz milagre, tem que ser de santo de fora. E eu entrei naquela época, eu era advogado do Hotel Tambaú, conhecia bem o processo, conhecia tudo, né? E eu entrei sozinho, eu não tinha taxa de ferro, eu não tinha ninguém por trás de mim, nem a minha esposa, nem meus filhos sabiam, porque eu não disse, porque se eu dissesse que ia enfrentar um leilão daquele, já era o terceiro leilão muito concorrido, e um valor muito alto, e a minha mulher e meus filhos iam se aperrear. E eu poderia, numa pressão interna em casa, até desistir. Mas como eu estava muito seguro daquilo que eu ia fazer na época, eu enfrentei o leilão. Enfrentei o leilão e, pouca gente sabe, naquele primeiro leilão, que era o terceiro do Hotel Tambaú, que já tinha acontecido 2 leilões e ninguém tinha tirado. Muitas empresas paraibanas, muitas empresas do Brasil e até estrangeiras participaram do primeiro e do segundo leilão, em virtude do valor, ninguém tirou. Então houve o terceiro leilão a nível nacional. Esse leilão era no Rio de Janeiro. E esse terceiro leilão, eu tive a ousadia, a coragem de entrar. O único paraibano que estava lá era Rui Galdino, com um nome diferente, então, o nickname Grupo Galdino. Já para disfarçar, que não podia ter um grupo de uma pessoa só. O nickname era Grupo Galdino. E eu tirei no meu CPF, pessoa física, não era empresa, como pessoa física. E naquele terceiro leilão, para mim o primeiro... Eu fui o segundo colocado. Veja bem, Marcelo, o problema jurídico quando começou. Começou aí. Eu fui o segundo colocado. Muita gente pensa que eu fui o primeiro. Não. No primeiro leilão que eu participei do Hotel Tambaú, e foram dois, eu fui o segundo colocado. O primeiro colocado foi aquele grupo do Rio Grande do Norte, que ainda brigou comigo até então. O grupo Gaspar. Poderoso grupo econômico Gaspar. E... para coincidência de tudo ainda, minha vida é interessante, o representante desse grupo, o nome dele também é Rui. Era Rui Gaspar contra Rui Galdino, e isso fazia uma confusão, confundia. Quando eu venci, eu achava que era eles, que é aquela história, né? O pequeno nunca sai, era sempre o grande. Tudo que acontecia que era comigo, a imprensa, inclusive a imprensa paraibana, dizia que era com ele. E eu ficava calado, que eu não ia discutir com meus colegas, e eu sabia o pum também que estava ali grande em cima dos meus colegas. Então, eu fui o segundo colocado, eles me venceram por um período de uma diferenciação de R$200 mil a mais no primeiro leilão. Só que, era em plena campanha aqui de prefeito, lá em João Pessoa, eu estava apoiando Nilvan Ferreira para prefeito, estava no segundo turno, eleição terrível. Junto com o Zé Maranhão na época.
9: Ano 2000.
10: Isso. Outubro de 2000.
9: Na pandemia.
10: Plena pandemia. O Hotel Tambaú fechado. E aquela loucura toda. E... O leilão terminou 2 da tarde. Eu sabia que eu tinha sido o segundo colocado. Não tinha mais o que dizer. Perdi, né? Aí fui pra... Me lembro que teve uma passeata com o Nilvan lá. ali em Cruz das Armas, com o Zé Maranhão, com todo mundo lá. Aí me ligaram de noite, umas 5h30, de noite não, era 5h30 da tarde, já anoitecendo, me ligaram dizendo: Rui, parabéns, você tirou o Hotel Tambaú. Aí eu digo: não, foi eu não, foi eu, fui o segundo, foi outra pessoa. Não, a televisão, a Globo, a Bandeirante, deu agora aqui. Paraibano, Rui Galdino, tal, tal. Digo: não, foi, tá vendo um engano. Eu não acreditei naquela história. Aí vai nessa conversa toda, o saudoso Zé Maranhão olhando assim pra mim, disse: rapaz, vá pra casa ver o que é isso, rapaz. Tem alguma coisa aí, que esse povo tá ligando, tão me ligando, que Zé Maranhão sabia da história. Aí eu venho, saio da carreata, saio da passeata e venho pra casa. Tomar conhecimento das coisas, né? Quando eu chego, tem umas 5 ligações do leiloeiro pra mim. Eu não tinha visto ainda, no celular no silencioso. Aí eu digo: dano, aí quando eu atendo o leiloeiro, eu ligo pra ele, né, dando retorno. Ele fala: rapaz, você não atende o telefone? Não, porque eu tô aqui no movimento político. Rapaz, quem ganhou foi você. Aí eu disse: como, meu irmão? Eu fui o segundo colocado, eu tava no leilão, não tô doido, não. Ele disse: não, o primeiro colocado desistiu 2 horas depois por escrito. E você é o segundo, é o que vai ser chamado. Aí eu disse: meu Deus do céu, ouve isso, ouve. Você aceita? Eu digo: claro, pô. Pô, eu tô nessa guerra. Então porque esse negócio tinha que ser meu mesmo. Então eu fui o contemplado e assumi. Aí tinha 24 horas para pagar a entrada, e depois tinha que dividir em 12 meses, aquele processo do leilão. E aí foi tudo isso que aconteceu. Eu com 24 horas paguei a entrada, e etc, etc, e comecei a luta. Só que os meus adversários, os meus concorrentes, depois de uns 5 dias, quando viu que a desistência tinha sido uma bobagem, se arrependeram de desistir. E entraram na justiça desistindo da desistência. Você já viu isso? No leilão? O camarada desistiu por escrito, e a sorte é que eu fiquei com esse documento que o leiloeiro me mandou, senão eu já tinha perdido o hotel. E eles depois, eu já tinha sido chamado, já estava com a carta de preposição assinada, tinha pago já o sinal, e os camaradas que são poderosos, acham que são poderosos e ricos e milionários e que construía na época a metade de João Pessoa no governo de Cícero Lucena, tinha muitas obras no governo de João Azevedo, é os que fazem a Ponte do Futuro hoje, é um grupo poderoso. Eles simplesmente desistiram da desistência, entraram com a ação no Rio de Janeiro, tudo é lá. E o juiz cancelou o meu leilão. Você já imaginou a loucura? É o que eu digo: olha, esse país está precisando de um freio de arrumação. E o Rio de Janeiro só escapa o Cristo Redentor, que é de cimento. Porque no dia que o Cristo Redentor fechar os braços, o Rio vai abaixo. Porque ali não escapa, olha, Poder Judiciário, Tribunal de Contas, olhe o crime organizado, a Assembleia Legislativa, a Câmara Municipal, o Rio de Janeiro é uma... Você vê que já tem 5 ou 6 governadores cassados. É corrupção por cima de corrupção. Eu sofri, Marcelo, eu tive que contratar advogados. Faz 5 anos essa briga, porque lá no Rio de Janeiro, a desistência, que eu nunca vi isso em leilão. Se eu não tivesse pago, tudo bem, mas estava pago, meu irmão.
9: Porque a desistência por si só, não sei se ela é irrevogável. É
10: irrevogável.
9: Agora, ainda mais com o ato do segundo colocado já. Não, um ato formalizado, não, que foi exatamente o pagamento do sinal.
10: Mas aí começou, aí ninguém sabe por que essa confusão ainda. Aí começaram. Mas você sabe que.
9: Eles explicaram por que essa medida de desistir depois de desistir da desistência.
10: Eles se arrependeram, que viram que o negócio era muito bom. E se arrependeram.
9: E por que desistiram?
10: Não, primeiro? Eu sei.
9: Que coisa,
10: rapaz. E eu sei porque desistiram.
9: Pra negócio deles. Incrível negócio desse.
10: Aí vem pra mim que era o segundo colocado. E aí eu assumi. Assumi e fui atrás da coisa, né? Só que por causa disso, meu amigo, essa
9: tomou
10: questão...
9: inclusive algumas medidas lá, não foi de colocar os tapumes, de contratar gente pra limpar.
10: Eu assumi o hotel, rapaz, teve uma solenidade de posse, teve tudo, gente lá, imprensa lá.
9: Pois é.
10: Coloquei os tapumes, vai vir tudo. Rapaz, é uma coisa, é querer tomar de você na marra.
9: Que coisa incrível.
10: Agora, por quê? O poder econômico, meu amigo. O prestígio, o camarada tinha primo ministro lá em Brasília, tinha outras coisas. Eu sei que vieram em cima de mim com gosto de gás. E o advogado da questão, a princípio, quem era? Rui Galdino. Eu era o arrematante e o próprio advogado. Só que a coisa tomou um pé tão enorme que eu vi que o negócio era... Ele, se eu não tivesse reagido, eles tinham tomado o hotel de mim há muito tempo. Eu tive que contratar bons advogados em Brasília. E depois chegaram dois ou três empresários, juntou-se comigo aqui da Paraíba. Me ajudaram muito. Hoje são sócios da gente no Complexo Hotel Tambaú, né? Através de um grupo chamado Ampar. E aí veio as forças também para me ajudar. E me ajudaram muito. E com essa ajuda nós conseguimos lutar, enfrentar esse povo. Chegou um ponto que esse meu adversário, o Rui Gaspar, mandou me procurar duas vezes para tentar fazer um acordo. Eu disse, mas acordo de quê? De onde sou eu? Eles desistiram. Mas mesmo assim eu ainda fui me encontrar com esse cidadão aqui em João Pessoa para fazer um acordo, para evitar a confusão. E eu sabia que tinha que gastar dinheiro e eu não tinha dinheiro e ia ser um problema sério. Aí, mas sabe qual era o acordo? Era me dar X para eu sair do negócio. Como quem disse, tu toma aí um cacho de banana e entrega o hotel pra gente. Eu digo, se vocês vierem pra cá pra isso, pode pegar o carro e botar pra Natal, porque eu não abro pra vocês de jeito nenhum. Aí que a confusão aumentou. E aí, pronto, aí fomos para o STJ, ganhamos tudo no Rio de Janeiro, na Justiça Comum, depois no Tribunal de Justiça. 6 ações, ganhamos todas elas. Aí recorreram para o STJ. Lá, nós levamos uma paulada de 5-0, Marcelo. Acredita? Levamos uma paulada de 5-0 no STJ. Um absurdo. Um absurdo. É por isso que hoje eu sou pré-candidato ao Senado, que eu pretendo chegar em Brasília e o desmantelo vai ser grande. Então, veja bem. Levamos de 5-0 há pouco tempo, há cerca de 6 meses. Só que a gente tinha direito a recurso. A mais um recurso. E meus sócios já não queriam mais, já estava tudo cansado, estressado. E eu digo, não, gente, vamos embora, não tem que abrir, não. E o desembargador, e o ministro que relatou, que deu os 5-0 depois, né, lá no último julgamento, era só assim, siga o relator, não discutindo nada, era para triturar mesmo. Esse ministro é aquele que foi afastado agora do STJ com aquele negócio de pedofilia, aquele que houve com a menina aí lá no Mato Grosso e tal, sim. Que a filha fazia advocacia administrativa dentro do STJ, um Aldir Mantello. Então, resultado. E ele, na decisão dele, ele ainda disse, ele ainda me ameaçou, dizendo que se eu recorresse, eu iria ser condenado em perdas e danos, numa multa, não sei o quê, não sei o quê, não sei o quê. Me fazendo medo. Como quem Rui Galdino tivesse medo de alguma coisa. E nós recorremos, só para finalizar aí com a seu ouvinte, nós recorremos dentro do próprio STJ, conseguimos agora mudar a turma, conseguimos mudar o relator, porque eles viram o escândalo que estava. E agora está na mão da ministra Nancy Engrig, né? Que já tem decisões parecidas dela em outros processos favoráveis ao nosso pleito. E brevemente vai ser julgado em Brasília o processo, já na outra turma, numa turma especial com 9 ministros, não são mais 4, com um novo relator. E a tendência é a gente vencer, e vencer bonito, e brevemente vamos estar de volta. Eu ainda estou no Hotel Tambaú na posse, nunca perdi a posse, e brevemente nós vamos começar a reformar. E se Deus quiser, daqui a um ano, ninguém mais na Paraíba do que eu quer aquele hotel funcionando, gerando emprego, gerando renda, gerando divisa para o Estado e melhorando o turismo brasileiro e da Paraíba. Não pode aquele hotel, naquele local está fechado. Não pode, não pode. Então, e além disso, durante esse processo todo, ainda sofri uma desapropriação por parte da prefeitura, se lembra? Se Luciano achando pouco, ainda me deu uma pressão. E depois voltou atrás. Quer dizer, era como na história, pau com as duas mãos, né? E eu venho escapando, então eu sou um homem que tem muita fé em Deus, sabe, Marcelo? Eu sou um homem, me considero um homem bom, eu não tenho maldade com nada, eu não levo rancor de nada, eu só não tenho medo de nada também. Eu nasci sem medo. Vai
11: pro embate.
10: Eu fui pro embate e vamos vencer. É um grupo poderoso, é um grupo forte. Mas, inclusive, eles já andaram procurando saber aí, foram até um deputado aqui da Paraíba, quando vou revelar o nome, aí disse, ô fulano, me diga uma coisa, quem é aquele Rui Galdino? Aquele camarada, quem é que está por trás dele? Aquele camarada tem dinheiro? Porque eu só faço perder para aquele cara e tenho gasto mundos e fundos. Aí o Wilson disse, rapaz, eu não sei se ele tem dinheiro ou quem é que está por trás dele. O que eu sei é que ele é um cara que tem muita amizade, tem muito acesso e tem muita coragem. Então, não sei. Aí disse, ele ficou sem entender, ficou apavorado. E eu sou o que a Paraíba toda conhece, eu sou o Rui Galdino, que todos conhecem. Gosto de desafios, enfrento desafios quando eu quero enfrentar. E o Atlético Tambaú é dos paraibanos, é da Paraíba, sempre foi. É dos paraibanos e vai continuar no poder dos paraibanos. É só uma questão de dia, meu amigo. Rezem, torça por nós, que agora justiça vai ser feita breve e a gente vai recuperar e vai reorganizar o Tambaú logo, logo, que tiver a posição final do STJ.
11: Ô Marcelo, será que essa outra Tambaú e essa vitória de Rui vai ser tudo num dia só? Até o Tambaú e o Senado?
10: Pode ser, de repente pode ser. Você disse uma coisa que interessante. Eu nunca nem pensei nisso, mas talvez esteja no mesmo caminho, é por aí, vai ser no mesmo período, se Deus quiser.
9: Muito bem,
10: então, volta. Então, só para esclarecer ao nosso ouvinte aí,
9: quem,
10: aos ouvintes.
9: Então, quem está na posse...
10: Quem sempre esteve na posse, quem tem a carta de arrematação, quem arrematou, quem quitou, quem pagou, quem está na posse ainda hoje, chama-se... Rui Galdino através da Ampar.
9: Pronto.
10: Não tem dúvida. Agora, o que acontece por aí é só conversa para boi dormir.
9: 13 horas e 30 minutos agora na Paraíba. Uma da tarde, 30 minutos. Vamos agora às perguntas políticas, né? Rui Galdino lançou sua pré-campanha a senador da República. Só que pela frente você tem um senador veneziano do MDB que busca a reeleição. Você tem João Azevedo, que acabou de deixar o cargo de governador do estado da Paraíba, foi governador por 8 anos, quase 8 anos. Você tem Nabô Vanderlei, que é o ex-prefeito de Patos e pai do presidente da Câmara Federal, um cara muito forte no Brasil. Você vai enfrentar... Só peso pesado. Você vai enfrentar Marcelo Queiroga, que é o homem de Bolsonaro na Paraíba. E de quebra... Sim, foi ministro, muito bem lembrado, ministro da Saúde. E de quebra ainda tem André Gadelha, dos Gadelha, ex-prefeito lá da cidade de Souza e deputado estadual. Como é que Rui Galdino, como disse lá o empresário da empresa do Rio Grande do Norte, quem é que está por trás de Rui Galdino para enfrentar essas feras todas na eleição aqui no estado da Paraíba, para senador?
10: Quem está por trás de Rui Galdino são duas pessoas. Uma chamada Jesus Cristo. Essa é o meu maior aliado, meu maior patrocinador, meu maior sócio. E a segunda pessoa, do ponto de vista político aqui na terra, é o governador, ex-governador de Goiás e futuro presidente da República, Ronaldo Caiado. São essas duas pessoas, uma, posso comparar uma com a outra jamais, Jesus Cristo e Ronaldo Caiado. Essas pessoas estão por trás de mim na campanha e a minha vontade de querer ser útil, de querer ajudar, de querer dar um pouco de mim ao meu estado, à Paraíba e ao povo paraibano.
9: E como é que você vai levar adiante essa pré-campanha de senador se o partido na Paraíba é comandado por Pedro Cunha Lima?
10: Veja bem, calma aí. Está se referindo a que partido?
9: Hã?
10: Você está se referindo a que partido?
9: Eu estou me referindo ao PSD.
10: Olha só, veja bem.
9: Porque você era do PDT. Não é isso?
10: Isso.
9: Quando você lançou sua candidatura, pré-candidatura ao Senado, aí eu dizia o seguinte: eu não estou entendendo, porque Rui Galdino é do PDT. O PDT é de Rafaela, né? Rafaela Camaraense, que é cotada até para ser vice de Lucas Ribeiro.
10: Verdade.
9: Eu digo, que salada é essa? Como é que Rui vai ser pré-candidato a senador no partido de Rafaela, que é ligada a Lucas Ribeiro? Como é que
10: não,
9: fica?
10: Não, mas essa questão não é essa. A questão é a questão nacional, porque o PDT vota em Lula para presidente e Rui Galdino vota em Caiado para presidente. Então existia um conflito aí muito forte, totalmente antagônico. Então, o que é que acontece? O PDT fez um congresso nacional aqui, um congresso estadual aqui, há 15 dias atrás, ali na Praia do Cabranco, ali no Hotel Cabranco, um congresso com muita gente, tinha mais de 1000 pessoas, e no me chamaram.
9: Norte, no Norte Hotel?
10: Não, no outro, lá na ponta.
9: Sapucaia?
10: Não, lá no Cabranco, naquele da ponta lá, o
9: Ibis?
10: Vizinho é o Ibis, tem um hotel ali, hotel, não sei o que, Cabo Branco. E lá tem um auditório muito grande, e eu fui convidado para participar desse congresso, como filiado ao partido, que até então ainda estava filiado. E lá, o vereador João Almeida lançou a minha candidatura ao Senado.
9: No evento?
10: No evento.
9: Como é?
10: No evento.
9: Meu Deus do céu.
10: Defronte a Rafaela Camaraense, defronte ao presidente Carlos Lupe, defronte a todo mundo. Foi um auê. Eu estava sentado no auditório, assistindo o congresso, como filiado, e a palavra era dada a algumas pessoas que estavam escrito e se falava ali, parece que era 3 minutos no máximo, cada pessoa tinha que dar uma palavrinha, porque era muita gente, né? E aí me chamaram, eu fui o penúltimo a falar, e me chamaram para falar, a saber porque se eu aceitava aquele desafio, né? Eu confesso a você que eu nunca pensava nisso. Eu estava afiliado lá para ser candidato a deputado federal. Não era senador. Mas aí veio a ideia de João me botando senador da República. E eu na hora, tive que pensar rapidamente, né? Na hora que eu me levantei da cadeira que estava lá no auditório para chegar até o microfone lá da frente, na tribuna, eu tive que pensar se eu ia ficar federal ou senador. Foi um negócio de 30 segundos. Eu disse, sabe de uma coisa? Eu vou para esse desafio de senador. Aí me predispus. A minha falação, que era para ser de 3 minutos, foram 27 minutos. Dava para se ouvir uma muriçoca voando dentro do silêncio total. E quando eu terminei de falar, me aplaudiram de pé o auditório todo. Aí eu digo, pronto, então não tem mais na frente de Lupo, na frente de Camaraense, na frente de todo mundo. Eles ficaram numa saia justa, né? E aí estava lançado o Rui Galdino senador. E eu aceitei. Bom, e aí começou. Só que eu tive uma reunião depois com o presidente do partido e com o doutor Marcos Ribeiro e com o Carlos Lupe no outro dia, para dizer, gente, é o seguinte, eu topo a parada, agora tem um problema, eu não voto em Lula. Eu voto em Caiado. Se vocês me liberarem, está fechado o acordo. Se não me liberarem, eu não tenho mais o que fazer, não. Não tem... E aí me liberaram. Eu, talvez, por livre, espontânea pressão, me liberaram. E aí eu comecei nos programas de rádio, televisão, rede social. Esse negócio de rede social já é uma coisa, né? É. Ajuda bastante. E comecei a dizer o que eu penso, como eu vou fazer, assim, assim, assim, assado. Bom, e até hoje, eu vou dizer aqui em primeira mão, e é em primeira mão mesmo, a Paraíba toda vai saber através de você, Marcelo, que na 1/10 hora... do prazo de filiação partidária, 8 horas da noite, que o prazo acabava, 8h30, quase 9 horas, o prazo acabava de meia-noite. Último dia, você lembra aquele último dia da filiação, que corria todo mundo para o partido, de um para outro, fazia cálculo, ninguém sabia onde ficava e tal, tal, tal. Que o que prevalece é a segunda filiação, desde que você saia da primeira. Aí, eu fui convidado a me filiar ao PSD de Dado na última hora. Fiquei doido, porque foi um convite muito forte. E sabia que no PDT existia uma contradição. Como é que Rui, você acabou de dizer, como é que Rui fica no partido votando no presidente, que o partido tem outro, como é isso? Não é nem a questão de governo, a questão do governo é uma questão menor.
9: Era menor.
10: Era uma questão nacional. Então, eu decidi me filiar de última hora, e ninguém sabia disso, ao PSD. E ali fiquei calado. Porque ia ser um tumulto muito grande se eu tivesse dito na época. Só que eu fui no outro dia, logo cedo, falar com o presidente do partido. Dizer, explicar a ele o que aconteceu. Ele entendeu perfeitamente. E disse, conte comigo, Rui. Não mudou nada, porque eu sou o fundador do PDT na Paraíba. Eu já fui secretário. Eu já fui tanta coisa naquele partido. Eu sou advogado do partido. Quer dizer, eu tenho uma história com o partido muito bonita, desde a época de Brizola e tal, etc. Quando Brizola vinha para Paraíba, eu ficava hospedado na casa do meu pai, naquele tempo, 89. Caiado era candidato a presidente, eu nem conhecia Caiado, eu era criança, eu era jovem, né, fazia faculdade. Então, existe uma história muito bonita minha no PDT. Eu que organizei o partido no estado várias vezes, tivemos prefeitos, governadores, deputados federais, estaduais, era uma época, só que eu era bastidor, eu era carregador de mala, eu era secretário de partido, eu era um cara que gostava do... Eu nunca fui de vitrine, você me conhece, eu sempre fui de bastidor. O Rui Galdino, se botar na vitrine, ele não funciona bem, eu sou de bastidores. Então eu convivi com esse povo todo me conhece. E também trabalhei em vários governos. Trabalhei com o ex-governador Tarcísio Buriti, Maranhão, Wilson Braga, Ricardo Coutinho. Eu venho de uma luta grande, de todos eles, o que está vivo hoje é Ricardo Coutinho. Todos são meus amigos, todos me conhecem, todos. Maranhão, infelizmente, já morreu, Wilson Braga já morreu, Buriti já morreu. Mas eu só nunca trabalhei com os Cunha Lima. gente sempre fazia campanha de lados opostos. Então eu me filiei ao PSD. E agora existe esse grande desafio dentro do partido. Eu vou dizer que eu sei em primeira mão que eu estou no PSD de Ronaldo Caiado, né? E que o partido agora vai ter que me dar essa legenda, porque precisa de um senador lá que não tem. E a gente precisa sair dessa mesmice. Aí você pergunta, mas como é que você vai enfrentar um João Azevedo, um ex-governador com muito dinheiro? Como é que você vai enfrentar um outro, um Nabô Vanderlei, com muito dinheiro, pai do presidente da Câmara? Como é que
9: Veneziano
10: você vai
9: enfrentar? Vital,
10: Veneziano Vital, com muito dinheiro, com muita emenda.
9: Marcelo Queiroga, ex-ministro da
10: com
9: Saúde.
10: Com muito dinheiro da saúde, etc. Olha, deixa eu dizer uma coisa a você. Você me conhece. Eu não temo desafios. Eu não tenho o dinheiro que esse povo tem. Mas eu tenho o que eles não têm. Existe um equilíbrio aí. Esse povo tem muito dinheiro. Esse povo tem muita emenda parlamentar. Esse povo tem muita emenda de orçamento secreto, de emenda PIX. Esse povo está comprando a Paraíba toda com relação a prefeitos, vereadores, ex-prefeitos. É uma loucura nesse estado. Você sabe do que eu estou falando, Marcelo. Você conhece bem a situação. Mas Rui Galdino tem o que eles não têm. Rui Galdino é ficha limpa e Rui Galdino tem moral, princípios e autoridade para enfrentá-los. Eles não têm o que dizer de Rui Galdino. Eu tenho muito o que dizer deles. E a Paraíba toda, durante o guia eleitoral, durante os debates eleitorais para o Senado, e nas redes sociais, após as convenções, que é o período oficial que começa a campanha eleitoral, vai saber o paraibano, o eleitor paraibano, vai saber quem são esses anjinhos, esses que dizem paladinos da moralidade e não são, que se dizem honestos, quem são essas pessoas, meus adversários. Eu vou dizer quem são todos eles e o que eles fizeram e fazem pela Paraíba. Esse povo não produz nada no nosso estado. Esse povo não dá um prego numa barra de sabão, Wellington. Esse povo vive das tetas do governo. Esse povo vive do dinheiro público, do salário que recebem por onde passaram. Esse povo vive do poder. Esse povo está comprando o povo paraibano, povo não, as lideranças paraibanas, com o dinheiro público de emendas, de orçamento secreto, de dinheiro que vem de propinas, da corrupção que encampa o país todo. E aqui na Paraíba não é diferente. O paraibano e o brasileiro sabe que nós estamos vivendo um momento grande de turbulência em nosso país, de corrupção, de safadeza, de tudo que não presta, e agora misturado com essa história de crime organizado, de milícias, que está tomando conta dos governos estaduais e municipais, e até do governo federal. A gente está vendo um período muito difícil em nosso país. E uma polarização doentia. Então, eu venho com um discurso diferente. Eu venho com um discurso honesto, sem demagogia, olhando na cara e no olho do paraibano. Eu não vou atrás de prefeito, nem de vereador, nem de liderança, porque eu não tenho dinheiro para comprar esse povo como estão sendo comprados. Eu não tenho dinheiro, Wellington.
11: Mas isso aí, esse nome aí é compra de voto e isso pode fazer isso?
10: Mas indiretamente porque as pessoas não têm coragem de dizer. Ou não é? Você acha que um prefeito... Olha, eu não vou citar nomes, porque eu sou advogado de vários prefeitos na Paraíba, de vereadores, eu tenho amizade com muitos deles, que vão votar em mim, inclusive, sem poder declarar. E esse povo... Chega um senador para você... Você é um prefeito, Marcelo? Chega um senador, prefeito, vota aqui em mim, você me dá 2.000 votos, 3.000 votos, 1.000 votos, sei lá. Toma aqui tantos milhões de emenda, toma aqui... É assim, cara. Ou não é? Ou eu estou mentindo, Marcelo? Se eu estiver mentindo, me corrija. A Paraíba precisa saber. É um jogo de compra. Ah, mas a emenda é do deputado, a emenda é do senador. É... Mas a emenda é do senador para fazer favor ao povo do município, do estado. Não é para comprar voto para o prefeito votar no cara para senador nem para governador. É diferente aqui a roda grande está rodando dentro da pequena.
9: As emendas vieram moeda de troca.
10: Claro. As emendas são moeda de troca, ou eu estou falando bobagem aqui? O problema é que nem um colega nosso de imprensa, e eu respeito, e sou amigo de todos eles, nenhum colega que trabalha também nas campanhas, nenhum político tem coragem de dizer isso, que é tudo um balaio de gato só. É uma cesta só, é um balaio só, está todo mundo ali dentro envolvido com tudo isso. Então, eu quero saber se o povo paraibano, e eu vou levar essa mensagem...
9: O senhor vai dizer isso nos debates.
10: Eu vou dizer, e vou dizer com detalhes. Eu estou dizendo aqui hoje, porque nós estamos numa pré-campanha, não se pode nem dizer isso ainda oficialmente, mas eu vou dizer com detalhes, com documentos. Eu vou dizer onde está a safadeza na Paraíba, quem são os corruptos, os políticos ladrão da Paraíba, o que roubaram do governo do estado, o que roubam do governo federal, o que desvia, para onde vai, eu sei de tudo. E outra coisa, cabe ao paraibano, ao eleitor paraibano, decidir o que eles querem. Porque se quiserem continuar votando nesses mesmos anjinhos que aí estão, se dizendo paladino da moralidade e não são, continue. É o direito, o voto é secreto, o voto é aberto, viu, Wellington? Você vota em quem você quiser. Mas eu vou alertar. Eu vou, no momento certo, depois das convenções partidárias, pedir o voto do paraibano e vou dizer porque eu quero esse voto. E vou dizer o que é que eu pretendo fazer no Senado. E vou fazer. Eu não preciso me envolver com safadeza, com corrupção, com locupletagem de dinheiro. Eu não preciso. O que eu já tenho, o pouco que eu tenho, eu acho que eu já tenho muito mais do que eu mereço. Deus já me deu muito mais do que eu mereço, então eu quero dar um pouco de mim à Paraíba, aos paraibanos, de verdade, ué. Não é com mentira nem com demagogia não, nem se escondendo do povo, nem mentindo e nem comprando a consciência de ninguém. Eu não vou, olha, eu podia ser o homem mais rico do mundo financeiramente, eu não comprava a consciência de ninguém, eu não comprava o voto de ninguém, nem comprava e nem compro. Eu vou com uma mensagem de mudança, uma mensagem diferente. E vai caber ao povo paraibano, ao eleitor paraibano, saber se vai querer votar ou não. São duas vagas para senador. Eu, com muita humildade, vou pedir o segundo voto, porque o primeiro o cara vota em quem quiser, seja comprado ou não. Eu vou pedir o segundo voto, Wellington, na época certa. Me dê o segundo voto, você vai poder votar em dois senadores. Confie em mim e me dê o segundo voto. Porque eu pretendo chegar em Brasília, não é para ir para Brasília, que eu nem gosto de Brasília. Eu ando muito lá, mas nem gosto. Brasília está precisando de um feio de arrumação. Aquele Senado está precisando de senadores que tenham o estirpe e a coragem de Rui Galdino. Para enfrentar aquele Supremo Tribunal Federal, que ali não tem um homem no Senado que enfrenta aqueles ministros, meu irmão. Eu quero ser o senador e o ministro daquele olhar com a cara atravessada para mim. Eu já disse... essa semana no programa de rádio, que eu vou pedir meu primeiro ato como senador, e muitos dizem que não pode, mas pode, tudo se pode nesse país, é só mudar, quando quer mudar a lei para fazer uma coisa, não muda? E não muda rapidinho? Quando os políticos querem mudar uma coisa, aprovam a lei de madrugada em menos de dois dias, e um dia, e no outro dia está valendo? Agora, quando eles não querem, é um ano, dois, três. Eu vou pedir a renúncia coletiva dos 11 ministros do Supremo. Esse país não pode continuar com esse Supremo fazendo o que está fazendo. Agora eu vou pedir baseado em fatos, em documentos, eu não vou pedir aleatoriamente, não. E eu estando lá, chegar algum pedido de impeachment, que só quem pode mexer é o senador, é o Senado, eu vou apoiar e vou assinar. E não só isso, fazer as mudanças, as reformas que esse país precisa. Reforma no judiciário, que é preciso fazer, doutor. O Poder Judiciário está intocável, é preciso fazer uma mudança radical no Poder Judiciário do Brasil. Não se pode mais estar nomeando ministro, nem desembargador, através de políticos. Tem que ser outro critério de merecimento. Reforma administrativa nesse país, reforma fiscal, as reformas que o povo precisa, que esse povo promete e nunca fazem, porque não é do interesse deles. Ali existe uma igrejinha, uma panelinha para ficar ali dentre eles. Eu vou com um discurso diferente. Eu vou virar aquela mesa do Senado de cabeça para baixo, se preciso for. Aquelas torres da Câmara e do Senado, elas vão entortar com o Rui Galdino lá, se chegar. Eu só não vou derrubar, porque se derrubar o prejuízo é maior. Vamos entortar e depois botar no lugar. O Brasil não pode continuar com esses políticos que aí estão hoje. Minha gente, é preciso fazer um exame de consciência. E é por isso que eu defendo Ronaldo Caiado para presidente. Que eu conheço o Ronaldo Caiado e sei que é um homem sério. Um homem honesto, um homem corajoso. Um homem que tem uma mão forte contra o crime organizado. Eu passei um tempo agora em Goiás, viajando o estado de Goiás. Eu andava sozinho na cidade, com celular, com carteira, meia-noite de manhã. Não tinha uma pessoa que olhasse nem para me abordar. Segurança quase 100% em Goiás. Lá não tem bandidagem, safadeza, não existe mais. Existia. Com o Caiado isso acabou. E ele tem um ditado que diz: bandido aqui em Goiás não se cria. Ou muda de profissão ou vai embora de Goiás. E eles foram embora de Goiás. E os que ficaram estão presos. Em Goiás, não se, as empresas seguradoras que fazem seguro de carro, de etc, moto, todas quebraram. Por quê? Porque ninguém rouba mais carro, não tem mais assalto a banco, não tem mais arrombamento de banco, não tem mais roubo de moto. O cara da segurança foi a segurança com a inteligência total. Graças à força e à coragem de Caiado. E ele quer trazer isso para o Brasil. Meu amigo, quem é que está comandando o Brasil hoje? É o crime organizado, é a safadeza. Aqui na Paraíba, o município de Cabedelo, aqui em Santa Rita, Itabaiana, Bahia, Conde, o centro da cidade, ninguém pode mais andar, meu irmão. Tomaram conta de tudo. Então, quem é que pode mudar isso? É um presidente da coragem de Ronaldo Caiado, que ele vai para cima. Eu já conversei com ele sobre isso, ele vai para cima. Os maiores e melhores indicadores na educação do país, na saúde, na infraestrutura, nos serviços sociais, na violência, é Goiás. São os melhores, então eu estou apoiando esse homem, não é porque ele seja bonito ou A ou B ou C, não. É porque eu sei que ele é o homem certo para o Brasil neste momento. Os outros não são. Os outros estão sempre envolvidos com uma coisa ou com outra. Esse Banco Master é um escândalo. É um escândalo e vai pegar paraibanos, breve. Vai pegar paraibanos, é questão só de dias. Eles estão segurando, para que não estoure antes das eleições. Porque se estourar, vai ter nego aqui que vai chorar lágrimas de sangue. E vão perder a eleição. Então é por isso que Rui Galdino é candidato a senador. Eu sou candidato para hoje, mostrar...
9: No caso, hoje pré-candidato, né?
10: Pré-candidato pelo PSD. Diga você em primeira mão. Me filiei de última hora a pedido...
9: Ninguém tinha essa informação na
10: ainda,
9: Paraíba.
10: Ainda não. Só internamente no partido. Então você está sabendo em primeira mão... Eu não estou no PDT, hoje eu estou no PSD, sou candidato, sou pré-candidato ao Senado, vou para a convenção, espero que meu partido me dê legenda e a gente vai ganhar a eleição. Aí você pergunta, mas como é que você vai enfrentar esses caras com muito dinheiro? Vou. Olha, Marcelo, eu não vou citar o nome aqui, mas vou dizer uma coisa a você. Desde quando a minha candidatura foi lançada, você não sabe, viu, Wellington? Nesse celular aqui, a quantidade de gente, e eu não vou citar nome, mas vou citar funções. Desembargadores, juízes, promotores, advogados, militares, profissionais liberais, empresários.
11: E eu vi aqui, tem na Paraíba inteira, corretores de imóveis, né?
10: Corretores de imóveis. Meu amigo, é muita gente dizendo, Rui, se você for candidato, eu voto em você. Se você for candidato, eu voto em você. Prefeitos e vereadores que estão recebendo dinheiro desses anjinhos aí, estão dizendo aqui no município, Galdino, você não passa em branco. E eu estou vendo que eu não vou passar em branco mesmo, não. Eu estou conversando aqui, eu não posso dizer os locais, se disser, eles vão em cima. Eu estou trabalhando em silêncio, ainda não começou. É muita gente, professor da universidade, gente do povão que me conhece, dizendo, rapaz, vamos votar em você. Outro dado que ninguém sabe, Marcelo. Você sabe que 62% dos paraibanos pesquisa, ainda não sabem quem votar para senador? 62% dos paraibanos, Wellington, ainda não sabem quem votar para senador hoje. Então eu vou atrás desse voto. Eu vou atrás desse voto desse povo que está indeciso. Esse povo que não quer mais votar em ninguém. Eu também, como cidadão, como eleitor, eu também não queria votar mais em ninguém. Porque a gente vota, Marcelo, pensando que vai mudar, e essas catrevagens fazem a mesma coisa. Continua roubando o país. continua com safadeza, continua com propinagem, continua com demagogia, com mentiras. Então tá na hora de separar o joio do trigo.
9: Você já anunciou apoio a Ronaldo Caiado para a presidência da República. Você já definiu quem vai apoiar para governador no estado, para deputado federal e para deputado estadual?
10: Ainda não. Ainda não. Pessoalmente, eu tenho meus candidatos. Pessoalmente.
9: Entendi.
10: Mas, do ponto de vista político, só vai ser definido após as convenções. Depois que definir nas convenções, aí eu vou me manifestar publicamente e abertamente, que eu não sou de ficar em cima do muro, para toda a Paraíba. Hoje, eu só tenho compromisso para presidente da República com Ronaldo Caiado. Mas, vamos aguardar as convenções, que vai ser no início de agosto, e a convenção nacional do partido vai ser no dia 27 de julho. Mas a convenção aqui na Paraíba do PSD, eu acho que vai ser no dia 5 de agosto, dia do aniversário do Clube de João Pessoa. Então, vai ser lá, a partir daí, que a gente vai se definir, e eu vou dizer abertamente quem eu vou votar e por que eu vou votar. Agora, eu só não vou votar em bandido. Eu só não vou votar em ladrão. Eu só não vou votar em corrupto, que eu conheço. Eu não voto nesse tipo de gente. Não voto e espero que o povo paraibano também não faça isso. Porque se a gente continuar votando nesse povo, a gente vai ter que chorar e sofrer muito tempo ainda para frente.
9: Está sendo conivente.
10: Está sendo conivente. Então, eu vou fazer uma campanha, Eto, propositiva, dizendo o que pretendo fazer no Senado Federal, em benefício da Paraíba, em benefício do povo paraibano, e também denunciar na campanha eleitoral quem são esses anjinhos que se dizem os paladinos da moralidade, que se dizem honestos e não são. Os escândalos da Paraíba vão aparecer nesse governo agora que terminou, de João Azevedo, e no governo nacional. Eu vou dizer, olhem, você não sabe o que me mandam aqui também, dossiês, pessoas que conhecem, contra João Azevedo, contra Veneziano, contra o Nabor Vanderlei, até Marcelo Queiroga, gente do Rio de Janeiro me mandando coisas contra Marcelo Queiroga, que eu nem sabia, eu conheço Marcelo, é meu amigo, eu nem sabia que até contra ele também tem coisas, lá na época que ele foi ministro da Saúde, tem coisa aqui de vaca desconhecer bezerro.
9: Isso vai estourar tudo na campanha.
10: Eu vou analisar tudo isso, e se tiver fundo de verdade, vai vir para a campanha. Os paraibanos vão ter que saber a realidade que não sabem. A imprensa paraibana, infelizmente, que nós fazemos parte dela, você sabe como funciona, é toda conivente, 90% é tudo calado, ninguém diz nada, amarrado pelo fundo. E eu só vou poder dizer isso no guia eleitoral, que é o espaço aberto que eu vou ter, nos debates eleitorais, nas redes sociais, depois da campanha. Antes eu estou me preparando para mostrar aos paraibanos quem são esses anjinhos que querem ser senador da Paraíba e que vão ter que pensar duas vezes, porque são dois votos para senador e eu espero que a Paraíba me dê um voto de confiança de um desses dois votos. E tudo isso vai acontecer após as convenções.
9: Recebo o abraço de Márcia Nascimento, que está em Florianópolis. Neza Silva, minha conterrânea, está lá em Maria acompanhando o programa. Edivandro, lá do Padre Biapina, na audiência. Um abraço grande. Silvânia Gil, trazendo boa tarde, meu amigo Marcelo e toda a equipe, o Wellington, é lá de Dona Inês, lá perto de Bananeiras. Bruno Silva, também de Bahia, um abraço, Bruno. Rodrigo Costa está aqui lhe mandando um grande abraço. Vilânia Trigueiro, tem dia que ela está de Pombal. Ah, ela está dizendo hoje diretamente de Pombal, porque tem dia que ela está em Pombal, tem dia que ela está na cidade de Conde e tem dia que ela está no Gás e hoje uma pessoa, nossa amiga Vilânia Trigueiro. Rodrigo Costa está dizendo, Ronaldo Caiado, o melhor governador do Brasil. Rodrigo Costa aqui está dizendo. Caiado, excelente opção para presidente da República. Genivaldo Motos. Genivaldo é lá de Bananeiras, tem uma oficina de motos lá.
10: Conheço.
9: Conhece, Genivaldo?
10: Conheço.
9: Está aqui na audiência do programa. Silvânia está dizendo aqui, Marcelo, pena que o Ratinho Júnior não esteja na disputa.
10: Está apoiando Caiado.
9: Ratinho?
10: Sim.
9: Ah, é, que os três estavam juntos,
10: tá, né? Tá apoiando Caiado, tanto ele como o governador do Rio Grande do
9: Eduardo.
10: Sul.
9: Eduardo.
10: Eduardo Costa.
9: O Gilson Romanelli, Rui Galdino, sem dúvida, o

0: partido. Eu defendo que as candidaturas deveriam ser avulsas, para você não estar tendo que precisar de partido e estar ligado a A, B ou C. Porque os partidos hoje é um verdadeiro empresa privada, sabe?
1: Você foi eleito senador, batalhe por isso.
0: Vou batalhar, exatamente, é um dos meus projetos, é acabar com essa história de candidaturas via partido. Tem que ser avulsa para poder dar oportunidade a outras pessoas, porque o homem de bem, a mulher de bem, até para se filiar a um partido e querer ser candidato, existe resistência dos donos de partido, que não deixa. Não deixa. Ele só deixa você se filiar, só deixa você sair candidato se fizer parte da panelinha deles. Então, até isso, Wellington, é difícil cabe enfrentar.
1: Ele tá apagando a fogueira dos candidatos.
2: É, parceiro, ele tá deixando os caras tristes.
0: Vamos levar, vou repetir, vou levar uma mensagem para os paraibanos de otimismo, de esperança num Brasil melhor, numa Paraíba melhor. Mas para isso temos que denunciar toda a safadeza que está acontecendo, a corrupção, a propinagem, a compra de votos de forma indireta. E tudo isso vai ter que ser dito ao povo. E o povo vai ter que decidir.
2: Aquelas entregas de tratores, de caminhões, de asfalto. Isso aí é o quê, Rui?
0: É tudo compra de voto, rapaz. Olha, você pega um trator pago pelo dedo do povo. Você pega um poço artesiano pago pelo dedo do povo. Você pega uma passagem molhada pago pelo dedo do povo. Você pega um asfalto pago pelo dedo do povo. Você pega um fundo eleitoral do país que hoje são 5 bilhões de reais, B de bola, para esse povo fazer campanha, rapaz. Como é que a gente que é candidato pela primeira vez tem como enfrentar esses camaradas desse jeito? Você sem dinheiro, esses cabas com dinheiro do governo, com equipamentos do governo, com caneta para nomear assessor, secretário e o diabo a quatro, com dinheiro para fazer convênios. Isso é uma forma de comprar votos de forma indireta. E a justiça eleitoral do nosso país vê tudo isso e não faz nada. É por isso que eu também, se chegar no Senado, eu vou propor, meu caro Marcelo, uma grande reforma no Poder Judiciário. A gente não pode mais, olha, ou se faz o que é preciso fazer, ou é melhor deixar esse país virar de bunda para cima. Porque, meu amigo, o diamante está grande. A corrupção está grande, você não pode ligar hoje uma televisão, você não pode vir para o programa de rádio, você não pode ligar um rádio, você não pode ir no celular, no computador. Quando você liga, é só desgraça, é só violência, é só escândalos financeiros, propinagem. E a gente tem que fazer alguma coisa. Ou se faz alguma coisa, ou vai ter que. Como é que vai ser isso? Como é que vai terminar isso?
1: Muito bem.
0: Então, a minha candidatura...
1: 14:02, meu caro Rui. A gente extrapolou já um horário, nosso horário, mas quero agradecer a sua presença aqui no programa, viu? Um abraço, boa sorte e mais adiante vou lhe convidar outras vezes para a gente ir travando esse debate aí.
0: Se Deus quiser, a minha candidatura, a minha pré-candidatura ao Senado vem com esse objetivo. Eu espero que o povo paraibano, a maioria do eleitorado, que ainda não sabe quem votar para o Senado, pense diferente e me dê um voto de confiança, porque confie em mim, a gente vai mudar essa realidade. Eu não vou para Brasília ser senador atrás de roubar, nem de me locupletar, nem de fazer acordo com o seu ninguém. Eu vou, nem que seja um mandato só. O mandato de senador é de 8 anos. 8 anos em Brasília, eu acho que eu vou fazer o que esse povo não fez nos últimos 800 anos no país. Vamos mudar essa realidade da Paraíba e do Brasil. Muito obrigado pelo espaço, a você, Marcelo, ao Elton, a todos os ouvintes aí da 100.5. Muito obrigado e até a próxima oportunidade. Um abraço a todos.
1: Obrigado, Rui Galdino. Agradecer a todos pela audiência. A gente volta amanhã, meio-dia. Amanhã, doutor Gilvan Freire, hein? Doutor Gilvan Freire, amanhã, fazendo análise política nacional e análise política também no estado da Paraíba, Elton. Um abraço, boa tarde e até amanhã.
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2: Na torcida. Batendo bolão, 5.5 FM Líder, 2 e 9. Da sequência aqui, nossa tarde com garotinho, nossa tarde super mais. Logo após o programa Voz da Paraíba com Marcelo José, que volta amanhã. Agora é hora de um pouquinho de música pra gente relaxar. A partir das 17 horas, Conexão Líder.

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5: Tempo do 5, hexacampeão com você, 2h40. 2h40 nessa quinta-feira, cara de segundona. Você coladinho aqui na melhor. Ao som de Pablo agora.

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0: intervalo, daqui a pouco a gente volta.
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1: Agora são 17 horas e 1 minuto em Santa Rita, na Paraíba.
2: Boa tarde, confirmando a hora certa, 5 e 1.
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1: Estado altera expediente no dia do jogo da seleção brasileira na Copa do Mundo na próxima segunda-feira.
2: Explosão programada em obra da transposição danifica 45 casas em Uiraúna.
1: Michele Bolsonaro expõe briga com Flávio Bolsonaro e ele pede desculpas em vídeo postado nas redes sociais.
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1: Agora são 17 horas e 4 minutos, estamos de volta depois do feriado, começando mais um Conexão Líder pela sua 100.5 FM, a FM Líder. Estamos eu e Luiz Vieira aqui no Estúdio 1 da 100.5, direto do centro de Santa Rita, através das ondas do rádio para toda, para praticamente toda Paraíba, quase toda Paraíba, mas também através da internet para todo o mundo. No dial você já sabe, 100,5 MHz, você sintoniza no rádio. E também na internet são duas plataformas, a Radiosnet, você procura por 100.5 AFM Líder, e também no YouTube a TV 100.5 já está no ar em áudio e vídeo direto aqui do estúdio. Você, meu amigo, minha amiga, espero que tenha passado um bom feriado, um bom descanso para quem foi de feriado, para quem foi de descanso, para você que curtiu São João, espero que tenha sido de paz, de alegria, que todos nós estejamos novamente de volta ao batente, graças a Deus. Recomeçando, apesar da semana de apenas 2 dias, mas que bom, estamos de volta ao trabalho. Luiz, boa tarde.
2: Boa tarde, Mano Costa, boa tarde a todos os ouvintes ligados aqui na 100.5 FM Líder. Há um tempo danado, né? A gente aqui na saudade, querendo estar junto de vocês, querendo estar junto desse povo maravilhoso. E cá estamos para fazer um programa de jornalismo, um programa feito

0: para trazer todas as informações e deixar você bem informado sobre as coisas que acontecem aqui na política e no dia a dia da Paraíba. 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
1: Olha, de assunto do dia, a vitória, né, do Brasil, 3-0 ontem contra a Escócia, poderia ter sido 4, e Vini Júnior já está disputando a artilharia do Mundial, nesse momento com Haaland e com Mbappé, né, com 4 gols cada um, mas já poderia estar inclusive com 5 gols disputando a artilharia com Messi, que tem 5 gols, apesar de todos esses 3 ainda terem uma rodada, terem um jogo a menos, mas nós temos aí o Vini Júnior, né, disputando a artilharia. Vini Júnior jogou muita bola ontem, Matheus Cunha, paraibano, fez o gol, fez o outro gol, né? Foram 3 de Vini Júnior, 1 anulado. Então 2 válidos e 1 gol do Matheus Cunha. O Douglas Santos, né, o lateral, jogou muita bola também, é outro paraibano. Então, decolando aos poucos a seleção, como sempre na primeira fase, o primeiro jogo sempre é tenso. Em 94 eu me lembro que o Brasil também passou as oitavas de final com 7 pontos. Aquela época ganhou da Rússia, ganhou de Camarões e empatou com a Suécia. E aí foi as oitavas de final contra os Estados Unidos em pleno 4 de julho. Um jogo dificílimo, 1 hora da tarde lá nos Estados Unidos. E o Brasil ganhou com um gol de Bebeto. Depois, nas quartas de final, ganhou de 3-2 da Holanda. Depois voltou a enfrentar a Suécia nas semifinais, ganhou de 1-0 com gol de Romário. E enfrentou a Itália no final, quando ganhamos nos pênaltis com aquele gol perdido de Massaro e também de Roberto Baggio. Então, só trazendo aqui essas lembranças, a Suécia pode ser que nos encontre agora na oitava de final, já é uma coincidência, depois de termos passado com os mesmos 7 pontos quando fomos tetracampeões. Então, algumas coincidências, algumas curiosidades que eu me lembro, tinha 18 anos quando assisti a Copa do Mundo em 94, estava prestes a fazer 18 anos, faria 18 anos em outubro, a Copa foi de junho para julho, então acompanhei toda aquela Copa do Mundo, assim como 2002 também, mais algumas dessas curiosidades, além da própria Holanda. A Holanda, que deve terminar em primeiro no grupo, e aí pode ser que agora, nas oitavas, não encontre o Brasil, mas também seleções como a Holanda e como a Suécia, né, que estiveram no caminho do Brasil nessa Copa do Mundo. A Holanda também voltou a enfrentar o Brasil na semifinal em 98. Enfim, a Escócia, que também nos enfrentou em 98, só que em 98 a gente perdeu aquela final para a França por 3-0. Então vamos nas boas coincidências. Holanda e Suécia, que estiveram no nosso caminho do Tetra, podem estar no nosso caminho agora no Hexa, quem sabe, enfim. Então, espero que você tenha curtido o jogo. Nós que estávamos tão incrédulos do potencial dessa seleção. Uma seleção que individualmente é uma das melhores do mundo, só que no coletivo ainda deixava a desejar. E agora a gente vê, né, um grupo de jogadores jogando bola. Ontem Neymar entrou em campo, enfim. O próprio Endrick, que era pedido da torcida. Vamos ver. Ou Holanda, que provavelmente deve terminar em primeiro. Acho difícil terminar em segundo, então a gente não se cruza. Já que terminamos em primeiro agora, pegamos o segundo do grupo, que deve ser Japão ou Suécia, Luiz.
0: Não é brincadeira, viu? É para se torar. O jogo foi bonito, agora só que cada jogo é um jogo. A partir de agora, contar 7 jogos, né, para poder chegar no final dessa Copa campeão. É uma coisa que ainda não está consolidada na cabeça do povo, como o Mano diz, mas estamos agora podendo respirar um pouco, vendo que através do jogo tático armado pelo técnico, né, até a questão do passe, que estava se errando muito nos outros jogos, até isso pôde se encaixar e com as jogadas ensaiadas eles puderam encaixar e fazer uns bons passes, e isso é que precisa, porque o jogo tem que rolar do meio para o ataque, do meio para a meta, né, que é o gol do adversário. Então, o Brasil fez o dever de casa, seguindo totalmente a métrica exposta pelo treinador, e agora é só correr para poder tomar mais fôlego, ficar mais forte e poder enfrentar o próximo adversário, seja ele quem for, da maneira que ele vier, do jeito que Ronaldinho dizia, quem é o artilheiro do Japão, da Coreia, não sei, mas com certeza ele sabe quem é Ronaldinho.
1: Que é Ronaldinho, é isso
0: aí. E sabe que o Ronaldinho vai chegar dentro. Então a galera tem que saber que a gente não quer saber quem vem, quer saber que aqui é Brasil e que o Brasil vai chegar batendo.
1: Luiz, olha, o segundo assunto, na verdade, não é um assunto muito, muito digesto, é um pouco indigesto. E eu só ia falar nisso depois da segunda hora, depois que a gente abrisse os telefones, para dar oportunidade para o ouvinte, caso ele quiser ligar para cá. Ele liga, e aí o que se tiver de ser discutido no ar com esse ouvinte será discutido, para que o que tiver de ser dito seja dito, para que depois que ele desligar o telefone, eu não vou usar da covardia e continuar falando. Então eu vou fazer esse preâmbulo, esse prefácio, essa introdução, para quando abrirmos o telefone, o ouvinte quiser ligar, e ele liga, e o que tivermos de nos dizer, nós vamos nos dizer. Na verdade, algumas pessoas me ligaram para alertar sobre o que houvera sido dito hoje de manhã numa rádio da capital por um cidadão santarritense. Eu estava ouvindo em tempo real. Como eu disse, eu ouço praticamente todas as rádios de manhã, e eu estava ouvindo ao vivo quando um cidadão chamado Carlos ligou para Arapuã FM e, ao falar com Jaceline, ele disse que tinha 100 ruas em Santa Rita esburacadas e debaixo da lama. E ela pediu que ele citasse os nomes das ruas. E ele disse que eram 100 ruas, que ia sair amanhã de rua em rua para anotar os números, para passar para ela. Que havia feito essa denúncia na 100.5 e que o apresentador, enfim, o havia chamado, me perdoem a expressão utilizada, de fila da puta. E que ele viria aqui na rádio esmurrar a minha cara, quebrar a minha cara de murro.
0: Que um amigo
1: dele o havia demovido dessa ideia. Carlos, deixa eu lhe dizer uma coisa, meu irmão. No dia que você me ligou para cá, isso eu quero dizer a você. Quando nós abrirmos o telefone, você pode ficar à vontade de ligar para cá sem problema nenhum, sem receio nenhum, porque você terá lugar de fala. Quando você ligou que nós discutimos e batemos boca no ar, você ligou dizendo que se a prefeitura de Santa Rita não fosse lá na Avenida Conde desentupir os bueiros e evitar os alagamentos que invadiam as casas, você ia quebrar a rua. E você queria respaldo, que eu apoiasse o fato de você quebrar a rua. Você queria esse respaldo, e eu disse que não. Que a sua reivindicação, e eu repeti isso umas 10 vezes, que a sua reivindicação era legítima, que você estava corretíssimo em exercer sua cidadania, em pedir que fossem abertas as galerias e bueiros. E eu até defendi que o prefeito Jackson elaborasse um novo projeto de drenagem para aquela rua, porque a gestão do ex-prefeito Emerson Panta abriu toda a Avenida Conde por meses, interrompendo a vida de todo mundo no local, prometendo resolver o problema. E meses depois, concluiu a obra, passou o asfalto e o problema persistia, que você estava corretíssimo em pedir que se resolva o problema de alagamentos da Avenida Conde. Mas que está completamente errado em dizer que vai quebrar o patrimônio público. Inclusive, outros ouvintes entraram no dia dizendo: ora, se ele quebra a rua, como é que passa uma ambulância? Como é que passa uma viatura da polícia? Como é que passam os moradores se a rua está quebrada? E você se exaltou porque eu não defendo, porque eu disse a você que você estava errado em defender, em ameaçar quebrar a rua. E na discussão acalorada que nós tivemos, eu disse para você ser homem. Eu disse: seja homem. Foi isso que eu disse a você. Mas você insiste em dizer que eu lhe chamei de fela da puta. Ô Carlos, eu vou ser seu amigo. O amigo que talvez você não tenha. Talvez esse amigo que o tivesse impedido de cometer o tal ato. Meu irmão, aquele desenhozinho que o diabinho fica falando no ouvido do cara pro cara fazer a coisa errada. Olha, deixa eu lhe dizer uma coisa. Não dê ouvidos a esse diabinho, não. Não faça isso, não. Sabe por quê? Porque dá tão errado, meu irmão. Lhe dizendo isso tranquilamente. Aquele cara que tá em paz, que tá sossegado com a vida. Virou avô, tá tranquilo, calmo, sereno. Carlos, isso fica para você e para quem acha que pode se aventurar, seja lá quem for. Não faça, não. Porque a possibilidade de dar errado essa tentativa sua de dar murro na cara de alguém, no que se diz respeito à minha, principalmente, pode dar muito errado para você, meu irmão. Então, eu poderia dar uma de macho agora e dizer, Carlos, você tá onde? Pra onde você tá? Ou então dizer, Carlos, olha, de 7 horas da noite eu tô aqui saindo da rádio, venha dar um murro na minha cara. Não, Carlos, não venha não. Eu estou sendo seu amigo. Não venha. Porque a possibilidade de dar errado é de praticamente 100%. Então, fica esse registro aqui de que não tem nenhum menino sentado nessa mesa, nessa bancada. Você disse que eu tenho rabo preso com a gestão. Carlos, a você e a quem interesse. Com quem o meu rabo está preso, com quem eu tenho compromisso, com quem eu tenho isso ou aquilo outro, é um problema meu, porque quem sabe como faz a minha feira sou eu. Então, se eu tenho rabo preso, solto, amarrado, algemado, com quem quer que seja, é um problema meu e só meu. Sabe por quê, Carlos? Porque não me interessa saber como você faz a sua feira, como você ganha a sua vida e o que você faz da sua vida, porque é um problema seu e da sua família. Então, fica esse registro, porque muita gente me ligou, me passou, gravaram ele falando, me ligaram pelo WhatsApp, me ligaram em chamada aberta. Eu poderia citar nomes, inclusive, até de ouvintes desse programa que fizeram isso durante o dia. Mas eu vou preservar, obviamente. E eu, a todas as pessoas que me ligaram, eu disse, eu estava ouvindo. Eu ouvi. E sem, olha, sem... Veja o tom da minha voz, sem problema, sem alteração, sem raiva, sem nada. Apenas lhe digo, se isso realmente for um desejo do seu coração e você tiver coragem para isso, você faz o teste para ver se dá certo. Eu estou lhe dizendo, não faça, porque a possibilidade de dar muito errado é muito grande. Então, eu estou sendo mais do que seu amigo, estou lhe aconselhando. Quanto a você voltar a ligar para esse programa, ligue a hora que você quiser. Sem problema nenhum, até porque semana passada eu lhe fiz um elogio aqui no ar. Quando você, um dia, acho que no dia que Luiz viajou, no dia que ele fez programa da semana passada, você ligou dizendo que, por favor, estava a lâmpada tal estava queimada em tal lugar, que o tal buraco em tal rua estava acontecendo, e tudo foi tranquilo e calmo. Então, a única coisa que eu exigi no dia do ocorrido é que você podia fazer as suas denúncias e que, primeiro, eu não ia dar respaldo, nem ia apoiar. Nem você, nem ninguém dizer que vai quebrar o patrimônio público, quebrar uma rua, eu não conto comigo para isso. E, segundo, o que eu disse a você que exijo de você, de qualquer pessoa que ligue para esse programa, nos respeite. Nos respeite. Está aqui um pai de 3 filhos do meu lado. Estou eu aqui, pai de uma filha e neto e avô de uma neta. E nós estamos aqui depois de um dia de trabalho, concluindo o nosso dia de trabalho aqui na 100.5, com muito compromisso. Veja, semana passada eu fiquei preso no trânsito, eu comecei o programa atrasado. Eu levei chuva para chegar aqui, mas eu não deixei de fazer o Conexão Líder nenhum dia, porque o nome disso é compromisso. Se esse programa, se a gente se comprometeu a tocar esse projeto e de que esse programa iria para o ar ser voz para as pessoas, ele tem sido. Então, fica aqui esse adendo. Sem raiva, sem animosidade, sem crise, sem neura, sem nada. Antes de ameaçar, esmurrar alguém, procure saber quem é a pessoa, se era doido quando era novo, se não era, se dentro dessa pessoa mora um doido, se não mora, enfim. Eu não vou dizer muita coisa, porque pode parecer que eu esteja incitando aqui um discurso de que eu estou lhe desafiando a uma briga. Não, nem a você, nem a ninguém. Mas, quem quiser fazer o teste, faça. Agora, eu aconselho não, como eu estou dizendo. Carlos, faça não, para não dar errado para todo mundo. E, quando quiser ligar para esse programa, se ligar ainda hoje, vai falar, vai ter espaço do mesmo jeito que teve a vida toda. E, para mim, aos meus amigos que me ligaram, às pessoas que falaram, eu, nesse momento, encerro o assunto. O assunto está encerrado para não me valer do microfone e passar um programa inteiro falando, incitando, provocando, que não é o caso. É muito pelo contrário, é aconselhar o cidadão a manter o juiz no lugar, fazer suas denúncias, reivindicar pelas melhorias, como ele mesmo diz, que tem uma rua com lama, tem um calçamento com buraco, tem uma rua que está sem lâmpada, continue fazendo, criticando quando você quiser. Apenas digo o que eu já disse em outras vezes, mantenha o respeito para conosco. O restante... Fique à vontade, meu irmão. Luiz.
0: Mano, eu ouvindo a sua fala e tinha até comentado contigo que o Carlos tinha ligado para cá e tinha falado no ar que tinha sido chamado de filha da puta, eu disse, rapaz, às vezes a pessoa tem um momento de cabeça quente, mas nós estamos aqui é para ouvir o trabalho, ouvir o problema, ouvir aquilo que você precisa. Diga. Aí ele continuou falando qual era o problema e tal. Inclusive, eu analisei a fala dele por muito tempo, enquanto ele falava aqui, e a fala dele me jogou lá para o passado, quando era da gestão de Marcos Odilon, e as pessoas ligavam dizendo, tem 300 ruas sem lâmpadas, tem 300 ruas sem calçamento, tem 300, 400 ruas que ninguém passa. Rapaz, uma cidade com a dimensão de Santa Rita, eu acho que 100 ruas com problema seria um gol da gestão muito grande. 100 ruas aqui em Santa Rita com problema é um controle muito grande que a gestão tem para com as ruas da cidade, se isso existe. Por que eu digo se isso existe? Porque eu vi irresponsavelmente, várias vezes, muitas vezes, repetidas vezes, o próprio Reginaldo Pereira, ex-prefeito de Santa Rita, ex-presidente da Câmara Municipal de Santa Rita, dizer que eram 440 e tantas ruas. Ele tinha contado quantas ruas estavam com defeito em Santa Rita. Ora, contou todas as ruas mesmo, foi lá em Mumbaba, foi em Pininchos, foi em Livramento, todo canto de Santa Rita é Santa Rita. Você foi para todos os lugares? Foi ali na divisa com a Estiva de Geraldo? Foi ver quantas ruas tem lá? Na verdade, essa conta não pode ser feita. O problema do Carlos é um só. Ele está acostumado com um radialista, com o tipo de radialista que tinha antigamente, que existia antigamente, que o camarada ligava para o rádio e ele estava esperando só um ouvinte ligar para falar mal da gestão, para ele se arvorar a meter o cacete na gestão e depois ligar pedindo dinheiro. E por muitas vezes eu fui vítima desse achacamento. O camarada ligava, por exemplo, o Carlos ligava e eu dizia, realmente, Santa Rita está acabada, esse Luiz Vieira aí, tem que botar ele para fora. O radialista começava a latir para contra a gestão, sem ter visto uma rua danificada, sem ter visto um poste apagado. O radialista fazia isso, aí botava no meio uma pessoa para fazer o meio de campo, até uma pessoa tão conhecida, se eu dissesse aqui, todo mundo ia pegar e ia até saber, porque até hoje vive disso, de tentar estar entre os problemas do poder e as soluções com o povo. E a gente recebia isso com a maior naturalidade, porque a gente sabia que era apenas um golpe de imprensa com esse negócio. Tanto é que os ouvintes se acostumaram a, quando ligar, achar que sua manifestação estava sendo acolhida, quando o radialista abraçava ela e começava a dizer, meu, você está aí. Então o Carlos liga para a rádio procurando alguém que abarque esse problema que ele tem para com o município. Que, se pessoas mais aguçadas prestarem atenção, o problema de Carlos não é com a estrutura do município de Santa Rita. É a falta do nome dele na folha da Prefeitura Municipal de Santa Rita, através de um excelente vereador que olhou e disse, eu não quero mais, e tchau. E fez ele desembarcar do seu apoio. Então, o que a gente tem para dizer é o seguinte, esse aqui é um programa diferente, nós não vamos, de maneira nenhuma, não é interessante para a Rádio 100.5, não é interessante para Mano Costa, não é interessante para Luiz Vieira, pegar e falar mal dos outros, no alheio, sem provas, sem saber exatamente o que está acontecendo. E nos é interessante deixar o espaço aberto para que toda e qualquer pessoa que queira falar, fale. Mas sabendo que falando assume a responsabilidade. Que aqui ninguém vai assumir a responsabilidade da fala de A, de B ou de C por conta de problemas de bastidores. Os problemas de bastidores nesse programa aqui se resolvem nos bastidores. Os problemas da atividade jornalística desse que está lhe falando, de Mano Costa, a gente resolve nos bastidores. A gente resolve dentro das nossas capacidades, sem achacar ninguém, sem apertar ninguém, sem colocar ninguém contra a parede. E vai ser assim, porque nós passamos pela cadeira da caneta e sofremos muito vendo pessoas que se arvoravam de donos da palavra, donos do poder, usando deste microfone, dos microfones das emissoras de rádio que trabalhavam, mas com o simples intuito de comer dinheiro, não era de ajudar o povo. O nosso é de ajudar o povo. O nosso é de trazer o povo para junto, para cada vez mais a gente construir uma cidade melhor. Então, quem ligar dizendo que tem 300, 400, 500 ruas com defeito, ligue com a consciência sabendo o tamanho de Santa Rita. Santa Rita é a segunda maior cidade em território e perde por pouco para a cidade de Monteiro. Por pouco. São 754 quilômetros quadrados aqui na cidade de Santa Rita. E tem rua em Odilândia, tem rua em Cicerolândia, tem rua em Aguiarlândia, tem rua em todo canto. Então, tenho certeza que em Curitiba, no Paraná, em Goiás, onde o governador Caiado e a família dele estão há 200 anos no poder, não tem a unanimidade de se achar que toda a estrutura da cidade está boa. Vocês também nunca ouviram aqui a gente dizendo que a estrutura da cidade está 100%.
1: Tanto é que a gente acolhe os problemas quando se liga para cá.
0: Quando se liga para cá, a gente acolhe e chama na responsabilidade, o rádio escuta, porque assim nós trabalhamos, assim nós entendemos que é melhor, tanto para o ouvinte como para a prefeitura, colocar um de frente com o outro e eles que se resolvam. Liga para cá pessoas reclamando de lixo, de limpeza, de entulho e de mesmo de coisa, o espaço está aberto para que todos possam reclamar. Agora, nós não vamos aqui assumir culpa e briga de ninguém, como também não vamos estar fazendo esse serviço safado de estar botando a prefeitura, a Câmara Municipal ou quem quer que seja na parede. Mano,
1: oi.
0: Uma notícia boa. Mais um mês, nós somos a rádio mais ouvida da região metropolitana da capital.
1: Rapaz.
0: O Rádiosnet, ele produz o relatório e diz assim, você quer todas as rádios da região metropolitana de João Pessoa, todas as rádios capital João Pessoa. Então, seria João Pessoa, Santa Rita, Bahia, todas elas. Se eu pedir aqui a ela o relatório, gerar o relatório, Rádiosnet. Pronto, ela gera o relatório e diz que emissora tal está em primeiro lugar e mostra nossa colocação embaixo como emissora que toca também, que tem alcance em João Pessoa. Mas se eu for aqui colocar região metropolitana de João Pessoa...
1: E abrange, né? Mais aí, municípios.
0: Não, aí tira João Pessoa.
1: Ah.
0: Aí, no caso, todas as rádios que são de João Pessoa estão fora dessa pesquisa.
1: Entendi.
0: E todas as rádios que não são em João Pessoa estão dentro dessa pesquisa. Né?
1: Então, entendi agora.
0: Nós estamos agora, nesse momento, nós temos 8.554 acessos por minuto através do Rádiosnet. 8.554
1: acessos. Por minuto?
0: Por minuto.
1: Porra!
0: No Rádiosnet. A segunda emissora mais ouvida da região metropolitana tem 1.375 acessos.
1: Não tem nem ponto de correr, então, não tem nem condições.
0: É uma audiência, assim, maciça, né? E estão aqui inclusas Rádio de Cruz do Espírito Santo, Rádio de Pedra de Fogo, Rádio de Alhandra, Rádio de Jacumã, Rádio de Lucena, Rádio de Cabedelo e mais uma emissora aqui de Santa Rita, mas dentre essas emissoras é o top 10, nós somos a mais ouvida com a larga distância.
1: Que maravilha, velho.
0: No relatório produzido pelo aplicativo Rádiosnet.
1: Maravilha, maravilha.
0: Então, é para isso que a gente tem trabalhado, é isso que a gente tem feito. E assim,
1: fora que a audiência é fechada na cidade de 5 às 7 da noite, né?
0: 5 às 7 da noite. E mostra que assim, nós estamos polarizados, né? Fechadinhos, bem redondinhos, bem numa boa. E quem quer ouvir problema de João Pessoa, ouve nas rádios de João Pessoa. Quem quer ouvir de Santa Rita,
1: ouve a 100.5.
0: Ouve 100.5.
1: É isso aí.
0: Quem quer ouvir Bahia, ouve 100.5. Porque é da ponta do baralho pra lá. Aí as rádios de João Pessoa que se entendam. da ponta do baralho para cá.
1: É nós que manda.
0: É nós que manda e tá falado. Vamos para o intervalo?
1: Bora, na volta, telefone aberto.
0: E também mensagens no nosso WhatsApp. Show.

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2: Agora são 17 horas e 36 minutos.
3: 5 da tarde, mais 36 minutos.
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3: Muito bem, estamos de volta aqui na 100.5 FM Líder. Depois do intervalo comercial, telefone liberado. Já tem áudio aqui também no WhatsApp da 100.5 AFM Líder, o irmão Bandeira Cabral. Vai, Bandeira.
5: Animando, boa tarde, Luiz. Boa tarde a todos os ouvintes que fazem a 100.5 e este programa de grande audiência no rádio paraibano Conexão Líder. Eu quero desejar uma boa noite aí, uma boa tarde, né, Luiz, ainda, para a nossa eterna deputada Estefânia Maroja, Raquel Maroja, Garotinho, este grande narrador esportivo da 100.5. Enfim, e a todos os meus amigos, a todos que fazem a 100.5, a todos aqueles que estão sintonizados, ligadinhos no programa Conexão Líder, quero deixar uma boa noite aí para o nosso amigo Everaldo da Rua do Colégio, Biozinho, João Batista, Misso Gás, né? Aqui em Tibiri, o Wilson, conhecido por Misso Gás, e também a Mariquinha da Rodoviária, Marinha do Relógio, e a todos os ouvintes, a todos que fazem a 100.5, que estão ligadinhos neste programa. E uma boa tarde também, uma boa noite para o nosso prefeito Jacques, nosso prefeito Jacques, e também o nosso vereador de frente aí, Queiroga, né, que está também de frente aí, nos ajudando, o nosso prefeito Jacques, fazer uma Santa Rita melhor para todos, né? E todos aí estão alegres nesse São João, né? Nosso Brasil ganhou aí, né, mano? E também a festa do milho aqui em Santa Rita, que foi marcante, né, pelo nosso prefeito. Tem que agradecer, tirar o chapéu para esse cara, que realmente comprou 100 toneladas de milho, né, para todos aqueles que precisam, e também como uma oferta aí do São João para todos que gostam de comer a sua pamonhinha, comer a sua canjica. Isso é uma boa para todos os santarritenses, para todos aqueles que reconhecem o nosso prefeito Jacques, que está aí de braços abertos para nos ajudar a todos, pessoal, a todos os santarritenses. Está de parabéns. E uma boa noite aí para todos e este programa de grande audiência no Rádio Paraibano, Conexão Líder. Até amanhã, mano, até amanhã, Luiz.
2: Valeu, Bandeira. 10 toneladas.
3: Só ajustar isso, 100 toneladas da cagota.
2: 10 mil quilos, é milho com força. Com força.
3: Tá doido. Ligação no ar, alô. Telefone, alô. Então, pessoa liberou, deixa eu ver. Alô. Ah, aqui, muito bem. Agora vamos lá, alô. Isso, pronto. Telefone liberado. Aqui o operador antes de mim deixou apertado o botão que não era pra estar.
2: Aí, Jesus. 3229-1005, o telefone pra você participar. Liga pra cá.
3: Djalma Pintor aqui no nosso WhatsApp.
6: Mano Costa, Luiz Vieira, aqui é Djalma Pintor. Como vocês passaram o São João bem e família? Tô aqui na escuta. Bom programa para todos os ouvintes, todos os amigos, que é o Maranhão. Para vocês, e Deus abençoe todos, e todos com Deus, e uma boa tarde, e com tudo com Deus. Um abraço, Deus abençoe todos.
3: Valeu, Djalma, obrigado pela participação. 3229-1005, alô. Liberado o telefone 3229-1005. Briga boa, meu amigo, tá na família Bolsonaro. Michele é Bolsonaro, não é?
2: Tem bicho.
3: Rapaz, maior esculhambação do mundo. O Flávio meteu bronca nela.
2: Por conta do Ceará, não foi?
3: Por conta do Ceará, que ali já tinha acertado. E também ele com medo que ela passe a ser uma
2: não, na verdade, Michele entrou no circuito para tomar o lugar de Flávio como candidato. A verdade é essa, não tem outra história. Não.
3: O vídeo que ela colocou foi para derrubar ele realmente entre os bolsonaristas.
2: Foi, verdade.
3: Quem é bolsonarista de verdade tá do lado dela.
2: É isso, né? É mais ou menos isso.
3: É peso. Ligação no alô, né?
0: Boa noite, Luiz Vieira. Boa noite, Mano Costa.
2: Fala, bicho.
0: Boa noite, toda a equipe da Rádio 100%, programa Jornal 100% Notícia.
3: É, não, não é esse nome mais, não.
2: Como é o nome do Jornal 100%, hein? Você tá trocando as bolas, cara?
0: É, conexão líder.
2: É, é.
0: Conexão não é isso aí, conexão líder.
2: Você tava dormindo, não foi?
0: Oi?
2: Você tava dormindo.
0: Não, me acordei agora.
2: Oi.
0: Conexão líder.
2: Tá dormindo ainda.
0: 100.5, né? É, eu tô assistindo muita falta de vocês dois aí, né?
2: Ah.
0: O programa Conexão Líder.
2: Sim.
0: E eu aproveito para mandar um abraço para o nosso amigo Deir Martins, né? O nosso amigo Carlos Daniel. E quero mandar um abraço aí pra Dona Maria do Relógio, né? Então é o filho dela, André, é vereador do colégio. E segunda-feira tem uma surpresa aqui, viu? O aniversário de João Batista, que começou 61 anos de idade.
2: E como é, né, que é surpresa, e você já teve segunda passada ou é segunda que vem?
0: Não, foi segunda que passou agora.
2: Ah, sim, tá. Aí você fez uma surpresa, foi?
3: E a surpresa foi. Como? Ninguém sabia que ele ia aniversariar?
0: Foi o relógio, Guaraná e o bolo, né? E o relógio falante, né?
2: Ah, um relógio que anuncia a hora.
0: Isso, aí trouxe um pra mim, eu faço comercial pessoal, que eu vou lá pra difusora, aí eu ganhei um relógio, né? Daquele dia assim,
2: do que fala
0: 9 horas.
2: Do que fala a hora?
0: É, e 40 minutos.
2: Sabe que
0: é, né?
2: Não, cara, eu
0: aproveitar e mandar uma abraço pra o.
2: Vizinha massa demais.
0: Dijalma Pintor, né?
2: Ah.
0: Dijalma Pintor.
2: Sei.
0: E. Ô. Meu caro amigo. Mano?
2: Ah.
0: Desculpa, desculpa. Eu errei aqui o nome do programa aqui, mas. Desculpa.
2: Não, tranquilo, você tá esquecendo o nome aí. Você, Everaldo deu um nome novo a ele. Você tá por fora.
3: Ah.
2: Digo não, aquele nome, aquele daquela pessoa, daquele seu amigo novo, como é o nome dele? Não, aquele que eu perguntei a você quem tinha dito o nome a você, você me disse que foi Everaldo. Quem é o nome?
0: Não, ele que falou pra mim, foi o nosso amigo, é o Tony Pirata.
2: Olha aí, Tony Pirata.
0: É o que ele falou pra mim, lá no Bar do Assunto, né?
3: Sim. Acertou tudo direitinho?
0: Chegou, é boa.
2: Do nada, o vizinho aparece com o Tony Pirata. Você arrumou o Tony Pirata onde, né? Meu amigo. Aí eu dei uma petada nele aqui, diga lá o que foi Everaldo que ele disse. Foi Everaldo.
3: A clientela da porra, hein?
0: Ele ligou pra mim.
2: Ah.
0: Aí ele escutou a. Isso aqui, ele é fácil o programa,
2: né? Não, Tony é meu amigo, gosto de Tony.
3: Ô, Biozinho, você fatura por mês ou é por semana?
0: É nada, hein? Fica falando dos amigos aqui.
2: Hã?
0: Olha.
2: Ah.
0: Pois, amigo, eu. Sobre a respeito do lixo, né? De novo, né? Eu botei o tampão do lixo, né? Em frente à minha casa. Aí eu botei, de manhã, aí quando eu vi lá da difusora, aí o. Até aqui não chegou o carro do Michel, né? Aí eu faço um apelo ao senhor, né? Lael Sambuquerque, né? Ele tem nascido no programa, né? O assessor dele, né? Olha, o lixo tá a mesma coisa. O carro passou de manhã.
3: Você sabe qual é o nome da empresa, Bilzinho, que colhe aí em São Miguel Taipu? Se tem uma empresa ou se é a prefeitura com os caminhões?
2: Eu acho que
3: não
2: é a prefeitura.
0: É a prefeitura.
3: É a prefeitura mesmo, né?
0: É, isso. E tem que haver a Socol, entendeu? Que vale o peso. E também, faz a pena da prefeitura também, né? O senhor prefeito, lá é Sambuquerque, né? Que. Isso aí, ele trabalha, né? Pagamento do dia, tudo bem. Mas a vez de chama do milho aí, até que não deu as pobres, não, viu? Aqui são o milho, não. Agora Santa Rita, meu filho. Eu sou aqui especial, deram o milho aí, Santa Rita. Agora, aqui em São Miguel, o céu deu um sabugo. Mas. Então, sei que aqui em São Miguel é que nem o. Santa Rita, doutor Jássio Alvino, trabalha mais que ele, né? Aqui não tem nem um sabor.
2: Mande seu telefone.
0: Olha.
2: Vá.
0: E aproveitar, quero mandar um abraço para o rapazão, né?
2: Ainda vai mandar um abraço. Ele já falou meia hora, ele falou mandar um abraço. Vá, mande.
0: Quero mandar um abraço para o nosso amigo rapazão, né? O Luiz Tibiri. E assim é tudo, né? Um abraço para o Dijão Pintor aí, né?
2: Sim.
0: Vou deixar aqui meu contato no ar,
2: vá.
0: Amigo. Desculpa aí, qualquer coisa, porque eu tô
2: respondendo. Não, relaxa, tá, fique boa, vai, mande.
0: Falar do programa, né?
3: O é, bom é quando você tá assim, desregulado, aí é que é bom, né?
2: Completamente fora de órbita.
3: Porque quando Luiz, você tá regulado, você vai ser um metralhador.
2: E assim, ele tá bem calminho, né?
3: Aí, hoje ele tá, o remédio
2: vá, tá... desce seu telefone, lápis e papel já tá na mão já, vá.
0: Luiz, pelo amor de Deus, Luiz. Agora fazer mais rápido, me ajuda aí, né, homem?
2: Vai.
0: Ai, carinho, eu, ó, telefone do meu filho, sim? Um abraço pra José Teixeira.
2: Vá, pai.
0: Renata, Graziela, Dequinha. Alô, Zé Teixeira. Daqui a pouco tomar um cafezinho, viu, Zé Teixeira? E Dequinha.
2: Eu não lembro, o cara tá com o vizinho pelo rádio. Tá pesado.
0: 9-9-6-22-31-62. Anota aí, lápis e papel na mão. 9-9-6-22-31-62. Muito obrigado. Tchau.
3: Valeu, Bilzinho. Obrigado você pela participação. O bom é quando você tá assim, desregulado, sem saber pra onde tá indo, que aí você traz todo tipo de alô, repete, volta.
7: Esse programa, doutor, é o maior melão do mundo. Uhum. Todo mundo ganha dinheiro. E fica Luiz Vieira e Mano Costa.
3: Só rindo.
7: Comendo que o bagaço capar o cachorro.
3: É.
7: É doido,
3: mano. É banho, irmão, esse aqui, rapaz.
2: Olha, outro.
7: Mano Costa, olha, Luiz Vieira aí, ó. Que tem hoje é pão doce de coco, olha. Não sei se a diabetes dele deixa, se deixar.
3: Meta a risada pra cima, né? Muito bem, se a diabetes deixar, ele morre. Ligação no ar, Lu.
0: Boa tarde. Calma. Sou eu, Carlos.
2: Pode falar, Carlos, pois não.
0: Ó, tô ligando pra você aí. Hoje pela manhã eu liguei, você viu que eu liguei pra rádio aí.
2: Sim.
0: Quando eu sei, assim, eu falei, não falei o nome do rapaz aí de lado, mas que ele tem me xingado. E assim, que nem você falou aí, que eu necessito de alguém pra me pagar.
2: Graças a Deus. Não, eu não disse isso não.
3: Quem disse foi eu, Carlos.
0: O Luiz.
3: É.
0: É, graças a Deus eu tenho 48 anos, nunca defendi de vereador nenhum, nem de Santa Rita, nem de Tibiri. Sempre liguei pra rádio aí, sempre ajudei, doação de fato de remédio do meu bolso.
3: Mas, Carlos, você tem uma ajuda de um vereador.
0: Não,
3: aí tô, esse vereador não, deixou não. De lhe ajudar, de lá pra cá você várias vezes liga metendo pau nesse vereador. Como é que é o negócio?
0: Clóvis, eu vou falar o nome dele.
3: Olha, eu não falei o nome, tá vendo? Não precisei nem falar o nome, Carlos, tá vendo, Carlos?
0: Mas eu vou falar o nome dele, ele sabe que eu falo o nome dele. É meu amigo pessoal. Eu não dependo de Clóvis pra nada. Nunca dependi de Clóvis pra nada.
2: Pode falar, disse a você que você tem lugar de fala, pode falar.
0: Eu nunca dependi de Clóvis pra nada. Se você ligar, pode ligar pra
3: ele. Eu não falei o nome de Clóvis, quem falou o nome de Clóvis foi você. Então, quem confirmou a minha tese de que você tinha alguma coisa na prefeitura e deixou de ter foi você.
0: Você,
3: não tem agora, mas teve.
0: Se eu quiser, deixa eu você perde, pra você ir na prefeitura, no tempo demais, mas não em qualquer um aí. Se tiver meu nome lá, aí nunca mais eu ligo pra você. Nunca, graças a Deus, nunca precisei. Nunca. E quem me conhece aqui no Tibirim sabe que eu sou eu.
3: Mas você tinha uma amizadezinha e depois teve raiva, diga a verdade.
0: A amizade é tempo de futebol. A gente tem amigo desde a infância aqui no Tibirim, desde uns 20 anos com os Clóvis. Conheço o Clóvis, conheço o pai dele, todo mundo conheceu o pai dele, todo mundo aqui. Nunca ter pedido de nenhum vereador, nenhum. Isso eu digo a você e posso.
3: Mas você já teve raiva dele, já foi amigo dele e depois ficou com raiva, diga a verdade.
0: Foi?
3: Você já foi amigo dele e aí depois ficou com raiva.
0: Fui amigo dele, não, só amigo dele. Dele, da esposa dele, do filho dele, todo mundo. Eu sou amigo de todo mundo. Se ele disser a você que ele me deu dinheiro, ou me pagou qualquer coisa, aí tá certo, eu fico calado.
3: Aí tá certo, você fica
0: agora,
3: calado.
0: Se você quiser, eu, você e ele, já de marca pra tomar um café, ele vai falar na sua frente, ou do rapaz aí do seu lado aí.
3: Não, a gente não tá buscando isso não, o que a gente tá buscando é o seguinte, veja só, cara. Deixa eu dizer, porque aí você fica à vontade. Você fica à vontade. O que a gente tá buscando é o seguinte, a gente tá buscando a verdade dos fatos. Como você disse que Santa Rita tem para mais de 100 ruas, é, nomeadas e sem andar. Escute, meu papai, escute. Então fale. Você, quando você terminar, eu falo. Porque o que eu disse aqui no começo do programa foi que se Santa Rita tivesse só 100 ruas com lama, é um controle muito grande que a prefeitura tem, porque Santa Rita é gigantesca. São muitas. Aí ligar para o programa para dizer que como se fosse um erro muito grande ter 100 ruas alagadas em Santa Rita, é pensar que está fazendo mal sem fazer, porque realmente Santa Rita é muito grande. Foram na Fazenda Pitombeira aqui, onde tem nosso amigo Sebastião, foram contar as ruas de lá também? Não foram. Então não tem como a pessoa dizer a quantidade de número, né? Exato. Tem tantas ruas que estão apagadas. É que nem um dia, cara, você ligou e disse que tinha 30 lâmpadas apagadas na Praça Prefeito Severino Maroja. E eu fui lá porque meu carro de som eu guardo lá perto. Quando cheguei lá, não tinha 10. Aí é peso.
8: Eu reivindiquei a rua da minha sobrinha, Rua Pilar, e a rua que foi meu irmão que botou a lâmpada. Porque você disse, não, que você já tá achando ruim porque seu irmão colocou. Eu falei isso. Não, eu falei que tinha 30 lâmpadas. Aí eu disse que o irmão não tinha colocado. Você disse, tá, mas você tá achando que seu irmão colocou? Assim, achei ruim porque eu tirei no bolso da gente. É isso que eu falei. E assim, se você quiser andar comigo, que Tibirim, eu sei que você quer andar, mas eu pego você e eu passo a manhã todo dia com você. Eu falei Tibirim, não é só? Eu falei Santa Rita, eu falei Tibirim, Pestel, Marco Moura e perto do cemitério aqui, em Tibirim 2.
3: Mas Carlos?
8: Sem ruas, sim, aí olha só.
3: Olha só, eu só queria que você agora chegou num ponto maravilhoso, olha só. A sua denúncia de que existem ruas esburacadas, ela é válida. Você só erra quando você diz, eu pego vocês e boto dentro do carro. Nós não trabalhamos com a prefeitura. Nós fazemos o canal entre você e a prefeitura, entendeu? Quando você reivindica aqui, tem um rádio escuta que está ouvindo e vai passar para a prefeitura. Agora, a gente não tem nada a ver se tem 200, 300, 400. Eu só posso analisar daquilo que eu conheço de Santa Rita, e eu conheço, não vou dizer que eu conheço todas as ruas, mas eu sou motorista de carro de som, faço propaganda em Santa Rita. Eu conheço a maioria das ruas de Santa Rita e quero dizer a você que se tem 100 ruas, ainda tem poucas com lama. Tem muitas ruas.
8: Você me conhece, menina. Eu ficava em frente a ela do seu pai. Eu vendia roupa no aí de Banco Bradesco. Em frente ao seu pai. Vendia roupa para os aposentados aí. Pano de prato, tudo aí. Vendia ele frente a loja do seu pai, de frente ao Bradesco, aí na Rua São João. E se você quiser tomar um cafezinho comigo e corre de loi, vou passar meu número, eu te marco e vai ver na sua frente. Aí algum dia ele me deu o dinheiro e pagou, aí ele vai ver você. Se eu já mando pra você.
3: Eu não falei nada sobre o Clóvis de Loi, quem falou foi você, viu?
8: Nota aí se você quer falar comigo, 981-44-0139. Aí liga pra mim que a gente marca.
3: Não, querido, olha, eu não tenho interesse de andar em Santa Rita procurando quantas ruas estão quebradas ou não estão. Se você puder ligar para Clóvis e chamar Clóvis e mostrar a ele, você vai estar fazendo um grande bem a Santa Rita, porque aí você vai estar falando com o vereador da base do prefeito, que vai pedir para consertar. Você me chamando para andar em Santa Rita, eu, Mano Costa, para andar em Santa Rita procurando rua que está com defeito, você não vai conseguir, porque é o seguinte, não é nosso trabalho. O trabalho de quem tem que fazer isso é do Rádio Escuta. É do Rádio Escuta e dos vereadores, tá certo? Quem tem que correr atrás de rua que está esburacado em Santa Rita é o Rádio Escuta da Prefeitura e os vereadores. Agora tá o espaço aqui para você, ao invés de você querer brigar com a gente e chamar para terreiro, você fala o seguinte, você liga e faz a sua reivindicação. Veja que programa democrático. Quanto tempo você está no ar falando, ninguém cortou seu
2: ligação. Do jeito que foi garantido que seria. Do mesmo jeito.
8: Eu tô falando com você. Não estou brigando com você.
2: Você traz alguma denúncia hoje, alguma coisa que você queira denunciar? Não,
3: Você quer dar um murro na cara de alguém? Diga a verdade. Oi? Você quer dar um murro na cara de alguém e está com vontade?
8: Você. Se eu pudesse, no mesmo dia, eu te digo aí. Sério mesmo. Não vou mentir para você, não. Porque assim... Eu nunca desrespeitei ninguém, eu tenho 48 anos, nunca desrespeitei ninguém, nunca fui na porta da delegacia para o cara me chamar de filho da puta. entendeu?
2: Carlos, eu disse pra você ser homem. Eu não lhe chamei de fila da puta, Carlos.
8: Eu sou homem.
2: Você queria que eu lhe desse respaldo quando você disse que ia quebrar a rua. Você não gostou, se alterou. Nós batemos boca e eu disse, seja homem.
8: Você me chamou de fila da puta.
2: Pronto, isso é o que você tá dizendo. Então pronto, pronto. Aí você tira suas conclusões. Você dá murro na cara de quem você quiser. Só que você sabe, deve imaginar que não tem ninguém aleijado, não é verdade?
8: Pronto, mas tá certo.
2: Eu lhe aconselho não fazer, mas se você quiser se aventurar a fazer, faça, meu filho.
8: Agora sim, se você fosse outro, você chegaria e pedir desculpa. E nem eu tô ligando pra você.
2: Carlos, se você se achar na coragem, no direito de fazer, se aventure.
3: Não, é que, o que ele tá querendo, mano, é que você peça desculpa a ele por ter chamado ele de fera da puta. Aí como é que você vai pedir desculpa sobre um negócio que você não fez?
2: Você tem alguma coisa a acrescentar, meu irmão? Quer falar mais alguma coisa?
8: Meu irmão, com você eu não tenho nada a falar com você, não.
3: Quer marcar um duelo?
2: Pronto, algo mais?
8: Um abraço pra você.
2: Você, o seu espaço foi cerceado aqui, você foi cortado em algum momento?
8: Não, não tô cortado.
2: Então pronto.
8: Você me ouviu aí. Então pronto, um abraço pra você.
2: Tudo certo? Beleza. Um abraço. Pronto.
3: É, rapaz, aqui é assim, porque a gente não tem. A gente não tem. Ah, rabo preso. Pronto, tá bom. A gente vai prender o rabo, vai engalhar o rabo, vai dançar o rabo com o rabo, vai fazer o que quiser. O que a gente não vai perder é o argumento. E o argumento nosso é o seguinte: Santa Rita tem tido um trabalho de atender o rádio escuta da Prefeitura de Santa Rita. Ó, o próprio prefeito, para essa pessoa que está na linha, aguarde um minutinho. Olha, o próprio prefeito Jackson Alvino mandou para mim aqui agora, do celular dele para o meu. Temos mais de 423 ruas ainda precisando ser pavimentadas em paralelo. Olha a consciência. Você falou sem, tentando atirar num alvo, acertar num alvo e derrubar um alvo. Olha aqui, o prefeito dizendo, olha, temos mais de 423 ruas ainda precisando ser pavimentadas em paralelo. Hoje temos várias frentes sendo pavimentadas simultaneamente. Bairro Popular, Vidal de Negreiros, Vaza Nova, Boa Vista, Marcos Moura, Tibiri, Bebelândia e Lerolândia. E nos próximos dias estaremos dando mais ordens de serviço. E em relação aos buracos nas ruas, diariamente as equipes de tapa-buraco estão nas ruas de diversos bairros. Obrigado, prefeito, pela informação que o senhor passa sobre a condição das ruas e essa grande obra de pavimentação que a Prefeitura de Santa Rita vem fazendo. É uma coisa assim maravilhosa. E como eu disse, se Santa Rita tem só 100 ruas precisando, está muito pouco. E o próprio prefeito vem dizendo, nós temos mapeado 423 ruas.
2: Pronto, então não são só 100, são 400, né?
3: Quer dizer, o Cláudio ligou tentando derrubar, tentando falar mal, tentando denegrir, mas aí, só que o
2: Jackson foi e trouxe a verdade.
3: Ele não chegou perto da verdade. E o prefeito é consciente e sabe. Bota as equipes para trabalhar e bota a galera para ver a realidade e ele trabalha com a realidade.
2: E acabou-se.
3: Não adianta se enganar. Se enganar é pior. Viu, meu amigo?
2: Carlos.
3: E esse negócio de vamos dar na cara de um, vamos dar na cara de outro.
2: Dá nada.
3: A gente releva, deixa isso pra lá. Ninguém dá na cara de ninguém, porque nós somos homens. Ninguém vai sair batendo por aí sem justificativa e ninguém vai sair batendo
2: nos outros. Vai sair de casa pra trabalhar 6 horas da manhã pra chegar apanhado,
3: vou não, negão. Ah, não vou não, vou dar certo não.
2: Mas não vou não.
3: Dinheiro que eu gasto com remédio.
2: Agora, 5 horas da manhã todo dia pra chegar em casa apanhado, mas não vou mesmo. Meu irmão, eu chego morto, mas não chego apanhado.
3: Prefeito Pronto. Jackson, obrigado aí, tá sempre ouvindo a gente, sempre acompanhando. O pessoal fala pra gente, ó, Jackson tá sempre ouvindo, né? A gente diz assim,
2: Quem dera você fosse só Jackson. Do lado dele está Dona Fernanda, que não perde um Conexão Lida, meu amigo. Mas, abraço, assim, Fernanda!
3: Assim, é o prefeito que tá preocupado com o que o povo faz, o que o povo precisa, o que deve chegar ao povo. Então ele procura o canal mais popular para se inteirar disso, que é aqui o programa Conexão que a gente Lida. Deixa aqui... A torneira aberta para que as pessoas
2: possam falar. Se a gente tivesse cortado a ligação do ouvinte, o prefeito não ia ter todo esse argumento para

0: Macaíba. Não tem não, viu? E dizer, Mano Luiz, que ontem a gente recebeu aqui a visita de Marinha do Relógio, filho dela André, Everaldo, né? E trouxe um relógio falante, né? Que Deus falou aí. Porque a gente deficiente visual é bom, né? Um reloginho falante, diz a hora assim, ela tá perto, ela ensinou. Muito bacana, obrigado, Marinha, pessoa do bem, que faz o bem, né? Filho dela,
1: João,
0: né?
1: O cara é, foi ontem, foi ontem seu aniversário, foi?
0: Foi segunda-feira, dia 22. Parabéns,
1: meus parabéns. Dá os parabéns aqui pra você, Amandinha.
2: A gente tocou na sexta, a bandinha pra ele.
0: Foi.
1: Muito bem. Camarada como você merece demais. A banda quer quebrar os braços de cantinho. Dá parabéns.
0: Foi um dia abençoado por Deus, né? Completando 61 anos, né? Eu não pensei, né, de chegar a essa marca. Cheguei, né? Tô com 61 anos, graças a Deus. E um alô aí para o resto da galera aí, Dado das Pratas, Preto Velho, Mato do Gesso aí do Alto da Cozibra, Galeguinho da Prótese e toda a família dele, Bandeira Cabral e as Manjosas, né? Que ontem a gente bateu um papo também com Bandeira via telefone, Bandeira e as Manjosas, esse casal maravilhoso, doutora Diandra, advogada trabalhista, direito previdenciário, que é filha de Seixa e sobrinha de Tom e Confecções, né? E um abraço aí às nossas amigas, Marinha do Relógio, Dona Maria Cardoso, né? E Deus lhe dê sua saúde, Dona Maria Cardoso, Marinha, André, Isaac, toda a família de Marinha, pessoa maravilhosa. Ela me viu, eu não vi ela, mas foi mesmo, eu vi ela com os olhos do meu coração, né, Luiz, mano?
2: E, é isso aí, João.
0: É isso aí. E Dado das Pratas também, ligou pra mim, dando os parabéns também, Dado das Pratas, que vem me conhecer, da, olha, através da 100.5, e desse Conexão Líder, a maior audiência, as nossas amizades aumentam muito boa, né? O pessoal vem aqui conhecer eu com o Bilzinho. O Bilzinho tem um radinho de propaganda, Luiz, que ele faz ali em frente à padaria com o microfonezinho. É, eu sei, né, que vocês são muito ocupados, né? Mas um dia vocês vão vir aqui em São Miguel.
1: Eu conheço São Miguel, já rodei de carro de São Miguel.
2: A gente já fez festa em São Miguel,
1: já. Fez festa já lá, inclusive.
0: Você rodou faz tempo?
1: Rapaz, faz coisa de um ano. Para a inauguração de uma farmácia do lado da igreja.
0: Rapaz, da praça. Não foi?
1: Foi.
0: Da Praça Central.
1: Da Praça Central, onde tem a igreja, onde tem a feira.
0: Isso mesmo. Ah, tá. Também foi da saudosa do agente de Bento, que faleceu, da família Bento, que são comerciantes bem conceituados aqui em São Miguel. Olha. E é de Sapé, o rapaz, né? Vai ser de Sapé, foi de Santa Rita. Então, meu irmão, um abraço aí para a nossa diretora Raquel Maroja, para a nossa eterna deputada Estefânia Maroja, né? E essa família Maroja é maravilhosa, né? De uma mata em Santa Rita, na Paraíba. E a vocês dois aí, só gratidão. Deus abençoe, saúde e felicidade para você, Mano, Luiz, para toda a família de vocês. E vocês são show. Um abraço, boa noite, meus amigos. Obrigado de coração e fiquem com Deus.
2: Valeu, João.
1: Valeu, João. Obrigado pela participação. 3229-1005. São 6 horas da noite, mais 4 minutos. Vamos ao intervalo. Daqui a pouco a gente traz aqui os áudios.
2: Rapaz, quem tá levando falta direto agora é Misso Gás, viu?
1: Misso.
2: Tá levando falta.
1: Alguma coisa ele tá fazendo.
2: Deve estar aprontando alguma coisa.
1: É, daqui a pouco a gente volta.

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3: Agora são 18 horas e 10 minutos.
4: 6 da noite, mais 10 minutos. Telefone liberado, 3229-1005. Telefone liberado aqui na 100.5 AFM Líder. Lembrando que nessa informação que o prefeito falou aqui, sobre as ruas, nosso prefeito Jackson Alvino, que está sempre em cima do lance, temos um déficit de ruas aqui em Santa Rita, claro, todo canto tem que ter. Eu, como eu disse aqui, eu acho que Curitiba, no Paraná, não tem uma rua sem não estar com buraco nem calçamento precisando ser reposto. Mas nós temos frentes que estão sendo estão atuando simultaneamente no bairro Popular, no Vidal de Negreiros, no Vaza Nova,
3: Marco Moura,
4: Boa Vista, Tibiri, Bebelândia e Lerolândia. Nos próximos dias,
3: verdade, viu?
4: Nós estaremos dando mais ordens de serviço.
3: Show de bola.
4: É pra calçar com força, meu amigo.
3: Nosso João Bocão ouvindo a gente aqui. Um abraço, Bocão.
4: Ai, pai.
3: E o nosso Doquinha. O Luiz, o Doquinha falou sobre um episódio recente com o nosso Wilson. Wilson, meu irmão, se você tá ouvindo a gente quer primeiro nos solidarizar, tá certo? Houve um probleminha de saúde em casa, mas que já deve estar resolvido a essa altura, né? Nosso Doquinha aqui nos passou. Então, desejar melhoras aqui à esposa do nosso Wilson de Tibiri, que teve doentinha, mas se restabelecendo, se Deus quiser, vai dar tudo certo. Wilson, meu irmão, receba nosso abraço. Estamos por aqui com saudades.
4: Deus abençoe aí, o tratamento da sua esposa seja 100% positivo e ela se recupere ligeiro.
3: Amém, amém.
4: Vamos lá, vamos ouvir.
3: Cadê o rapazão, hein?
4: Tá aqui no zap já. Já mandou o zap dele. Mas, rapaz, final de semana o vídeo rodou na internet. Ele dançando no circo sem camisa, rapaz. Rebolando feito
3: ele
4: diabo.
3: Ele gosta de aparecer.
4: É o talogo dele
5: aqui. Oi, Mano Costa, Luiz Vieira. Quero agradecer a rua.
6: Joaquim Ramos,
3: Joaquim de Arrão.
6: Boa tarde. Joaquim, olha, eu queria agradecer pelo pedido que fizeram para colocar as lâmpadas na rua Joaquim Dias Ramos. Sim. Que estava tudo no escuro e agora está tudo claro. E hoje eu queria mandar os parabéns também para a Linda, que está completando o ano hoje, ficando mais velhinho um pouquinho. E agradecer. Sim. Agradecer a todos que ouviram o apelo das lâmpadas apagadas e colocaram. E agora vou já agradecer. E parabéns para Linda Lanche.
3: Olha aí, Linda Lanche.
5: Também, parabéns para Linda Lanche.
3: Olha aí.
5: Que está escutando lá no grupo Militânia. Tá? Tudo de bom. Parabéns para você nessa data, querer. Olha aí, Linda Lanche. De teca também, viu?
3: Olha aí. E a Biba?
4: Rapazão, tô esperando você ligar pra se explicar o que você tava fazendo no circo.
3: Foi sem não, camisa, no circo.
4: Dançando sem camisa no palco do circo.
3: Foi não.
4: Rebolando feita a bexiga.
3: Mas o quê, Lili?
4: Tô aguardando você ligar.
3: Olha, vou pôr, olha, ligo pra cá pra falar dessa história, viu, mestre?
4: Ligação no alô, hein?
7: Boa noite, Luiz.
3: Olha ele, olha ele.
7: Boa noite, meu garoto, meu amigo Mano Costa.
3: Fala, meu queridão.
7: Estou feliz que a minha mulher está de boa, né?
3: Graças a Deus, meu irmão, graças a Deus.
7: Desde quarta-feira que ela estava lá na sala, atendimento, nota 10. A turma reclama, meu amigo, mas, sinceramente, meu amigo, é assistência médica, é enfermagem, é tudo que o hospital tem, é dedicado a todos os pacientes, viu?
3: Que bom, Wilson.
7: Eu quero parabenizar toda a direção de Neto, a Enfermagem, Marqueiro, tudinho, rapaz. É atendimento nota 10. Eu nunca tinha passado pela própria Neto e ficar no hospital. Eu estou ficando durante o dia, sabe? Desde quinta-feira que eu estou lá. Aí, eu, durante o dia, e o meu menino e a irmã dela tiram o coração à noite. Amanhã ela está de alta, graças a Deus, né?
3: Graças a Deus, Wilson. Tá graças bem, a Deus.
4: Qual é o hospital que ela está?
3: Aonde? No Flávio, é?
7: Flávio Ribeiro.
4: Flávio Ribeiro. É bom demais, Flávio. Eu... Show de bola. E você indo lá com a consulta particular, meu amigo, aí é que você deita e rola, viu?
7: Está de parabéns, é de uma fala, sabe? Mas porque o povo não é grato, né, bicho?
3: Verdade, então, verdade.
7: Eu sempre digo que se ele tivesse um hospital daquele, bicho, tem almoço na hora certa, tem lanche, tem almoço da acompanhante.
3: É graças
7: nota
3: a Deus.
7: Não sei nem o que dizer, você quer dizer, parabenizar todo menino, toda a equipe de
3: Doquinha foi quem me disse que do probleminha lá, na hora de socorrer, né? Ele passou aqui pra mim.
7: Foi.
3: Ele tá lhe ouvindo, viu? Ele tá lhe ouvindo.
7: Doquinha, meu amigo, muito obrigado pela atenção. Todos os amigos que eu ligo sempre, João Batista, Nilzinho, Siga o Homem da Água, nosso amigo Barra Pesada, João Godoya, Marinha da Rodoviária. É todos os amigos, que eu fico feliz, eu estava sem tempo, quando eu chegava aqui já tinha terminado o programa, toda vez. Mas graças a Deus eu larguei mais cedo, hoje a minha cunhada chegou mais cedo. É todo dia, meu amigo, eu pego de 7h30, aí vou até meio dia, venho para casa almoçar, vou almoçar, ela vem almoçar, volto de novo e graças a Deus vocês estão vencendo, meu amigo. Muito obrigado, saúde e paz. Um abraço à minha diretora Raquel Maroja, minha eterna deputada Estefânia Maroja. Sempre falando lá, vê se tem um amigo lá que está internado, não rola. Só que eu gosto.
4: Beleza.
7: Ele está um pouco alimentado também, está lá internado lá, eu conversando com ele, até que tem uma coisinha lá. Eu acho que dá trabalho no forte também, né?
3: Ah,
7: e não. Trabalha pelo município. Ele se escuta o programa quando ele está em casa. Eu penso, mano, o Jorge Oliveira, ele vem. Após, tá bom, meu amigo, muito obrigado.
4: Valeu, Wilson.
3: Deus, valeu, Wilson.
7: Deus está no comando, muito obrigado.
3: Amém, meu irmão.
7: Até amanhã, meu garoto.
3: Valeu, meu irmão, até amanhã.
7: E o boi no lado.
3: Simbora.
4: Diga a sua esposa que estamos aqui mandando só energia positiva e que ela se recupere logo, porque é muito ruim. Por mais que seja bom atendimento, é ruim você estar hospitalizado, porque você fica, né, todo...
3: O nosso hospital a gente só quer ir para casa.
4: É. E a Flávia é um hospital muito bom, principalmente quando você vai no particular, sem brincadeira, viu? Eu, quando estou passando mal... Pego logo o meu cartãozinho, digo à esposa, vamos ali visitar a Flávio, vamos lá. Aí o médico passa logo as injeções que tem que passar, o remédio tem que passar. Bota logo na primeira enfermaria que tem, ar-condicionado bem geladinho. Primeira.
3: Eu morava
4: pagou,
3: aqui no centro.
4: É banho.
3: Morava aqui no centro, pertinho aqui no centro, ali na Neptas Pessoa. E sempre tive, eu tenho o esofagite, enfim, uma inflamação no esôfago, que é causado pela acidez do estômago, algo como a gastrite. E aí, muitas vezes eu tinha crise de madrugada e saía ali pela Ivo Borges, atravessava ali o mercado e ia lá pro hospital de madrugada e tomava na veia, né, as medicações. É. Nunca deixei de ser atendido. Nas grandes crises de gastrite que eu tive, e lá me cuidaram muito bem. Um abraço aqui então para todo mundo que faz aí o Hospital Flávio Ribeiro.
4: Muito bom. É,
3: tem ouvido coisa... na linha, né? Sim, olha, Maurício Veloso disse que chegou com 15 pães daquele que ele mostrou.
4: Estourou o pão.
3: Dei uma rodada na porta de casa.
4: Subou,
3: mas que ninguém. Amanhã vai trazer aquele tubo de amaciante cheio de suco pra gente. E pão pra você. Ele acabou de dizer aqui, viu?
4: Bem, se puder trocar o amaciante por refrigerante. Um áudio aqui, vamos ouvir o áudio.
2: Boa noite, mano. Isso
3: é maravilhoso.
2: Noite, Luiz, que Jesus te bendiga. Rapaz, eu acompanho seu programa aí, meu irmão. Não tenho visto você maltratar seus ouvintes, não. Esse camarada deve ser um frustrado da vida, um apagado, sem nome, sem noção. Isso é um sem noção, cara. Acaba de dizer que você esculhambou e chamou alguém filho não sei de quê, ou filho da gruta. Pelo amor de Deus. Cara que não tem o que falar, fica de rádio em rádio, catando conversa, opinião, pedindo... É o que a gente escuta. Ele ligou hoje aí para o programa de rádio aí, tá falando sim de você sim. A gente escutou, tem muita gente que escuta aqui e sabe. Quem é que não conhece a voz de um caba desse? Caba, você é um homem do bem, você é um cara do bem, pô. Quem fala mal de você é porque não presta. Eu nunca vi uma pessoa falar de quem presta para ele ser homem. Quem fala mal de você é porque é canalha. Canalha não gosta de gente de bem, não. Tudo que não presta não gosta do que é bom. Entendeu? Então é esse tipo de gente. Mas não dá ouvido a isso não, cara. Isso é um apagado da vida. Eu tô dizendo que é um apagado da vida porque é. Obrigado, meu irmão. Deus abençoe sua vida,
3: velho. Wilson, obrigado, meu irmão. Você, de fato, tem sido um dos grandes ouvintes que a gente tem aqui nesse programa. O Wilson, Gilson tem sido...
4: Gilson, né?
3: E atuante no bairro, né? Veja que Gilson traz problemas, vários problemas aqui na Monsenhor Severino, né? Perto de Martins, o buraco que ele viu, a lâmpada apagada, o lixo para recolher. Gilson exerce a cidadania dele, assim como Ivanildo faz também da mesma coisa, da mesma forma, mas exercendo cidadania e trazendo problemas para serem resolvidos nas localidades onde moram.
4: De maneira real.
3: Da forma correta, eu acho que isso é o mais importante. Valeu, Gilson, um abraço, meu irmão. O Giovanni Silva disse que recebeu informação de que todas as lâmpadas lá do Antonieta, nas 500 casas, serão trocadas, viu, Luiz? Então, não só o do que ele pediu, da quadra lá onde ele mora. Uhum. O que chegou lá para os moradores das 500 casas é que toda a iluminação já vai ser trocada logo por LED. Giovani, é o que traz aqui o nosso Giovanni, é.
4: Beleza.
3: É residencial Irmã Antonieta.
4: Vamos aqui ouvir o amiguinho.
8: Eu tô ligado, Luizinho. Fazendo de Santa Rita. Manda alô pra Silva, Milene, Milede e Dana Maria. Tão ligada, lá em Quibiridoi, viu? Passou bem o São João, eu passei bem. Graças a Deus. Bastante comida, né, cara, Dana Silva? Terça-feira, bastante comida de milho, viu? Eu estive lá. E a família dela, as famílias. Jardel, todo mundo. Um alô aí pra lado da parede, tá ligado, viu? Os irmãos Guarabira também estão ligados. Também lá no ginásio, tomando uma. Uns petinhos estão ligados lá em cima no alto. Tô ligado, viu, Luiz? Tava triste porque não tava tendo programa.
4: É, rapaz, a gente também.
8: Aí se eu liguei hoje, hoje tem. Mas tô ligado, viu? Dia direto, 24 horas no ar, 100.5.
4: Valeu, amiguinho.
3: Valeu, amiguinho.
8: 24 horas no ar.
4: Obrigado pela participação. Gente na linha, alô?
9: Alô?
4: Oi?
9: Aqui é o rapaz.
3: Que história é essa que o senhor tava quase nu no circo dançando, né, mestre?
9: Eu não tava nu, não, rapaz.
3: Não, eu disse quase nu, tava sem camisa.
4: Tava sem camisa, não tava?
9: Sem camisa. É os amigos, é amigo que eu tenho de charada.
3: Ah, você tá no circo do palhaço charada, é?
9: É.
3: O circo tá onde? O circo tá onde? Aqui perto de Cícero?
9: O circo tá perto do aeroporto, viu?
3: Perto do aeroporto?
9: Com ele tudo, viu? Foi quando o circo tava aí, que caiu a lona. Caiu a lona, tá entendendo?
3: Caiu a lona?
9: Sim, não tem uma chuva.
3: Foi a chuva do ano passado, foi feita uma campanha, não foi?
9: Foi, que o porra ajudaram, até...
3: Eu lembro.
9: É, velho, ajudou, viu? E eles gostam muito de mim. E também eu dancei junto daquele menino que como é, aí...
3: De Adilson. Eu vi esse vídeo.
9: Nós dois no palco, viu?
3: Aí foi uma coisa muito bonita, viu?
9: Esse dia foi chuva, viu?
3: Ah.
9: Tá ouvindo?
3: Tô ouvindo.
9: Não tem nada não, não tem roupa não, só foi a camisa.
3: Aí, é Luiz que te fica falando aqui que
4: ele
3: você
4: tirou,
3: tava sem roupa.
4: Ele tirou a camisa e ficou esfregando a camisa assim na barriga e dançando. Isso aqui é um bicho, viu?
9: Ô Luiz, você tem a gente, viu? Olha, eu quero também mandar um abraço aí pra Linda Lanche.
3: Aníbal.
9: Todo dia, Aníbal.
3: Ah.
9: Mariquinha da Barraca.
3: Ah.
9: E Mira, viu?
3: Certo.
9: Eu gosto quando você diz
3: Aníbal. Tchau, Lia.
4: Valeu, Elias, obrigado pela participação.
3: Meu amigo, esse palhaço charada, num passado remoto, fez um estrago em Santa Rita pequeno, não, viu? Grande.
4: Bateu de 10 em todo
3: mundo. Oxe, mas menino, passou o rodo em Santa Rita.
4: Cabra bom, meu Deus.
3: Palhaço charada é o diabo.
4: O negócio tá bom demais
3: pra fazer isso.
4: Vamos lá, 3229-1005, telefone liberado. Pra você participar, mandar sua mensagem no 98812-1005. O nosso WhatsApp só recebe mensagens de áudio, tá certo? Só mensagens de voz.
3: Ou seja, não ligue porque ele está no computador, não está no aparelho.
4: Não está no aparelho, então não adianta ligar para ele que ele não toca. 3229-1005, o telefone está liberado. Agora são 6:24, eu vou aproveitar e adiantar o intervalo comercial.
3: Bora.
4: E na volta fica um bloco bem grandinho para todo mundo participar aqui na 100.5.
3: Tudo certo.

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3: Agora são 18 horas e 29 minutos.
4: Confirmando a hora certa, 18h mais 29 minutos. Telefone liberado para você entrar no ar aqui na 100.5. Mas, mano, voltando aqui a comentar sobre a questão do bolsonarismo. E das suas defecções. O velhinho, né? O Bolsonaro já tá...
3: Ele não tem mais condições físicas de comandar a coisa, não.
4: É, e agora... Muito difícil. Vem essa coisa da Michelle, dela pegar e usar todos os problemas da militância, dos militantes, que a gente reclama que os militantes usam. Aí lá vai ela usar o fato dela ser mulher, o fato dela ter uma filha, e que o Bananinha, que está nos Estados Unidos, está comandando uma rede de ataques pessoais a ela através desses aplicativos de mensagens, e ela usando tudo para se colocar como vítima do Flávio. O Flávio candidato, o Flávio que já andou muito, conversou muito com muitas pessoas, e que é um político que tem uma cadeira pesada, que é senador.
3: Isso.
4: Perdão. Aí eu digo, quem é que não conversa com um senador, né? Todo mundo quer. Todo mundo recebe em seus gabinetes lá em Brasília os presidentes de partido, as pessoas que têm moral dentro dos partidos. Claro que recebe o senador Flávio Bolsonaro, para conversar com ele. E como ele é o praticamente o herdeiro dessa cabeça de chapa aí do bolsonarismo, não é nada demais, não é nada diferente dele realmente querer ditar as regras e fazer o acordo como queira, né? Como o que acontece lá no Ceará, o deputado André, acho que é Gonçalves, é Gomes, André Fernandes, né, que armou para o pai dele ser candidato a senador, e Ciro Gomes tem o apoio do PL, levando o ex-prefeito de Fortaleza, Roberto Cláudio, para a chapa, e também tendo o apoio da ex-prefeita de Fortaleza, Luiziane Lins, que é um nome pesadíssimo dentro do PT, dentro da esquerda, para o apoio a Ciro Gomes. Então, tem uma grande manifestação de apoios.
3: Vai ser candidatura... Capitão Wagner e André Fernandes para o Senado, se eu não me engano.
4: André Pai.
3: Assim. André Pai, no caso, né? É porque não tem idade ainda para ser senador, o mais novo, né?
4: O mais novo ainda não.
3: Aí vai ser o André, Capitão Wagner e Ciro Gomes. A chapa é essa.
4: E, né, o Roberto Cláudio vice, e aquele bicho do E azul, parece uma múmia, apoiando todo mundo.
3: Tá sujeito,
4: parece assim, ele entra com quase nada, só com dinheiro. Ele tava
3: somente.
4: Eu tava assistindo a entrevista que ele deu, ele falando que quando foi fazer o shopping lá em Fortaleza, o cunhado tinha o pai do cunhado tinha o terreno e ele tinha o dinheiro. E meteu bronca, fez o maior shopping do Brasil no Nordeste, que foi aquele Iguatemi de lá. E parece que a franquia com o nome Iguatemi é dele. Aí, meu amigo, é dinheiro demais.
3: Juntou o útil ao agradável.
4: Meteu dinheiro pra cima, levou lojas que...
3: Fora a capacidade turística de Fortaleza, enfim.
4: E cresceu muito. Eu ainda tive um tempo viajando pra Fortaleza. Eu tive uma lojinha de roupa com a minha esposa. E a gente viajava pra lá.
3: Fazia conta lá, né?
4: A gente viajava pra lá e ia buscar lá. Porque Fortaleza tem uma qualidade muito superior a Caruaru, a Santa Cruz.
3: Eu conheço Toritama. Toritama e Caruaru eu conheço.
4: Toritama também tem uma qualidade muito grande, mas assim, Toritama fez o certo. Toritama pegou e disse, eu vou trabalhar com jeans. Então, você tá de noite em Toritama e aquelas máquinas
3: trabalhando, tá
4: fazendo e o pessoal trabalhando com jeans. Então, Toritama especializado em jeans. Já Santa Cruz e Caruaru fizeram, assim, estão em todas as áreas da moda, né? Tanto é que tem desfiles de moda lá que vem modelos nacionais e se move através de feiras mensais, mas não é aquela qualidade que a gente vê, porque o que se tem nas fábricas de Fortaleza é o que se vende na Riachuelo, aqui na Paraíba e no Brasil. Então, é uma qualidade muito grande. Ou seja,
3: está no nível, né?
4: Está no nível. Tem
3: e o vestuário da Riachuelo realmente é muito bom.
4: É muito bom. E tem um emprego lá em Fortaleza que é o corretor de modas. O que acontece? Você tem uma boutique, eu tenho uma boutique, nós vamos, levamos nossas esposas, chegamos lá, a gente fica lá na praia, fica na pousada, fica em qualquer lugar, e o corretor de modas, sendo ele homem ou mulher, vai e leva a pessoa, leva a pessoa até a roupa que ela quer comprar. Olha, eu quero blazer feminino. Então leva lá. Gasto o combustível, gasto o almoço, pago o lanche e não recebe nada, nenhum tostão de porcentagem do cara. A fábrica é que paga ao corretor de modas para levar os clientes até ele. Quer dizer, é uma coisa muito, assim, bem engrenada e que funciona de uma maneira excelente lá em Fortaleza. Ligação no ar, Lua. Caiu 3229-1005, telefone liberado. Para você entrar no ar com a gente e falar aqui na 100.5 AFM Líder. Bom, como eu estava falando da questão dos bolsonaros, o Flávio Bolsonaro colocou nas redes sociais um vídeo pedindo desculpa, né? Pedindo desculpa, dizendo que não era bem assim, que tal e coisa.
3: Na verdade, o que Carlos entendeu, o que Flávio entendeu, é que ele... Se ele entrasse no embate agora com Michele, seria um homem brigando com uma mulher. E isso geraria uma comoção.
4: Foi pra onde
3: e ele daria, disputa, e ele, né? ele daria a Michele exatamente o que ela quer agora. A abertura para ela substituí-lo como herdeira do espólio político de Jair Bolsonaro. Que é o que ela está buscando nesse momento. Como não existe mais a opção Tarcísio, porque Tarcísio permaneceu no governo de São Paulo e não se desincompatibilizou, qual era a chapa dos sonhos de Valdemar da Costa Neto e de partidos em nível nacional, como Republicanos, como o Progressistas, o próprio, figuras importantes do próprio PL e demais partidos do Centrão. Era de que Tarcísio se desincompatibilizasse do governo de São Paulo no dia 2 de abril, para que ele pudesse ser o candidato a presidente e Michele como vice. Só que Tarcísio, ele é obediente, ele é grato, ele se comporta como uma figura de obediência a Jair Bolsonaro. E quando setores do capital brasileiro, né, a Faria Lima, como se chama Faria Lima, onde está a central, o coração financeiro do país, figuras pontuais como Ciro Nogueira, o presidente do Republicanos, o Rueda do União Brasil, dentre outras figuras, que iniciaram um movimento para viabilizar Tarcísio como candidato da direita, ele esperou uma sinalização da família Bolsonaro. Imediatamente, Eduardo dos Estados Unidos danou o cacete logo de lá para cá, tomou uma reação imediata, porque isso perigava muito assim uma figura como Tarcísio, que não tem o sobrenome Bolsonaro, herdar o espólio político, principalmente da extrema-direita, e de setores ligados ao bolsonarismo. Isso eles não admitem, que o espólio político saia do núcleo consanguíneo e de sobrenome Bolsonaro. E aí começaram essa ofensiva contra Tarcísio, que recuou e permaneceu à frente do governo de São Paulo, portanto perdendo a chance, perdendo a oportunidade de ser candidato a um outro cargo que não a sua reeleição, em razão da sua não desincompatibilização. Desmontando o plano inicial do Centrão e de setores da economia nacional, da indústria, enfim, os apoiadores, que seriam seus apoiadores, desmontando esse plano que teria Michele Bolsonaro, como eu disse, como vice. E aí, sem essa opção de Tarcísio, surgiu aquela carta escrita à mão, né, por Jair Bolsonaro, prestes a ir para o hospital para ser cirurgiado, indicando o nome de Flávio. Porque o que reza, o que consta de setores, né, do núcleo, dessas pessoas que fazem parte do núcleo mais interno, digamos assim, aquele núcleo duro, é de que Jair jamais admitiria ser conhecido como o esposo de Michele. Ou seja, ela assumiu o protagonismo político da família, dando, portanto, passando esse bastão para Flávio, que seria o seu primogênito, seria parente, né? Teria ligação consanguínea e teria o sobrenome Bolsonaro, excluindo assim Michele do processo. Só que Michele, além de ser muito melhor articulada do que os filhos de Bolsonaro, ela já exerce naturalmente e com muita força uma liderança nacional, uma vez que ela foi posta por Valdemar da Costa Neto como presidente do PL Mulher no país. E aí todo mundo viu o périplo que Michele fez o ano passado, inclusive esteve aqui na Paraíba lançando a pré-candidatura de Efraim Moraes ao governo, dentre outras situações dentre outros compromissos que foram cumpridos aqui na Paraíba. Nessa passagem pelo Nordeste, parou no Ceará, repreendeu o grupo bolsonarista que ensaiava esse apoio a Ciro, que dizia esse grupo, capitaneado por André Fernandes e Capitão Wagner, que já tinham o aval de Jair Bolsonaro e de Flávio Bolsonaro para dialogarem com Ciro. Ciro, que foi um dos grandes críticos de Bolsonaro, chamou de ladrão, mandou processá-lo para provar que Bolsonaro era ladrão.
4: Na narrativa dela, ela disse que tem raiva porque chamou ele de genocida.
3: Pronto, então, dentre outros adjetivos que Ciro dedicou a Jair Bolsonaro. Então, ela se intrometeu, ela entrou, né, com essa intervenção, apontando, me fugiu agora o nome do senador, Eduardo Girão, apontando Girão como candidato apontado por ela ao governo, como candidatura própria do PL ao governo do Ceará. Só que aí tudo foi desmontado pelo próprio Flávio, que repreendeu a madrasta, tomou novamente a frente das negociações e deu o aval para a aliança com Ciro. E aí Michele, todo esse tempo reclusa, desde esse problema no Ceará, continuou exercendo sua eminência, sua liderança, frente ao público feminino bolsonarista. Como ela mesmo disse, foi um dado que ela trouxe ontem nesse vídeo, mais de 1.000 mulheres eleitas nas eleições de 2024 entre vereadoras e prefeitas e vice-prefeitas, ou seja, um boom, né, nessas eleições femininas dentro do PL. E hoje sim, você pode dizer que além de forte, além de articulada, de muito melhor politizada do que os filhos de Jair Bolsonaro, Michele, ela exerce uma liderança importantíssima dentro do grupo bolsonarista, principalmente no que diz respeito às mulheres que acompanham, as suas seguidoras, as mulheres bolsonaristas da direita, enfim, esse público ligado ao PL e também à Michele. Então não é uma coisa fácil para Flávio lidar com esse problema nesse momento. Tanto é, veja que ele não partiu para o embate, porque seria um desgaste gigante para ele, uma vez que, como eu disse, essa liderança de Michele frente ao público feminino, que já é ressabiado, já é escaldado com o bolsonarismo, a gente sabe, é público e notório, fora as mulheres que de fato comungam da direita, para furar uma bolha do centro para a esquerda é muito difícil, porque já existe essa cultura, inclusive alimentada pelo próprio Bolsonaro, à época que era deputado, com vários discursos. A gente não precisa falar, entrar em detalhes, mas a gente sabe que o machismo imperiou nesses discursos de Bolsonaro, Maria do Rosário, Preta Gil, dentre outras situações, o CQC que o diga. Na verdade, o CQC foi o grande trampolim para a visibilidade nacional de Bolsonaro, com aqueles discursos que eles tinham que tratavam como sátira. A verdade é essa. Bolsonaro foi primeiro levado por esse tipo de imprensa, como o CQC, como uma sátira política nacional. Encontrou eco, reverbe, respaldo, feedback em quem estava ouvindo aquele tipo de discurso, que eram aquelas pessoas que comungavam das mesmas práticas, mas até então estavam meio que envergonhadas de dizer, de expô-las. Jair Bolsonaro foi um grande megafone, uma grande câmara de eco, para que essas pessoas surgissem e aderissem ao bolsonarismo, levando então Bolsonaro ao fenômeno que foi em 2018, e aí mudando a política brasileira, pelo menos por um bom, sabe lá Deus, até quando, Mas desde então, essa virada de chave, essa mudança, vamos dizer assim, particionando literalmente a população, em razão dessa, não chamaria de ideologia, eu acho que nem chega a ser isso, mas um estilo, mais um tipo de personalidade, de persona que as pessoas desenvolvem, que se identificam com aquele primeiro discurso de Bolsonaro e que tanto se chama de bolsonarista raiz, que são aquelas pessoas que acompanham desde aquele movimento de 2018 até agora e que se mantêm firmes. Ou seja, é aquele percentual que o Bolsonaro larga naturalmente, precisando, obviamente, daquele eleitor mais ao centro, tanto a direita como a esquerda, que precisam furar essa bolha do centro, que no final das contas é o eleitor que decide, de fato, a eleição. Nem Lula ganha só com os eleitores da esquerda, nem o bolsonarismo, hoje bolsonarismo, porque depende agora de Flávio, depende da postura de Michele, não mais do próprio Bolsonaro, mas também o bolsonarismo não ganha só com bolsonaristas. É o eleitor de centro que espera as propostas, que não aconteça nenhum acidente de percurso em ambas as candidaturas, que espere e alimentam a esperança em uma dessas candidaturas. Ao que se parece, hoje, agora com esse desgaste recente de Vorcaro, a questão de Eduardo nos Estados Unidos, dá uma ligeira vantagem a Lula, sabendo, todos nós somos eleitores, enfim, que quem ganhar vai ganhar por uma margem mínima, como foi 2022. Hoje, Lula leva uma ligeira vantagem, a saber de como ficará essa divisão desse espólio político de Bolsonaro agora, disputado e reivindicado por Michele e por Flávio, para saber de tudo isso, o que é que sobra da direita, em quem vai votar a direita, e o eleitor de centro continua observando todo esse movimento para dar uns 15, 20 dias finais da campanha, decidir em quem vai votar de fato, Luiz.
4: É verdade, é uma boa leitura essa que você traz, e o seguinte, alguns cientistas políticos dizem que a direita precisa de nomes para nomear, para poderem ter força dentro da direita e terem força dentro da política do Brasil. Quando era com Antônio Carlos Magalhães, quando Antônio Carlos Magalhães tomou conta da direita do Brasil, foi instalado no Brasil um movimento chamado carlismo, porque quem seguia o Carlos, né? Então Antônio Carlos Magalhães colocou a família inteira na política, de vereador a deputado, quem botava o pé no sagrado território baiano, com certeza, e fosse de Antônio Carlos Magalhães, com certeza ia para a política. Coisa que os bolsonaristas não fazem, que o próprio Carlos e o Eduardo, não sei se são filhos da própria mãe, mas o próprio Flávio, ele não fala sobre
3: Flávio,
4: a mãe.
3: Flávio, Carlos e Eduardo são da mesma mãe. O menino lá, o mais novo, é de uma outra mãe, e a mocinha que eles têm mais nova é de Michele.
4: Aí, quer dizer, o Flávio mesmo, pronto, ele não ajudou a mãe a se reeleger deputada, se eleger deputada mais uma vez, e não ajudou o Renan na campanha dele de vereador, né? Ele foi para Balneário Camboriú com o espólio do pai e com alguns ajustes que o pai arrumou para ele ser candidato lá. Tanto é que ele foi candidato, Renan Jair, ele foi candidato com o nome de Jair Bolsonaro, né, nas urnas, para poder...
3: Porque é o nome dele, Jair Bolsonaro, né?
4: Se carregar com o espólio político do pai. Já a Michele vem para o meio da rua agora com aquela coisa que a direita não gosta, não quer, que é a coisa da militância sobre uma fraqueza. Por exemplo, se eu sou negro, eu vou militar porque eu sou negro. Se eu sou mãe, eu vou militar porque eu sou mãe. Se eu sou mulher, eu vou militar porque eu sou mulher. E ela começou esse movimento de militar porque é mulher e puxou o Flávio para o terreiro, né? Para ver
3: o campo dela.
4: Para o campo dela. Isso. Puxou para ver o que é que ele fazia. O Flávio, ele tem assim posturas de se esquivar. Não, não falei, não quero, desculpe, é mais bonito eu pedir desculpa do que eu sair batendo. Mas o Eduardo Bolsonaro não é de gente tão boa assim. Tanto é que nas redes sociais agora ele está postando, ele e vários grupos estão postando: Michele, roupa suja se lava em casa. Perdemos o respeito por você. Quer dizer, era para ela ter ido a Bolsonaro e Bolsonaro ter ido aos filhos para poder fazer a regulagem de quem realmente mandava ou deixava de mandar. Até porque, com o fato de Fortaleza, muitas pessoas ficaram constrangidas porque ela foi para um encontro do PL em Fortaleza. Isso. E lá estava o André. E o André já acertado com o Ciro, é, sabendo que ia ter todas as chances. André vai ter o governo na mão, o governo de Fortaleza vai estar na mão dele, tal qual o governo da Paraíba está na mão de Agnaldo Ribeiro. Então, o André vai claro que ele vai encontrar algumas barreiras, porque Ciro é uma pessoa de mente mais aguçada, vai ficar olhando o que acontece dentro do governo, mas Ciro não é de trair, é mais dele puxar uma briga, mas não é de trair, e o André vai ter o espaço que quiser dentro do governo do Ceará. E num evento comum das pessoas conversando sobre política, ela pegou o microfone e fez aquela chamada na chincha, né? Boa, com o André.
3: Repreendeu todo mundo,
4: deixou o André com aquele gosto ruim na boca. E depois os meninos vieram e refizeram o acordo de André com Ciro. E até agora está tudo em ordem. Tanto é que Ciro diz: os meus bolsonaristas não são procurados pela Polícia Federal, não tem nada a ver com facção. Os meus bolsonaristas, porque existem outros bolsonaristas no estado, os de Girão, por exemplo, né, que realmente são pessoas que são do velho bolsonarismo, que já fizeram tudo que tem que fazer dentro da República, inclusive se meter com a polícia.
3: Com o encerramento da carreira política de Lula, se não for reeleito, encerra agora em 26. Se for reeleito, em 30, Lula não é mais candidato a nada, encerrou seu quarto governo e vai para casa. Na verdade, a gente não percebe na esquerda, diga-se dentro do PT, o surgimento de uma liderança ou a construção de uma liderança que suceda Lula, com tamanho e musculatura para o âmbito, para o cenário nacional. Diferente da direita, que por conta da não desincompatibilização de Tarcísio, não poderá contar com ele agora como candidato presidencial. Tarcísio é uma realidade para 2030. Então, se mantiver esse fracionamento, essa briga interna no grupo bolsonarista, e isso levar a uma derrota do bolsonarismo agora em 26, Michele, se não houver uma substituição do nome de Flávio como candidato da direita à presidência da República, ou seja, se ela mesma não for a indicada por Valdemar da Costa Neto, por exemplo, na tora, no último minuto, numa convenção, Valdemar dá a legenda a Michele à revelia de Jair e dos filhos, se Valdemar não fizer isso e Flávio se mantiver, acabar perdendo algo do tipo, ou a legenda de fato for confirmada para Flávio, a Michele já tem legenda garantida para sair candidata ao Senado pelo Distrito Federal, com a eleição praticamente garantida, folgada, esperando somente abrir as urnas. Então, no cenário político nacional, ela estará, com certeza, na ativa, como uma das protagonistas, a partir de 1º de fevereiro de 2027, que é quando começa o mandato parlamentar no Congresso Nacional. Disso não tenhamos dúvida. Ou Michele, com essa briga que ela iniciou ontem, nessa tentativa de tomada do espólio político de Jair, que para ficar com esse espólio e tirar Flávio da jogada, se ela conseguir, beleza. Se não, se Flávio sobreviver a toda essa ofensiva da mídia, de Vorcaro, de Michele, todo mundo em cima dele como tem sido, se ele se mantiver na disputa, Michele vai para o Senado. Esperando, e aí na hipótese de Flávio perder a eleição para Lula, a Michele vai para o Senado esperar 2030 para se encontrar com Tarcísio, que deixa o governo de São Paulo em abril de 30 para disputar a presidência da República com Michele como vice, já tendo, inclusive, entrando em uma disputa sem Lula, porque Lula estará encerrando o seu ciclo político, provavelmente apontando alguém como Haddad ou alguém mais que deva surgir no PT para sucedê-lo. Só que a candidatura de Tarcísio vem muito forte, porque ela já sai da expectativa de 26, que já seria uma candidatura forte agora, Luiz.
4: Isso. E também existem outros aspectos que ele vai o Tarcísio, ele planeja fazer prefeitos. Ele planeja agora fazer deputados, o máximo possível.
3: E 28
4: prefeitos. Fazer prefeitos. Para 30, ele está bem com os municípios de São Paulo para ele poder concorrer à presidência da República. O negócio de Michele, eu acho aqui, fico pensando, que alguém comentou com ela, falou com ela, ou deu essa informação, ou a doutrinou, como o Malafaia gosta de fazer, contra Flávio, devido ao fato de Vorcaro ser um peso muito grande, que grandes nomes da República não estão aguentando segurar, tipo o Jax Wagner, que abandonou, teve que abandonar, teve que sair antes de ser expulso.
3: Ele foi tirado a pedido, né?
4: É. Antes de ser expulso.
3: A assim, liderança que, do governo no Senado.
4: Que alguém fosse ao microfone e dissesse para ele sair, ele pegou e entregou, né? E entregou sabendo que está sujo, melado, e que vai, inclusive, atrapalhar a campanha do PT na Bahia, porque Jerônimo é uma invenção de Jax Wagner.
3: Isso.
4: E
3: era secretário de Educação
4: Rui Costa.
3: Rui Costa.
4: Isso.
3: Chefe de gabinete, né?
4: Era ele o tratado que uniu os dois. Os dois eram queriam é que nem Ricardo e Cida, torar o PT no meio, né? E já com um pedaço e Rui com outro, então
3: Jerônimo foi o consenso.
4: A cola foi o consenso, foi Jerônimo.
3: Só que aí ele tem uma política de segurança lá muito forte e pode ser que talvez isso salve da degola com a Semi Neto agora, né?
4: É, porque...
3: A polícia da Bahia é uma das mais violentas e ostensivas, repressivas do país.
4: E realmente, viu? A Bahia, nunca fui na Bahia, mas...
3: E aí se admira porque é um governo do PT, né?
4: Uma vez
3: e a polícia da Bahia é pau com duas mãos.
4: Uma vez eu vim de Foz do Iguaçu e passei umas 4 horas no aeroporto da Bahia. O aeroporto de Salvador é um shopping maravilhoso. Quando você desce do avião, antes, pegou a mala, saiu, aí tem um shopping enorme. E você anda por ali por dentro e tal. Mas quando você olha pela cercania do aeroporto, você vê muita pobreza já a partir dali. Né? Não sei se é porque é pobreza de verdade ou se é a maneira de viver, jeito de viver que o baiano gosta. Né?
3: Talvez as comunidades que tenham crescido no entorno do aeroporto, talvez pode ser, né?
4: É. E com muitos tapumes, inclusive, ali, para que quem estivesse dentro do aeroporto não pudesse enxergar aquela pobreza que transborda ali dentro. A Bahia vai mais uma vez dar o tom da política nacional se eles conseguirem reeleger Jerônimo. Se não, se o Antônio Carlos Neto conseguir pegar novamente o bastão de maior nome da Bahia, aí todas as oligarquias que estão no Brasil hoje implantadas, nós somos um país sitiado por... pessoas que foram da coroa, que pediram desde o começo, que se chamava, ao invés de capitania, se chamava Cismarias, como por exemplo a família Caiado, que tem 200 anos de governo no Goiás e toda aquela área. 200 anos eles estão em algum buraco de poder dentro daquela área do Goiás, que inclusive Ronaldo Caiado, eu lembro as disputas de 88. Eu era pequeno, mas já era doido por política, gostava, assistia. Ronaldo Caiado, candidato a presidente da República, ele fundou um partido para ele chamar de seu e para ele levar os ricos do Brasil a estarem com ele, que foi a UDR, a União Democrática Ruralista.
3: Ruralista.
4: Tinha a UDN, tinha o MDB, a Arena, então ele criou a UDR. Ele que hoje é candidato, é pré-candidato a presidente da República, tentando patinar pela direita, mas...
3: A centro-direita.
4: Mas é aquela coisa, eu não sei se existe consenso dentro da direita para o camarada poder sentar e dizer, não, venha cá, que a gente vai sentar e vamos conversar.
3: O eleitor de direita mais moderado talvez simpatize com as propostas dele, talvez, mas não é a maioria.
4: Mas tem quantidade no eleitor de direita?
3: Centro-direita, né?
4: Centro-direita,
3: acho que na verdade, quando você fala da questão da Bahia no contexto político, né, no eleitoral, só para se ter uma ideia da importância do que foi a Bahia em 2022, as apostas, né, muito apertado o segundo turno, tanto para Lula quanto para Bolsonaro, e aí o bolsonarismo apostava na vitória de Jair por conta da diferença que Jair teria para Lula em São Paulo. E aí toda a aposta foi para isso, porque tinham certeza que um candidato com Jair na presidência, tendo Tarcísio no segundo turno contra Haddad e Lula, daria um capote grande e tiraria a diferença que, por exemplo, o Nordeste pudesse dar a São Paulo. Pois bem, o voto foi muito casado, quem votou Jair votou em Tarcísio e vice-versa, assim como Lula e Haddad. Como apertou muito essa casadinha e deu a diferença, né, que eles esperavam dar de votos, mais ou menos, lá em São Paulo, cerca de 3 milhões de votos, algo do tipo assim, era a estimativa. Para se ter a ideia, foi a Bahia quem compensou a diferença que São Paulo deu a Bolsonaro, a Bahia deu, em números nominais, mais de 3 milhões de reais, mais de 3 milhões de votos de diferença num colégio eleitoral proporcionalmente muito menor do que São Paulo. Para se ter uma ideia, foi quase 80% dos votos da Bahia foram para Lula em 2022, Luiz. Então, para se ter uma ideia da importância do que foi a Bahia, do que é a Bahia no jogo político, assim como é a Minas Gerais, quando Lula tirou quase praticamente toda a diferença para Bolsonaro, a diferença que Bolsonaro esperava ter em São Paulo, naquele colégio eleitoral, que é o maior do país, a Bahia tirou em números nominais aqui do Nordeste, dando quase 80% dos votos a Lula. Um negócio assim absurdo, absurdo mesmo.
4: Minas Gerais, que prometia dar isolada nesse jogo por conta da falta de líderes políticos que fossem assim mais fortes. Na maioria das vezes as pessoas gostam do líder, né? Gostam de um cara mais que diga sou eu e puxo para mim mesmo, como o Aécio Neves é. Minas Gerais vai começando a se constituir dentro desse jogo pelo fato de que o Aécio disse, ah, não, é porque todos os caminhos me levam a ser candidato a presidente da República, porque ele também pensa...
3: Ah, isso quer ressuscitar politicamente.
4: É, ele quer se ressuscitar, mas também ele quer surfar nessa mesma onda que a gente tem que ver aonde é que está, que é o direita moderado.
3: Você sabe quem é que vai ser candidato a deputado federal lá por Minas Gerais?
4: Não.
3: Eduardo Cunha, que é carioca. Migrou para Minas Gerais, abriu igreja, abriu emissora de rádio, tá lá. Pagando de santo agora, enfim, pregando a palavra, porque agora é um homem transformado e tudo mais.
4: Cunha,
3: tá em Minas Gerais.
4: Cunha, diga-se de passagem, a história não nos deixa mentir, Cunha que foi professor de Hugo Mota, que inclusive
3: era
4: chegou...
3: o menino de ouro de Cunha, né?
4: É, inclusive ele chegou a ensaiar um casamento com uma das filhas de Cunha.
3: Na Copa de 2014, eles tiram a Copa praticamente toda junto.
4: É, só deu errado porque perderam o Cunha. Se não fosse isso, seria pra lá que Mota tinha virado seus caminhões, né?
3: Enfim.
4: Pois é. 19 horas. Vamos embora, parece que tem gente na linha. Alô?
2: Pra avisar vocês e todos os ouvintes que hoje tem o Jornal da Noite com Adriano Souza, doutor Rick Sara Luiz Alves. Muito obrigado.
3: Hoje, quinta-feira? É hoje, é?
2: É hoje que era...
3: Porque ontem foi jogo, né?
2: É, não teve jogo, não, por causa da feriado.
3: Ontem não foi o jogo, macho?
2: No jogo do Brasil, é verdade.
3: Então,
2: hoje tem o Jornal da Noite, viu, com a Adriano Souza, com o Torrinho, que era o Isual. Muito obrigado,
3: tá, okay.
2: Pra vocês.
3: Eu não sabia.
4: Valeu, Miss. Obrigado pela participação.
3: Valeu, Wilson. Bora. Até amanhã.
4: Amanhã, estamos de volta.
3: A gente volta pra encerrar a semana.
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0: para 1.390 famílias assentadas da reforma agrária.
1: Elas produzem leite, grãos, frutas e hortaliças e criam pequenos animais.
0: Com a titulação, produtores poderão acessar políticas

0: três aeroportos de Mato Grosso do Sul estão agora mais modernos, com capacidade ampliada e com mais conforto para os passageiros.
1: O presidente Lula esteve hoje em uma série de eventos no estado e participou agora há pouco da entrega da primeira fase das obras do aeroporto de Ponta Porã e também dos terminais de Campo Grande e Corumbá.
0: A repórter Graziele Bezerra está com a gente aqui no estúdio e tem mais informações sobre isso. Boa noite, Graziele.
2: Boa noite para você também, Luciano. Boa noite para Mariana e boa noite para o ouvinte da Voz do Brasil. Esses terminais de Campo Grande, Corumbá e Ponta Porã foram modernizados e ampliados com recursos do novo PAC. Essas obras estão no pacote de investimentos de 4 bilhões e meio de reais que a concessionária Aena está fazendo em 11 terminais, inclusive em aeroportos também de São Paulo, Minas Gerais e Pará. O ministro de Portos e Aeroportos, Tomé Franca, explicou que esses investimentos fazem parte do projeto Ampliar, que busca modernizar e também equipar aeroportos regionais.
3: Esse é o nosso desafio, é o desafio da infraestrutura aeroportuária do Brasil. A gente conseguiu fazer a requalificação dos grandes aeroportos e a gente tinha um grande desafio, que era investir e requalificar os aeroportos regionais, porque o presidente Lula entende que o transporte aéreo não é apenas para a elite, não é para uma parte da população, mas é para todos os brasileiros.
2: Bom, em Ponta Porã, que é a cidade que faz fronteira aí com o Paraguai, o terminal aeroportuário ficou 5 vezes maior. A capacidade anual saltou de 30 mil para 130 mil passageiros. O aeroporto também ganhou novos espaços comerciais, teve aí ampliação do estacionamento e mais posições para aeronaves comerciais. Na capital, Campo Grande, o aeroporto agora está preparado para receber voos internacionais com 3 pontos de embarque, novos equipamentos de inspeção, sala de embarque aí com 7 portões. A capacidade de atendimento saltou de 950 mil para 2 milhões e 600 mil passageiros por ano. E em Corumbá, cidade que dá acesso ao Pantanal, o aeroporto conta agora com novos espaços de embarque, check-in, inspeção de passageiros e estacionamento também. Além de aumentar a capilaridade logística e impulsionar o desenvolvimento da economia sul-mato-grossense, esses novos terminais também vão reforçar a infraestrutura para atender moradores, turistas, empresários e produtores que dependem, né, do transporte aéreo diariamente. Mariana, Luciano.
1: Obrigada, Graziele. Graziele Bezerra, pelas suas informações ao vivo aqui na Voz do Brasil.
0: E ainda em Mato Grosso do Sul, mais cedo, o presidente anunciou a retomada de uma fábrica de fertilizantes, que vai contribuir para a segurança alimentar e o fortalecimento da produção agrícola no Brasil.
1: A obra vai contar com 5 bilhões de reais do novo PAC e vai gerar cerca de 8 mil empregos.
4: Os fertilizantes ricos em nitrogênio são essenciais para o rápido crescimento de plantações. Por isso, costumam ser usados para aumentar a produtividade de lavouras de soja, milho e feijão, por exemplo, para reduzir a dependência de outros países e garantir que esse produto continue fortalecendo a produção interna. O governo do Brasil anunciou a retomada das obras da unidade de fertilizantes nitrogenados 3, na cidade de Três Lagoas, no Mato Grosso do Sul. Serão investidos mais de 5 bilhões de reais com apoio do novo PAC. A ministra da Casa Civil, Miriam Belchior, destaca o potencial de obras como essa para o desenvolvimento do país.
5: Gera emprego, gera crescimento no país, é bom para todo mundo. Reúne o setor público, reúne o setor privado, as nossas estatais.
4: A retomada da construção da fábrica, que estava paralisada desde 2015, deve gerar cerca de 8 mil empregos diretos e indiretos. As operações estão previstas para começarem em 2029. O empreendimento será da Petrobras, que assinou contratos com as empresas responsáveis pela conclusão da obra. De acordo com a presidente da estatal, Magda Jambriar, a localização da fábrica é estratégica.
6: Isso é fertilizante para Mato Grosso, Mato Grosso do Sul, Goiás, Paraná, São Paulo, região que concentra nada mais nada menos do que 40% da demanda brasileira de ureia.
4: A ureia é um dos principais fertilizantes nitrogenados utilizados pelos agricultores. Quando entrar em operação, a fábrica terá capacidade para produzir o equivalente a 16% da demanda nacional. Para o presidente Lula, a retomada da obra representa um passo importante para fortalecer a produção de fertilizantes à base de nitrogênio nacional e impacta diretamente no preço dos alimentos.
7: Você tem quase que 85%.

0: centro da estrutura de uma obra como essa, de repente para e fica 12 anos parada. E o Brasil pagando preços absurdos de fertilizantes que poderiam ser produzidos no Brasil, que aumenta a cada guerra que alguém quer dar no outro lá fora. E o pobre brasileiro que vai comprar uma fruta, que vai comprar uma comida, paga o preço dessa guerra.
1: Quando a unidade de Três Lagoas entrar em operação, junto a outras três unidades comandadas pela Petrobras, a estatal projeta atender cerca de 35% do mercado nacional de ureia até 2029. Antes da retomada das fábricas, 100% da ureia consumida no país era importada. Reportagem Márcia Fernandes.
2: E também em Ponta Porã, o presidente Lula entregou hoje mais de 1.300 títulos de terra para assentados da reforma agrária.
3: A ação faz parte do programa Terra da Gente, que visa agilizar a destinação de terras no país.
4: A segurança do título da terra chegou para 1.390 famílias do assentamento Itamaraty, em Mato Grosso do Sul. A entrega dos documentos aos produtores em um dos maiores assentamentos da reforma agrária do país foi feita pelo presidente Lula. O representante da Cooperativa dos Agricultores Familiares do assentamento Itamaraty, Ataíde Zambrucci, destacou os impactos para a comunidade.
5: Nós necessitamos desse título para as cooperativas poder crescer, recursos financeiros, água e indústria, para produzir alimento para esse Brasil. É dar de comer para a nossa agricultura, para os nossos alunos na escola, para a nossa Conab. Esse título representa muita coisa para nós.
4: Com mais de 50 mil hectares, o assentamento abriga cerca de 2.800 famílias, que produzem leite, grãos, frutas e hortaliças, e que também criam pequenos animais. Com o título definitivo da terra, os assentados passam a ter estabilidade para produzir e acessar políticas públicas, como crédito e assistência técnica rural. O presidente Lula destacou o esforço do governo para fazer desapropriações que levam à reforma agrária.
0: E está ficando cada vez mais caro. Não pensa que é barato, não, porque é caro. Desapropriar uma fazenda aqui nesse estado é muito caro. Não pense que é fácil fazer. Tudo é uma guerra contra a lei. Tudo é uma guerra contra o manual. Porque o manual é quase tudo para criar dificuldade. É como se a gente estivesse subindo uma escada. A gente cansa, mas a gente não pode desanimar. A gente cansa, mas a gente não pode desanimar.
4: Também foi entregue o título de propriedade à comunidade quilombola Picadinha, localizada em Dourados. Foi assinado ainda acordo para a destinação de mais 72 mil hectares no estado para a reforma agrária. A medida deve resultar na criação de 33 novos assentamentos para quase 5.800 famílias. Foram entregues ainda 42 unidades habitacionais em outros 10 assentamentos sul-mato-grossenses, em um investimento de R$4 milhões. Reportagem Luana Karen.
2: E o presidente Lula também comentou hoje assuntos internacionais.
3: Ele prestou solidariedade às vítimas do terremoto na Venezuela e ofereceu apoio ao país para a presidente venezuelana, Delcy Rodríguez.
2: E parabenizou o novo presidente eleito da Colômbia, Thaisa Vitória. Tem os detalhes.
6: Pela rede social X, o presidente Lula disse que tomou conhecimento com grande preocupação e consternação dos impactos causados pelo terremoto que assolou a Venezuela ontem. O presidente disse ainda que instruiu o Ministério de Relações Exteriores e a Embaixada do Brasil na capital venezuelana, Caracas, a avaliarem as medidas de assistência que o Brasil possa tomar para ajudar os atingidos. Ainda ontem à noite, o Itamaraty divulgou nota declarando que não há brasileiros registrados entre as vítimas até o momento. Em evento nesta quinta-feira, em Mato Grosso do Sul, o presidente Lula disse que já conversou com a presidente da Venezuela, Delcy Rodríguez.
0: Nós fizemos uma reunião com vários ministros agora. Eu falei que a presidenta Delcy da Venezuela, de manhã do carro, para perguntar para ela o que ela precisava que a gente fizesse. E nós estamos reunindo vários ministros para a gente mandar tudo o que for necessário mandar para a Venezuela. Água, bombeiro, defesa civil, comida, remédio.
6: E pela mesma rede social, o presidente parabenizou o povo colombiano pelo processo democrático e soberano que elegeu Abelardo de la Espriella nas eleições do último domingo. Lula destacou a amizade entre Brasil e Colômbia e disse que ela é fundamental para a superação de desafios comuns, como a preservação da Amazônia, o enfrentamento da pobreza e o combate ao crime organizado. Reportagem Thaísa Vitória.
3: E agora há pouco, o presidente Lula divulgou em uma rede social que vai enviar, na manhã dessa sexta-feira, uma missão humanitária de busca e resgate urbano na Venezuela.
2: O Brasil vai enviar um avião KC-390 da Força Aérea Brasileira, que vai sair de Guarulhos com 36 bombeiros, técnicos da Defesa Civil Nacional, da Agência Nacional de Telecomunicações e 9 toneladas de equipamentos para socorro às vítimas.
3: No sábado, o Brasil vai enviar equipamentos para a montagem de um hospital de campanha, purificadores de água com painel solar, medicamentos e material médico para cirurgias.
2: Lula afirmou também que segue acompanhando o trabalho de resgate e que o Brasil vai prestar todo o apoio necessário ao povo venezuelano.
3: Benefícios tarifários do Acordo de Livre Comércio entre Mercosul e União Europeia começaram a vigorar no mês passado.
2: Com eles, inúmeras oportunidades de negócio se abrem para empresas brasileiras no continente europeu, inclusive para as pequenas e médias.
3: E o governo do Brasil quer levar aos empresários mais conhecimento sobre essas oportunidades. Por isso, amanhã vai lançar uma plataforma voltada para eles.
2: Quem nos conta os detalhes sobre isso é o presidente da Agência Brasileira de Promoção das Exportações, a Apex Brasil, Laudemir Miller, que fala conosco ao vivo de São Paulo agora. Boa noite, presidente.
7: Boa noite.
2: Presidente, amanhã o senhor vai participar junto com o vice-presidente Geraldo Alckmin e o ministro do Desenvolvimento, Indústria, Comércio e Serviços, Márcio Elias Rosa, de um encontro com empresários, para apresentar a eles as oportunidades de negócios que podem surgir a partir da entrada em vigor do Acordo de Livre Comércio entre o Mercosul e a União Europeia, né? Que oportunidades são essas?
7: Olha, são oportunidades trilionárias. O Acordo Mercosul-União Europeia está trazendo está formando os maiores blocos do mundo, maiores blocos econômicos. E para vocês terem uma ideia, a Europa, ela traz de fora do bloco, ela importa 3 trilhões de dólares. E o acordo, ele vai abranger mais de 9 mil produtos, sendo que desses 5 mil produtos já estão com tarifa zero. E o que, que significa na prática? Significa que, por exemplo, hoje, né, antes do acordo, para a gente exportar um mel para a Europa, o produtor brasileiro pagava 17% de tarifa, de imposto. Para exportar uva, tinha que pagar 11%, 12%. Para exportar máquina, tinha que pagar imposto também. E com o acordo, essas tarifas vão reduzir e nós temos 5 mil produtos que essa tarifa já é zero. Então, isso vai melhorar muito os negócios do Brasil e vai dar acesso a um mercado de 3 trilhões de dólares.
3: E vocês vão apresentar também, né, presidente, ferramentas para que esses empresários possam aproveitar melhor essas oportunidades. Uma delas é uma plataforma desenvolvida pela Apex Brasil sobre produtos brasileiros aptos a disputar esse espaço no mercado europeu, não é isso? Fala mais para a gente sobre essa plataforma, como é que ela vai funcionar?
7: É isso mesmo, Mariana. É porque o que a gente quer é que cada empresário ele possa ter a exata noção de qual que é a situação do seu produto. Ou seja, eu estou produzindo aqui o meu produto, ele, afinal de contas, a tarifa caiu ou não, quanto que é, qual é o benefício que eu vou ter nesse acordo, né? Então, essa ferramenta ela vai estar disponível, é uma ferramenta que pode ser usada no computador, pode ser usada no celular, e cada um vai poder saber exatamente a sua situação, o produto que ele tem, o quanto que ele está sendo beneficiado. Mas saber qual é a oportunidade, né? É só o primeiro passo. O que a gente quer mesmo é que esse empresário possa transformar essa oportunidade em negócio. E por isso que a Apex Brasil, junto com vários parceiros, nós já planejamos, a gente tem uma programação de nos próximos 12 meses, até julho do ano que vem, nós vamos fazer 150 eventos de negócios só para o mercado europeu, onde a gente pretende aí beneficiar em torno de 2.600 empresas para que o empresário conheça a oportunidade que tem, mas principalmente em conhecendo essa oportunidade, possa encontrar compradores europeus e aí sim exportar e fazer negócio.
2: Bom, e essa plataforma pode também estimular as pequenas e médias empresas brasileiras a entrarem nesse novo mercado trilionário, né, que o senhor falou. O estímulo às exportações de empresas de pequeno porte é uma das metas da Apex para os próximos anos, não é isso?
7: Exato, Luciano. Isso é muito importante. É que todo mundo que está ouvindo a Voz do Brasil, os nossos empresários, as nossas cooperativas, os nossos produtores rurais, acreditem que a exportação é possível para todo mundo. É possível para os médios e também é possível para os pequenos. O que precisa fazer? Tem que se preparar, tem que entender o mercado, e nisso a Apex Brasil pode ajudar muito, com ferramentas de inteligência de mercado, planos de negócios e principalmente participar das nossas feiras, das nossas rodadas de negócios, tanto no exterior como no Brasil, quando a gente traz compradores internacionais ao Brasil. Então essa é uma grande mensagem, que é uma grande oportunidade para todos, pequenos e médios também têm essa oportunidade. Se prepararem, contando com o nosso apoio, a gente tem uma segurança muito boa de que também essa oportunidade vai ser viável e se transformar em negócio para eles.
3: Agora, o senhor mencionou anteriormente alguns itens que vão estar beneficiados aí pelo acordo, mel, por exemplo. A Apex já mapeou, né, o que vai ter essa redução tarifária para exportação para a Europa. Esses itens, eles coincidem com aqueles que vão ter aumento de tarifas imposto pelos Estados Unidos, né, na última taxação? Ou seja, a minha pergunta é, as oportunidades na Europa, elas podem ajudar a reduzir o impacto dessa taxação norte-americana?
7: Sim, elas podem sim, né? Estados Unidos continua sendo um mercado muito importante, a gente continua promovendo as empresas e os produtos brasileiros nos Estados Unidos, mas a Europa é uma grande oportunidade que se abre também para os exportadores brasileiros. E para vocês terem uma ideia, a exportação do Brasil para os Estados Unidos, se a gente comparar janeiro a maio do ano passado com janeiro a maio deste ano, houve uma redução de em torno de 2 bilhões de dólares da nossa exportação. Só que ao mesmo tempo que nós caímos a nossa exportação para os Estados Unidos, o Brasil aumentou a exportação para a Europa. Nós exportamos a mais 1 bilhão e meio para a Europa. Nós exportamos 8 bilhões a mais para a China e exportamos, por exemplo, para a Índia, quase 2 bilhões de dólares a mais também. Então, embora tenha caído a exportação para os Estados Unidos, o Brasil bateu recorde de exportação esse ano, se a gente pegar janeiro a maio, onde nós tivemos 12 bilhões de dólares a mais. E interessante, Luciano, é que das 2.000 empresas que estão com a Apex Brasil, que a gente trabalha, que a gente apoia e exportam para os Estados Unidos, nós tivemos 72% dessas empresas, elas diversificaram o mercado. Elas continuam exportando para os Estados Unidos, mas passaram também a exportar para outros mercados.
2: Presidente, nós temos apenas um minutinho a mais.
7: Para a diversificação.
2: Atualmente, o comércio entre Brasil e União Europeia movimenta cerca de 100 bilhões de dólares por ano. Você já tem uma estimativa de quanto esse fluxo pode crescer com a entrada em vigor, né, desse acordo?
7: Olha, Luciano, nós fizemos um estudo pegando só 543 produtos, que são aqueles que a gente tá priorizando, só esses 543 produtos, na estimativa da Apex Brasil, no nosso estudo, que são os nossos produtos prioritários, eles podem render ao Brasil no curto prazo, nos próximos 12 meses, um incremento de exportação de até 1 bilhão de dólares. E aí basta também colocar que a gente tem não só esses 543, mas a gente tem milhares de outros produtos também com oportunidade, de modo que eu acho que a gente está com uma expectativa muito positiva de ter um crescimento aí de pelo menos 1 bilhão de dólares nos próximos meses para a Europa.
3: Muito bem, nós conversamos com Laudemir Miller, presidente da Apex Brasil, a Agência Brasileira de Promoção de Exportações. Muito obrigada pela sua entrevista aqui à Voz do Brasil, presidente.
7: Obrigado, Mariana. Boa noite a todos.
2: Garantir acesso à educação, lazer e proteção para crianças e adolescentes é um dever do Estado e de toda a sociedade, como estabelece a Constituição Federal.
3: Mas essa realidade ainda é distante para mais de 1 milhão e 600 mil jovens de todo o país submetidos ao trabalho precoce.
2: Para mudar esse cenário, o Ministério do Trabalho e Emprego lançou o novo Plano Nacional de Erradicação do Trabalho Infantil.
3: Com metas válidas até 2035, a iniciativa quer fortalecer a rede de fiscalização e assistência social em todo o Brasil.
8: Brincar, estudar e se desenvolver, direitos que ainda estão longe da realidade de milhões de crianças e adolescentes brasileiros. Segundo o IBGE, em 2024, o país registrou cerca de 1 milhão 650 mil crianças e adolescentes entre 5 e 17 anos em situação de trabalho infantil. O Nordeste concentra o maior número de casos, com 506 mil crianças e adolescentes nessa condição, seguido pelas regiões Sudeste, Norte, Sul e Centro-Oeste. Entre as principais causas estão a desigualdade social, a baixa renda familiar e a evasão escolar. No Brasil, qualquer trabalho é proibido para menores de 14 anos. Dos 14 aos 16 anos, só é permitido na condição de jovem aprendiz. Para enfrentar esse problema, o Ministério do Trabalho e Emprego lançou o Plano Nacional de Prevenção e Erradicação do Trabalho Infantil e Proteção a Adolescentes no Trabalho, com vigência até 2035. Uma conquista coletiva, destacou Roberto Guimarães, Coordenador Nacional de Erradicação do Trabalho Infantil.
9: Esta quarta edição representa avanços significativos e confere maior estabilidade, continuidade e capacidade de planejamento de longo prazo.
8: O documento reúne metas, indicadores e estratégias para fortalecer a proteção de crianças e adolescentes em todo o país. A proposta foi construída de forma coletiva, com participação do governo, trabalhadores, empregadores, sistema de justiça, sociedade civil e organismos internacionais. Para o ministro do Trabalho e Emprego, Luiz Marinho, cabe à sociedade monitorar, fiscalizar as metas do plano e combater o trabalho infantil.
10: Esse é o compromisso deste quarto plano. O compromisso de todos e todas, para que nós possamos sonhar e trabalhar para realizar esse sonho, para um dia sermos declarados trabalho infantil erradicado.
8: Para a adolescente de Sergipe, Ellen Hipólito, representante do comitê que debateu o novo plano, lugar de criança não é no trabalho, é na escola, no brincar e na oportunidade de sonhar com um futuro melhor.
11: É por isso que esse plano, ele é muito mais do que um documento. Ele representa a construção de oportunidades e para que crianças e adolescentes eles possam realmente estar na escola e sonhar, que é o que a gente sempre quer na nossa infância.
8: Com duração de 10 anos, o novo plano vai orientar as políticas públicas de combate ao trabalho infantil em todo o país. A meta é fortalecer a rede de proteção e garantir que crianças e adolescentes tenham acesso à educação, ao lazer e ao desenvolvimento pleno de seus projetos de vida. Reportagem Pablo Mundim.
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3: Fique agora com as notícias do Poder Judiciário e do Congresso Nacional. Boa noite.
2: Boa noite para você e até amanhã.

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2: STF começa a julgar ações que questionam a exclusão de pessoas com autismo da isenção de impostos na compra de veículos.
3: STJ valida o uso da ferramenta conhecida como teimosinha em execuções fiscais.
2: TSE lança manual do eleitor.
3: Boa noite, eu sou Marcela Luiza.
2: E eu sou Walter Lima.
3: O Supremo Tribunal Federal começou a analisar dispositivos da regulamentação da reforma tributária que restringiram a isenção de impostos na compra de veículos por pessoas com deficiência.
2: A discussão envolve as regras de isenção do imposto sobre bens e serviços e da contribuição sobre bens e serviços instituídos pela reforma tributária.
3: Pela nova legislação, pessoas com deficiência têm direito à alíquota zerada na compra de veículos, mas o benefício foi restrito ao excluir situações que demandam suporte à mobilidade, como o autismo de nível 1. Na sessão de hoje, o plenário escutou as partes do processo. Depois, o julgamento foi suspenso e será retomado em uma outra data ainda a ser definida. A reiteração automática de ordens de bloqueio via Cisbajude pela chamada teimosinha é medida legítima para efetivar a execução, cabendo ao executado demonstrar causas impeditivas do gravame.
2: Essa tese do STJ deve ser seguida pelos tribunais de todo o país. Fátima Uchoa.
4: A teimosinha permite a repetição automática das ordens de bloqueio de dinheiro nas contas bancárias do devedor sem necessidade de nova decisão judicial. Para o relator na primeira sessão do STJ, ministro Sérgio Cucchina, essa ferramenta contribui para a efetividade da execução, a duração razoável do processo e a eficiência da prestação jurisdicional, além de contribuir para impedir o esvaziamento de contas pelo devedor e aumentar as chances de localização de ativos financeiros para satisfazer o crédito. Ainda segundo o ministro, o risco de a teimosinha alcançar valores protegidos por lei é controlado pelos meios legais de impugnação e pelo dever do juiz de cancelar indisponibilidades irregulares ou excessivas.
3: TSE lança Manual do Eleitor, um guia que reúne as principais orientações para quem vai participar das eleições 2026.
2: O anúncio foi feito pelo presidente do TSE, ministro Cássio Nunes Marques, durante sessão desta quinta-feira. Estevão Furtado.
5: Além das versões impressa e digital do manual, a iniciativa também prevê vídeos explicativos no canal da Justiça Eleitoral no YouTube, um site exclusivo e conteúdos nas redes sociais do Tribunal. Entre as orientações estão a obrigatoriedade de apresentar um documento oficial com foto para votar e a proibição do uso de celular na cabine de votação, medida que garante o sigilo do voto. O presidente também destacou o lançamento do programa Seu Voto Importa, que amplia ações de inclusão e acessibilidade nas eleições e busca incentivar especialmente a participação de jovens de 16 e 17 anos no processo eleitoral.
3: Estatal é condenada a indenizar analista de RH ameaçada com canivete.
2: A trabalhadora deve receber R$12 mil por danos morais. Marja Lacerda.
6: A analista trabalhava em uma empresa que prestava serviços para a Celesc Distribuição em Blumenau, Santa Catarina. Quando a empresa foi vendida, o salário dos empregados passou a atrasar. Um deles, num ato de desespero, fez a analista refém, ameaçando de morte. Para os ministros do TST, a Celesc, como empresa contratante, também é responsável por descumprir as normas de segurança no trabalho, permitindo que a trabalhadora terceirizada fosse exposta à situação de risco.
3: Justiça Federal atende a pedidos do MPF e determina consolidação de terra indígena no Pará.
2: Entes governamentais foram condenados a pagar mais de R$2 milhões por danos morais coletivos por omissão histórica. Vanessa Pereira.
7: A sentença reconheceu a validade do decreto estadual publicado em 1945, que garante o direito do território ao povo indígena Amanaié, no Pará. Além do pagamento de indenização por danos morais coletivos e por omissão histórica, o governo do Pará, o Instituto de Terras do Pará, a União e a FUNAI deverão fazer estudos técnicos e realizar a retirada de ocupantes irregulares da área.
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3: Uma boa noite.
2: E até amanhã.
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8: Eu sou Paula Groba.
9: E eu sou Humberto Pinheiro.
8: E estes são os destaques de hoje do Jornal do Senado, que começa agora.
9: Próximo presidente da República enfrentará desafio de ajuste fiscal, aponta relatório da IFE.
8: Discussão no STF sobre controle de gastos públicos repercute no Senado.
9: Nova lei amplia atendimento no SUS para pessoas com dor crônica.
8: Boa noite.
9: Boa noite.
8: Existem dores que duram meses ou até anos, afetam milhões de brasileiros e podem comprometer o trabalho, o sono e a qualidade de vida.
9: Para ampliar o atendimento a esses pacientes, uma nova lei garante assistência integral pelo SUS e cria o Dia Nacional de Conscientização e Enfrentamento da Dor Crônica. A repórter Marcela Cunha tem os detalhes.
10: As pessoas que convivem com dor crônica agora têm direito a atendimento integral pelo SUS. O texto prevê acompanhamento na rede pública e determina que o paciente seja informado sobre os riscos e possíveis efeitos adversos dos tratamentos. Segundo a Sociedade Brasileira de Estudos da Dor, a condição atinge cerca de 60 milhões de pessoas no Brasil. Para o senador Dr. Irã, do Progressistas de Roraima, a medida corrige uma lacuna no acesso a tratamento.
11: Um tema tão importante que é negligenciado pelo nosso Sistema Único de Saúde, que tem um tripé pétreo da universalidade, da equidade e da integralidade, que é o nosso SUS. Ao fazer a defesa desse projeto, você beneficia essas pessoas para que elas tenham acesso amplo e rápido ao nosso sistema de saúde, pessoas com dor crônica, e eu me incluo aqui, e assim é com muitas pessoas.
10: A nova lei também cria o Dia Nacional de Conscientização e Enfrentamento da Dor Crônica em 5 de julho. A data será representada pela cor verde e deve estimular campanhas sobre prevenção, diagnóstico, opções de tratamento e combate ao preconceito contra quem vive com dor constante. Para a senadora doutora Eudócia, do PSDB de Alagoas, a criação de uma data nacional tem um papel estratégico na ampliação da conscientização e na mobilização de profissionais e gestores em torno do tema.
12: A iniciativa confere visibilidade a uma condição que afeta milhões de brasileiros e que muitas vezes permanece invisível no debate público. A dor crônica compromete a qualidade de vida, limita a autonomia e interfere nas relações sociais, familiares e profissionais, configurando um importante desafio para o sistema de saúde e para a sociedade.
10: O projeto teve origem na Câmara dos Deputados e foi aprovado pelo Senado em maio, sob relatoria do senador Flávio Arnes, do PSB do Paraná. A regulamentação pelo Executivo deverá detalhar como esse acompanhamento será oferecido no SUS.
8: E o senador astronauta Marcos Pontes, do PL de São Paulo, defendeu que a avaliação para o exercício da atividade médica seja realizada pelo Conselho Federal de Medicina e não pelo Ministério da Educação, como prevê a medida provisória editada pelo governo federal. A proposta torna obrigatória a aprovação de um exame nacional para exercer a profissão. O texto já está em vigor, mas ainda precisa ser analisado pelo Congresso Nacional.
9: Segundo o parlamentar, a certificação dos profissionais deve ficar sob responsabilidade da entidade que representa a categoria, de forma semelhante ao que ocorre com a Ordem dos Advogados do Brasil. Já o MEC caberia avaliar a formação dos estudantes, além de fiscalizar a qualidade dos cursos de graduação. Para Marcos Pontes, é necessário separar as funções de formação e fiscalização. Ele afirma que o órgão responsável pelo ensino não deve ser o mesmo encarregado de atestar a proficiência dos futuros médicos.
13: A função do Conselho Federal de Medicina é a avaliação dos profissionais. Assim como é feito na advocacia, você tem os cursos de formação de advogados e depois você tem a OAB para que o profissional possa ser certificado pelos seus pares para poder exercer essa profissão. Da mesma forma da medicina.
8: O Supremo Tribunal Federal vai analisar uma proposta de súmula vinculante que pode impedir a criação de despesas públicas ou a concessão de benefícios sem a indicação do impacto no orçamento e da fonte de recursos para custeá-los.
9: O tema repercutiu no Senado. Os detalhes com o repórter Alexandre Campos.
14: Na opinião do senador Eduardo Girão, do Novo do Ceará, o Brasil não precisa escolher entre irresponsabilidade fiscal e ativismo judicial. O caminho correto, na visão dele, é cumprir a Constituição, respeitar a lei de responsabilidade fiscal e preservar o papel de cada poder. Já o senador Oriovisto Guimarães, do PSDB do Paraná, classificou de oportuna a proposta de súmula vinculante.
15: Vem no momento em que o país está ampliando gastos, desrespeitando a lei de responsabilidade fiscal, e é preciso que aqueles que querem que essa lei seja cumprida recorram ao Supremo e que o Supremo tenha um instrumento dessa súmula vinculante para facilitar os julgamentos e para que realmente a lei da responsabilidade fiscal seja respeitada.
14: Para Marcos Pestana, diretor executivo da Instituição Fiscal Independente, órgão vinculado ao Senado, que tem como uma de suas atribuições mensurar o impacto fiscal, especialmente os decorrentes de decisões dos poderes da República, a iniciativa é redundante. Ele explicou que a Constituição e a Lei de Responsabilidade Fiscal já exigem que qualquer gasto extra proposto venha acompanhado de medida compensatória, como corte de despesa ou aumento de tributos.
8: E quem assumir a presidência da República no próximo ano terá pela frente um grande desafio: equilibrar as contas públicas.
9: Um relatório da Instituição Fiscal Independente alerta que, sem medidas de ajuste, a dívida do governo pode alcançar um nível recorde na próxima década. A reportagem é de Douglas Castilho.
16: Segundo a entidade, a instabilidade em alguns dos maiores produtores de petróleo do mundo pressiona a inflação e prejudica o poder de compra das famílias, o que deve levar o Banco Central a manter uma política de juros altos por mais tempo. Assim, o relatório prevê que a inflação feche o ano em 5%, resultado acima do teto da meta, e que a taxa Selic diminua apenas 0,25 ponto percentual. O diretor da IFE, Alexandre Andrade, explicou como todo esse processo acontece na prática, dando o exemplo do diesel.
17: O diesel mais alto vai afetar fretes, custo de transporte de mercadorias, e isso tudo é repassado para os preços finais dos produtos. Então, a depender dos desdobramentos do conflito, isso tende a ser muito ruim para os índices de inflação.
16: Apesar desse aspecto negativo, o Brasil pode se beneficiar em outro ponto, ao menos no curto prazo. Como grande produtor de petróleo, o país aumenta o preço da venda, ganha dividendos pagos pela Petrobras e ainda melhora a arrecadação de tributos, cumprindo a meta fiscal no ano. Mas o relatório reforçou a preocupação com o aumento constante da dívida pública, que, segundo o documento, pode chegar a níveis insustentáveis em 2036.
8: O senador Isalci Lucas, do PL do Distrito Federal, destacou a instalação da Frente Parlamentar Mista de Defesa dos Feirantes. Segundo o parlamentar, a iniciativa busca fortalecer a atividade das feiras livres e valorizar os trabalhadores do setor.
9: Isalci defendeu ainda projeto de autoria da senadora Leila Barros, do PDT do Distrito Federal, que propõe a criação de regras para garantir que os feirantes que trabalham há pelo menos 5 anos na mesma feira não precisem se submeter à licitação e tenha o direito de transferir o ponto para familiares.
18: Eles estão passando por um momento difícil porque o governo não tem a sensibilidade, está querendo licitar todos os boxes das feiras. Quer dizer, os grandes empresários que têm grana vão lá e vão ganhar a licitação.
8: E o fim da escala 6x1 terá sessão de debate temático no Senado. A sessão será no dia 1º de julho. O objetivo é discutir os impactos sociais, econômicos e produtivos da redução da jornada de trabalho.
9: A PEC, aprovada pela Câmara, reduz a carga semanal de 44 para 40 horas, garante 2 dias de descanso e prevê uma implementação gradual ao longo de 14 meses. Repórter Lana Dias.
19: Devem participar do debate especialistas, representantes do governo, do setor produtivo e dos trabalhadores. O presidente do Senado, Davi Alcolumbre, também confirmou a presença da Frente Nacional de Prefeitas e Prefeitos. O senador Randolfe Rodrigues, do PT do Amapá, diz ter expectativas chance de votar o texto antes do recesso parlamentar.
20: Então nós temos até 17 de julho para votar o fim da 6x1 e a instituição da escala 5x2. Eu estou confiante que antes de entrarmos em recesso, nós apreciaremos.
19: Mas o senador Oriovisto Guimarães, do PSDB do Paraná, disse que a proposta não deveria ser votada em período próximo às eleições.
21: E votar essas coisas em período pré-eleitoral é uma loucura. A escala 6x1 é a maior de todas as bombas fiscais que nós podemos aprovar.
19: A proposta de emenda à Constituição, que acaba com a escala 6x1, já foi aprovada na Câmara dos Deputados.
9: Com edição de Paula Groba e trabalhos técnicos de João Lira, o Jornal do Senado fica por aqui. Acompanhe agora as notícias da Câmara dos Deputados. Boa noite.
8: Boa noite e até amanhã.
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23: Avança projeto que amplia a promoção de eventos do esporte feminino.
24: Propostas ampliam suporte para mulheres grávidas e mães que estudam.
23: Câmara prioriza emissão de documento à vítima de violência doméstica.
24: Parlamentares aprovam novo símbolo para a identificação da pessoa idosa.
23: Boa noite. Os deputados aprovaram um projeto que estabelece um novo símbolo nacional para identificar pessoas idosas. O texto pode seguir agora para o Senado, como informa a repórter Sofia Peçanha.
25: A Comissão de Constituição e Justiça da Câmara aprovou o projeto que institui um novo símbolo nacional de identificação da pessoa idosa. Hoje, o símbolo mais conhecido é o desenho de uma pessoa curvada com bengala. Pelo projeto, essa imagem será substituída por um novo símbolo, uma pessoa em pé acompanhada da inscrição 60+. O texto altera o Estatuto da Pessoa Idosa e a Lei de Atendimento Prioritário para determinar que um novo símbolo seja utilizado em assentos preferenciais no transporte coletivo, vagas de estacionamento, filas e caixas prioritários, além de demais sinalizações destinadas ao atendimento preferencial da população idosa. Na justificativa do projeto, o autor, o deputado Gabriel Nunes, do PSD da Bahia, argumentou que o símbolo atual passa uma imagem negativa e estereotipada do envelhecimento, associando a pessoa idosa à fragilidade e à limitação física. A relatora do projeto na Comissão de Constituição e Justiça, a deputada Maria do Rosário, do PT do Rio Grande do Sul, afirmou que o país vive uma mudança no perfil da população.
26: Nós estamos cada vez mais velhos, mas nós queremos a longevidade com qualidade de vida. As próprias palavras que a gente usa, parece que a gente fala sobre o mundo produtivo quando não estamos aposentados. E quando estamos aposentados, falamos em inativo.
25: O projeto não muda direitos nem cria novos benefícios para a população idosa, apenas altera a identificação visual. Essa padronização do símbolo, segundo a Maria do Rosário, também ajuda no reconhecimento dos direitos da pessoa idosa em diferentes ambientes.
26: Esses símbolos unificados no plano nacional contribuem também para que, independente do letramento da pessoa, a gente olhe para uma vaga de estacionamento, para um espaço, para uma fila e faça cumprir as demais leis, seja na saúde, seja no estacionamento, como eu falei, seja em todas as áreas. Então, eu creio que criar esse símbolo hoje faz uma diferença para um Brasil que quer assegurar dignidade, direitos e respeito, sobretudo, à pessoa idosa.
25: Alguns estados já utilizam o símbolo sugerido em suas regiões, mas agora o projeto institui a imagem como símbolo oficial em todo o país. Aprovado pelas comissões da Câmara, o projeto seguirá para o Senado. Da Rádio Câmara de Brasília, Sofia Peçanha.
22: Segurança Pública.
24: Adilson Barroso, do PL de São Paulo, apresentou o projeto que cria um sistema de alerta por aplicativo para avisar vítimas de violência doméstica sobre a aproximação de agressores monitorados por tornozeleira eletrônica.
23: Adilson Barroso ressalta que a ferramenta permite chamar o serviço de emergência com envio da localização em tempo real, registrando as violações como elemento de prova. Ele acrescenta que, segundo o projeto, o poder público poderá fornecer celular às vítimas atendidas.
22: Votação.
24: A Câmara dos Deputados aprovou prioridade na emissão de documentos para mulheres vítimas de violência doméstica. A repórter Júlia Lopes conta como deve funcionar.
27: Mulheres vítimas de violência doméstica que tiverem seus documentos destruídos ou roubados pelo agressor poderão ter atendimento prioritário para emissão de novos documentos. A medida está prevista no projeto de lei do deputado Duda Ramos, do Podemos de Roraima. aprovado pela Comissão de Constituição e Justiça da Câmara dos Deputados. A proposta altera a Lei Maria da Penha e também poderá beneficiar os dependentes da vítima. A mudança busca fortalecer a proteção e a autonomia das mulheres ao reconhecer a importância da documentação pessoal para garantir independência e acesso a direitos. O texto prevê atendimento prioritário em órgãos de identificação civil, cartórios e demais entidades responsáveis pela emissão de documentos com medidas de segurança e proteção da privacidade das vítimas. A regra vale para todos os documentos pessoais da mulher e de seus dependentes. O relator da proposta, deputado Diego Garcia, do União do Paraná, destacou que o projeto prevê mecanismos de proteção e sigilo durante todo o processo.
0: A comprovação será feita presencialmente por meio do boletim de ocorrência ou outro documento equivalente que comprove a situação de violência doméstica. E um ponto muito importante, o projeto também garante que todo esse processo seja feito com segurança e sigilo, protegendo a vítima e evitando qualquer risco adicional à sua integridade.
27: O texto aprovado também altera o Código Penal. Assim, a retenção, subtração ou destruição de documentos da mulher ou de seus dependentes será classificada como violência psicológica contra a mulher. O projeto que garante prioridade na emissão de novos documentos para vítimas de violência doméstica segue agora para análise no Senado. Da Rádio Câmara de Brasília, Júlia Lopes.
22: Direitos Humanos.
23: O projeto que obriga pais agressivos a participar de programa de prevenção de violência pode seguir para o Senado. A repórter Paula Bittar tem os detalhes da proposta.
1: A Comissão de Constituição e Justiça da Câmara aprovou um projeto que obriga pais ou responsáveis que tenham praticado violência contra criança ou adolescente a participar de programas de prevenção desse tipo de agressão. A relatora na CCJ, a deputada Laura Carneiro, do PSD do Rio de Janeiro, disse que o texto se harmoniza com a Constituição Federal, que assegura às crianças com prioridade a proteção integral e o resguardo contra toda forma de negligência, violência, crueldade e opressão. O texto aprovado modifica o Estatuto da Criança e do Adolescente para estabelecer que, uma vez verificada a hipótese de violência física, sexual, psicológica, negligência ou abandono, a autoridade judicial poderá determinar, além do afastamento do agressor da moradia, seu ingresso em programas de prevenção de violência contra crianças ou adolescentes. O autor do projeto, o deputado José Medeiros, do PL de Mato Grosso, disse que a proposta caminha no sentido de trabalhar a saúde mental desses agentes.
2: Um projeto muito importante, porque trata, inclusive, sobre saúde mental. Nós temos vários casos, por exemplo, de violência doméstica em casa com crianças e que chega ao óbito. Esse projeto, ele amplia a atuação do juiz. Ele dá instrumentos para que o juiz possa, não só a questão da pena ali, que ele tem que se ater a isso, mas também demandar um tratamento para a saúde mental do pai ou da mãe que estiver envolvido em casos de violência contra crianças.
1: A proposta que obriga pais ou responsáveis que tenham praticado violência contra criança ou adolescente a participar de programas de prevenção desse tipo de agressão já pode seguir para análise do Senado, a menos que haja recurso para votação antes pelo plenário da Câmara. Da Rádio Câmara de Brasília, Paula Bittar.
22: Justiça.
24: A Câmara aprovou a proibição de candidatura ao Conselho Tutelar de pessoas condenadas por crimes graves. A repórter Fabielle Pires nos conta quais são os casos.
3: A Câmara dos Deputados aprovou uma proposta que proíbe a candidatura ao cargo de Conselheiro Tutelar de pessoas condenadas por crimes graves. Atualmente, para ser integrante de Conselho Tutelar, os candidatos devem ter reconhecida idoneidade moral. Mas a lei não lista critérios para esse requisito. Por isso, a deputada Ana Paula Lima, do Partido dos Trabalhadores de Santa Catarina, apresentou a mudança para impedir que condenados por crimes graves não possam concorrer. O Conselho Tutelar é um órgão de fiscalização que busca garantir que crianças e adolescentes tenham seus direitos respeitados. Os membros são eleitos em cada município a cada 4 anos. A relatora da proposta, deputada Laura Carneiro, do PSD do Rio de Janeiro, que foi secretária de Assistência Social, defendeu a importância dos conselheiros tutelares na proteção de crianças e adolescentes que estão em situação de vulnerabilidade. Ela julga que não pode ser conselheiro tutelar qualquer pessoa.
4: Não pode ser conselheiro tutelar aquele que comete um crime, né? Mesmo que ele tenha cumprido a sua pena, ele tem sob a sua tutela aquele delito que foi cometido na sua história.
3: O texto final aprovado foi elaborado pela relatora. Laura Carneiro definiu os crimes graves como aqueles previstos em algumas leis de combate à violência, como a Lei de Crimes Hediondos, crimes violentos previstos na Lei Maria da Penha, além de crimes de injúria contra criança e adolescente, racismo e de improbidade administrativa. O projeto que proíbe a candidatura ao cargo de conselheiro tutelar de pessoas condenadas por crimes graves foi aprovado por todas as comissões e segue agora para análise do Senado. Da Rádio Câmara de Brasília, Fabielle Pires.
22: Economia.
23: Dimas Gadelha, do PT do Rio de Janeiro, apoia o projeto que proíbe a exploração, a oferta e a publicidade de apostas de quota fixa. A proposta revoga a legislação que regulamenta as bets e prevê o bloqueio de plataformas, aplicativos e transações financeiras ligadas à atividade.
24: Dimas Gadelha alerta para o aumento do endividamento das famílias e para os prejuízos à saúde mental associados às apostas online. Segundo ele, a ideia é conter os impactos sociais e econômicos dessa atividade, prevendo inclusive punições para quem facilitar o acesso a plataformas proibidas.
22: Relações Exteriores.
23: Comissão aprova a revogação de confisco de bens de alemães, japoneses e italianos por causa da Segunda Guerra Mundial. A repórter Maria Neves contextualiza a proposta.
5: A Comissão de Relações Exteriores da Câmara aprovou o projeto do deputado Kim Kataguiri, destinado a revogar um decreto de 1942, que tinha por objetivo confiscar bens de alemães, japoneses e italianos. Durante a Segunda Guerra Mundial, de 1939 a 1945, Japão e Itália se alinharam ao governo alemão de Adolf Hitler e formaram o chamado Eixo. No Brasil, o presidente da época era Getúlio Vargas, que ao final do conflito se alinhou aos adversários do Eixo, grupo chamado de Aliança e formado por França, Inglaterra, Estados Unidos e a antiga União Soviética. Foi nesse contexto da guerra que o governo brasileiro editou o decreto agora revogado. Kim Kataguiri ressalta que japoneses, alemães e italianos não tinham nenhuma influência ou participação nas decisões políticas e militares tomadas pelos governos de seus países durante a guerra. Para o deputado, manter o decreto em vigor não faz nenhum sentido e afronta os princípios de justiça e igualdade. Relator do texto, o deputado Luiz Felipe de Orleans e Bragança, do PL de São Paulo, afirma que a norma já era injusta em 1942. Ele ressalta que os imigrantes alemães, japoneses e italianos e seus descendentes jamais deveriam ter sido punidos pelas ações dos governos do Eixo. Hoje, na opinião do parlamentar, o decreto contraria o Estado Democrático de Direito.
6: Na diplomacia, os gestos são muito importantes. Esperamos que a revogação de norma tão cruel sirva como gesto de amizade em face de países tão caros à política externa brasileira e às relações internacionais do país.
5: Ainda em 1946, um decreto do então presidente Eurico Gaspar Dutra devolveu bens e direitos dos cidadãos italianos. As propriedades confiscadas de alemães e japoneses foram restituídas ao longo dos anos. Apesar disso, o decreto de 1942 nunca foi revogado. A última propriedade tomada pelo governo brasileiro na época era uma escola japonesa localizada em Santos, no litoral de São Paulo. Em 2018, o prédio foi devolvido à Associação Japonesa de Santos como parte das comemorações dos 110 anos da imigração japonesa para o Brasil. Os bens não reclamados foram incorporados ao patrimônio da União. O projeto que revoga decreto de Getúlio Vargas, que confiscava bens de alemães, japoneses e italianos, ainda será analisado pela Comissão de Constituição e Justiça. Da Rádio Câmara de Brasília, Maria Neves.
22: Educação.
24: Propostas ampliam a rede de apoio para grávidas e mães que estudam. A reportagem é de José Carlos Oliveira.
7: As comissões da Câmara dos Deputados analisam 5 projetos de lei que ampliam o apoio a estudantes grávidas em período pós-parto ou que estejam amamentando. A intenção é criar condições nas escolas e universidades para que elas possam se manter nos cursos normalmente. A relatora, a deputada Cristo Nieto, do PL do Rio de Janeiro, apresentou o texto consolidado das propostas nas comissões da Mulher e de Previdência e Assistência Social.
10: A gente sabe que tem um momento que é muito sagrado para a mulher, que é justamente a maternidade. Agora, também não é justo que uma mulher, justamente por estar grávida, por estar passando pelo período depois, no caso, puerpério, parto, que ela tenha ali algum tipo de cerceamento dos seus direitos, né? E principalmente esse vínculo materno-infantil. O projeto, ele promove um acolhimento, ele viabiliza a oportunidade para que a mulher possa ter o seu direito à educação assegurado.
7: O texto altera a Lei de Diretrizes e Bases da Educação Nacional para garantir adaptações necessárias nas instituições de ensino. A lei que regula os exercícios escolares em casa também ganha novas regras específicas para essas estudantes, sobretudo em relação a acompanhamento pedagógico e material didático. Cristo Nieto cita outros benefícios.
10: Às vezes a flexibilização de prazos administrativos, para que ela possa entregar eventualmente a monografia com um tempo um pouquinho mais dilatado, porque é uma questão de direito. Então, no ambiente acadêmico, a gente precisa de oferta mesmo, de espaços que possa a mulher amamentar o seu bebê, que ela possa de repente trocar uma fralda do bebê se ela tiver que, por alguma razão, levar esse bebê, eventualmente questões de acesso remoto para esta mulher, para que ela tenha a possibilidade de não deixar e não negligenciar em hipótese alguma a sua vocação primária, que é justamente a maternidade, mas também sem sacrificar de alguma forma os seus sonhos, os seus projetos.
7: De acordo com o texto, os mesmos direitos serão garantidos às estudantes que adotarem uma criança ou receberem guarda judicial para adoção. Nesses casos, o prazo do benefício é limitado a 120 dias, o mesmo da licença maternidade. A proposta ainda vai passar pela análise das comissões de Educação e de Constituição e Justiça. Da Rádio Câmara de Brasília, José Carlos Oliveira.
22: Saúde.
23: O projeto de Florentino Neto, do PT do Piauí, garante que laudos, exames e relatórios médicos emitidos por profissionais da rede privada sejam aceitos pelo SUS. De acordo com o texto, os documentos poderão ser usados para encaminhamentos, regulação de consultas e continuidade de tratamentos na rede pública.
24: Florentino Neto acredita que a medida evita a repetição de consultas e exames já realizados. Segundo o deputado, o objetivo é reduzir a burocracia e acelerar o acesso dos pacientes a diagnósticos e a atendimentos especializados.
22: Esporte.
23: Projeto que busca ampliar a promoção de grandes eventos de esporte feminino avança na Câmara. A repórter Silvia Munhato tem os detalhes.
11: A Comissão de Esporte da Câmara aprovou o projeto para obrigar as entidades esportivas responsáveis pela organização de grandes eventos a adotar medidas de promoção do esporte feminino. A ideia é melhorar a visibilidade institucional, o acesso a estruturas esportivas adequadas e o desenvolvimento de categorias de base e formação profissional feminina. A proposta original da deputada enfermeira Rejane, do PCdoB do Rio de Janeiro, tratava do fortalecimento do futebol feminino com várias medidas para garantir a igualdade de gênero. A relatora, deputada Nélia Aquino, do Podemos de Minas Gerais, alterou a proposta, retirando alguns pontos que, segundo ela, já constam da Lei Geral do Esporte, e aproveitou para ampliar o alvo da proposta para todos os grandes eventos esportivos, não apenas o futebol. A deputada enfermeira Rejane apoiou as mudanças.
12: Quanto mais a gente consiga aprimorar uma proposta legislativa para valorizar, né, as mulheres, e eu tenho muita luta também com mulheres negras, com a população LGBT, enfim, eu acho que a gente tem que ir à frente. Não dá para retroceder.
11: O projeto que trata da promoção da participação feminina em grandes eventos esportivos será analisado agora pelas comissões de Defesa dos Direitos da Mulher, de Finanças e Tributação e de Constituição e Justiça. Da Rádio Câmara de Brasília, Silvia Minhato.
24: Projeto reconhece as seleções brasileiras masculina e feminina de futebol como manifestação da cultura nacional e símbolo da identidade brasileira. Autor da proposta, Hélio Lopes, do PL do Rio de Janeiro, destaca o papel histórico das equipes na formação da memória e do sentimento de pertencimento dos brasileiros.
23: O texto ressalta tanto a trajetória da seleção masculina quanto a contribuição da seleção feminina para a valorização do futebol. Segundo Hélio Lopes, as duas equipes ajudam a projetar a imagem do Brasil no exterior e reforçam uma referência esportiva e cultural.
24: Termina agora o Jornal Câmara dos Deputados, produzido pela Rádio Câmara, com trabalhos técnicos de Wellington Teles e apresentação de Tércia Guimarães e Luciana Vieira. Uma boa noite para você.
23: A Voz do Brasil volta amanhã. Boa noite.
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1: Pois é, agora sim, na Paraíba e Santa Rita, são 8:03, entrando no ar o seu Jornal da Noite, excepcionalmente nesta quinta-feira, hoje dia 25, não é? 25 de junho, estamos chegando, né? Na quarta foi véspera de São João e nós, né, resolvemos hoje, né, excepcionalmente fazer o nosso horário hoje de 8 às 9 da noite, estamos aqui interagindo com você, levando notícias, levando informações pertinentes da nossa cidade. Daqui a pouquinho, né, estaremos aqui também, notícias de Bahia, né, cidade de Lucena, né, cidade também de Cruz do Espírito Santo e da nossa cidade de Santa Rita, da grande João Pessoa em comum. Abraçar os amigos aí, isso, os amigos aí abraçando já na zona rural do nosso querido, né, que tem uma grande audiência na zona rural dos municípios de Araçagi. A gente agradece aí a o nosso seu nego de Alice, como é conhecido lá na cidade de Araçagi, o nosso Daniel na Violeta, o nosso Naldinho lá em São Vicente. São Vicente recebendo também o nosso sinal. E isso, o nosso Zé de Simone, vereador Zé de Simone, lá em Piabas, né? Tantas pessoas, amigos, nosso amigo Zé, Pai Santo, nosso Zé Macena, aí na cidade de Araçagi, não é? O nosso seu Aloísio aí também, meu xará, na Agrovila de Mulunguzinho, Neide aí também, em Violeta, esse povo todo ligados conosco. E aqui os nossos ouvintes, nossos amigos, nosso parceiro, o nosso Centro Médico Viver Saúde, o nosso Chequiná, combustível com qualidade, e ainda, né, e ainda o Simpesa, Sindicato dos Professores, e ele, não poderia faltar, o homem da água, Tiba. Tiba é o homem da água que deixa aí seu poço artesiano na mesa. São 8:03, meu caro Leotec, que hoje está aí na sala de áudio. Vamos aí, boa noite agora do nosso Adriano Souza. Boa noite, Adriano.
2: Isso, boa noite, Aloysio, boa noite, Leotec, boa noite aí a todos os ouvintes do Jornal da Noite. Hoje, quinta-feira, né, dia 25, ontem, feriado, dia de São João, né, e também teve o jogo da Seleção Brasileira. Então a gente está fazendo o programa hoje, o Jornal da Noite, aqui na 100.5, a FM Líder. Um abraço aqui, o pessoal que já está ligadinho, Frank Knight está aqui, mandou aqui uma foto para mim, Cristiano Dias também está aqui, também nas escutas aqui do programa, nosso amigo Mauricinho, Gordo da Roçadeira, também está aqui ligado, o Wilson de Tibiri, valeu Wilson, obrigado pela audiência, meu irmão, Walter do Brega Max também está ligadinho, e essa galera aí que faz parte aí dos grupos do WhatsApp, grupo Fala Santa Rita, grupo Aqui é Aqui, grupo Santa Rita Democrata, todo mundo é ligadinho. Você clica aí no link que está no grupo aí, você vai nos ouvir e nos assistir ao vivo. Dá um boa noite também à nossa eterna deputada, Luísa Estefânia Maroja, nossa diretora Raquel Maroja, que se fez presente lá, véspera de São João. Muita gente, Luísa, lá no Engenho do Forró, totalmente lotado. O estacionamento teve que colocar carro mais para frente, porque naquela parte de dentro não cabia mais carro. Então, assim, parabenizar toda a organização do Engenho do Forró. Muita gente que veio de fora para prestigiar. Então, assim, é um Engenho do Forró chegou para ficar aqui na Paraíba e em Santa Rita. É uma festa de tradição que recebe lá de sua família, né? Lá o ambiente lá é familiar, segurança, tudo bem atendido. E como sempre, Aloysio, nossa dona Estefânia lá deu aula de humildade, todo mundo abraçando ela quando ela passava. O pessoal fazia questão de chamar a dona Estefânia para abraçá-la, para tirar aquela foto. E é uma mulher muito querida, a nossa eterna deputada Estefânia Maroja. Dizer que daqui a pouquinho a gente vai liberar aqui os telefones, né? Que é o 3229-1005. Você vai ligar para cá, fazer valer o seu direito de cidadão. Também, se não quer ligar, você vai mandar um áudio.

0: para o número 98812-1005, que é o WhatsApp oficial aqui da 100.5 FM Líder, Aloysio.
1: Pois é, são 8 horas agora de 8 minutos. Meu caro Léo Tec, prepara aí, vamos aí às manchetes. Pois é, olha, Lígia Feliciano deixa claro que deseja ser vice de Lucas nas chapas governistas.
0: Olha, Luiz, o STF retoma julgamento do impasse da Lei de Diretrizes Orçamentárias 2026.
1: Pois é, e após o afastamento do senador Jacques Wagner, Lula anuncia nome de Tereza Leitão. É, isso aí.
0: Olha, hospitais de trauma da Paraíba resistem 32 atendimentos por queimaduras. É o resultado aí, né? Das festas juninas de São João, o pessoal aí manobrando aqueles fogos ali, né? Fogo de artifício e causando muitos acidentes.
1: Pois é, meu caro Adriano Souza, são 8 horas agora e 9 minutos. Vamos aí agora, não é, as nossas notícias policiais.
0: Olha, Luiz, essa aqui também serve. Mendonça autoriza a transferência de Vorcaro para Papudinha, viu? Mendonça aí, André Mendonça, tá botando pra torar, viu? Aí nessa questão aí do Banco Master.
1: Pois é, e a Polícia Civil registra 13 prisões em flagrante, né? Durante o São João da Paraíba e ainda com furtos, hein? Turma não brinca, né? Pois é, após essas manchetes, né, policiais, vamos aí agora, né, com a participação, você do ouvinte, manda aí o seu WhatsApp.
0: Linhas, né, liberadas.
1: 8812-1005 é o WhatsApp da 100.5. Manda seu áudio, né, ou ligue, participe, nosso amigo Wilson. Abraçar o nosso amigo Josa Dinezinho, né, o eterno presidente. Abraçar também o meu amigo Marcos Delmiro, em Vazia Nova. O nosso professor Vando, pessoas que se ligam na gente, né? Abraçar aí na Praça Getúlio Vargas, nosso amigo Som, radinho ligado, nosso Mário do Gesso. Abraçar o pessoal de Pedras de Fogo, olha aí, também ligados conosco. Eles também na sintonia. O pessoal da TR Transporte, nosso amigo Hélio, nosso amigo Almeida, todos sintonizados na boa informação. E estamos aqui simplesmente para você, né? Você que é ouvinte nosso, a legião de ouvintes, Jornal da Noite, que chegou para ficar, meu cara Adriano.
0: É isso aí, Lu, Jornal da Noite, aqui na quinta-feira. Dizer aqui que as linhas já estão liberadas. Liga para cá, 3229-1005. Faz valer aí o seu direito de cidadão. O que é que tá faltando aí no teu bairro, aí na tua rua? Liga para cá, as linhas estão liberadas. Aqui você fala à vontade, aqui o espaço é aberto para o público da Paraíba e principalmente Santa Rita. Já temos o primeiro ouvinte. Alô, boa noite.
2: Boa noite.
0: Oi, Elias.
2: Tudo bem?
1: É o rapazão?
2: Quero mandar um abraço.
0: Hein?
2: Ela está escutando o programa também, Raquel Marocha.
0: Está sim, viu?
2: Henrique Marocha. Eu sei, Adriano, que
0: sim,
2: o Jandio Forró ficou na história de Santa Rita, né?
0: Verdade.
2: Aquela mulher legal que o ano passado eu estava aí, mas antes de terminar eu vou, viu? E aquela mulher abraçando o povo com aquela humildade.
0: Verdade, Elias.
2: Não tem respeito, ninguém tem mal com ninguém, não tem cara feia com ninguém, e vai na mesa abraçando o povo.
0: Isso.
2: Aquela maior alegria, viu, Estefânia? Eu gosto muito de você e toda a família Maroja, viu?
0: Henrique Maroja estava lá também, viu?
2: Quem?
0: Henrique Maroja também estava lá.
2: Bem. Henrique Maroja é uma pessoa legal. Toda a família Maroja. Que deixou um legado em Santa Rita.
0: Isso.
2: Viu? Eu quero mandar um abraço para Ana Maria Cardoso. Tica, que está escutando aqui. Mira, Aníbal, viu? E tudo. E hoje bota os parabéns pra linda, linda, mora ali perto da cadeira da mulher, tá aniversariando hoje, apagando as velhinhas. Eu vou deixar pra outra pessoa, viu? Luciano.
0: Oi.
2: Eu oro muito por você, por lá no visual.
0: Muito obrigado.
2: Sim. Calcinha tá o genião, né?
0: Ele tá celebrando uma missa, mas ele já tá vindo. Ele disse que vem.
2: Tá certo. Viu? Tudo de bom pra você. Se você puder botar isso, parabéns pra Linda.
0: Agora.
2: Então, não.
0: Coloca aí, Léo, os parabéns pra Linda.

0: Isso, Léo. Parabéns aí pra nossa amiga linda. E dizer que as linhas estão liberadas. 3229-1005 ou manda tua mensagem de áudio para o 8812-1005, Aloysio.
1: Pois é, meu caro Adriano. São 8 horas e 13 minutinhos agora, Jornal da Noite. Onde você participa conosco.
0: Tem uma ligação
1: aí? Alô, você do telefone, boa noite.
2: Boa noite, Aloysio Alves. Boa noite, Adriano.
1: Boa noite, Wilson.
2: Boa noite. Quem está no controle aí é Léo,
0: hein? É Léo Tec, Wilson.
2: Léo Tec, show de bola. Boa noite, minha eterna deputada Estevânia Laranja, sempre deputada do povo.
0: Wilson, ela foi muito abraçada lá, viu? Lá no Engenho do Forró, o pessoal lá querendo tirar foto com ela, abraçando, Dona Estefânia.
2: Eu tenho que ir lá, eu tenho que marcar uma presença minha lá, né? Graças a Deus, a mulher está de alta, amanhã ela chega, né? Aí eu vou lá marcar uma presença lá com a minha diretora Raquel, minha eterna deputada Estefânia Marosa.
0: Sua esposa está melhor, Wilson? Como é que está ela?
2: Ah, ela recebeu alta, né? Aí vai fazer um examezinho amanhã e vai ser liberada.
0: Graças a Deus, meu.
2: Agora, Adriano.
0: Fica à vontade. É verdade.
2: Critica, né? Quando tem que morrer, morre. Mas é um hospital, é muito bom atendimento. Eu nunca tinha passado aqui um momento assim de ficar dentro do hospital, né? 10 dias amanhã vai fazer, né? No caso, né?
0: Uhum.
2: Mas o atendimento é muito bom. Eu queria que os políticos de Santa Rita e os deputados que recebem o voto de Santa Rita dessem uma atenção maior àquele hospital, meu Deus. É uma calamidade, é muita gente sofrendo assim, sabe, assim, com doença, né? Problema de doença. É muita gente, e o atendimento é muito bom. Eu não sei nem explicar. Começa do barqueiro, vigilante, até lá dentro mesmo.
0: É verdade.
2: As enfermeiras, você passou por lá, você sabe, foi um dia da sua
0: rodovia.
2: Você está com atendimento ali, é muito bom. Só quem critica, né, é os que não têm gratidão, né, que não são gratos, não têm gratidão pelo serviço do hospital. É a primeira de luxo. Atendimento nota 10, todo mundo, eu gostei mesmo de enfermar, de enfermeira, médico, mateiro, tudo isso. Meu amigo, muito obrigado, saúde e paz, que está na escuta, todos os amigos, Doca Doquinha, né, tá na escuta do programa.
0: Um abraço para Doca.
2: Show de bola, Doca Doquinha, que bom da água, o nosso amigo Lambu da Casa Pio, Barra Pegada, o Rafaizão, né, também está na escuta do programa.
0: Marinha também, viu, Marinha do Relógio.
2: Marinha da Rodovia.
0: Isso.
2: O nosso amigo João Godóia, né? João Godóia. Barra Pesada e Lambu da Casa Fio.
0: Isso, Barra Pesada é um luxo.
2: Saúde e paz e até. Eu queria que a minha diretora, Raquel Barosa, pode ser menino de todos os dias, pelo menos, minha diretora.
0: Olha aí, Raquel.
2: Minha diretora Raquel, depois dessa programação de São João, no Engenho de Forró, a senhora libera esse menino, minha diretora, para fazer esse programa todos os dias. A audiência é muito grande, velho. Muito obrigado mais uma vez. Saúde e paz.
0: Valeu, Wilson.
1: Pois é, meu cara, dentro está aqui, olha, Hospital de Traumas da Paraíba registram 32 atendimentos por queimadura, não é?
0: Olha,
1: o povo ainda insiste, rapaz, em soltar fogo, né? Fogo. E às vezes criança que não tem experiência,
0: verdade.
1: Os pais não têm aquele devido cuidado, não é? Coloca fogo e as crianças vão e se queimam. Quando vem essa queimadura de criança.
0: Temos ouvido.
1: Tem gente da linha? Alô, você do telefone, boa noite.
3: Alô, boa noite.
1: Eita, ela! É. Diga aí.
3: Deus, vocês estão
0: Marinha!
3: Conta, né? Como
1: é uma autarquia.
3: Se voltassem os 5 dias da semana, como seria bom para todos nós, Santa Rita, ouvintes desse horário de vocês, ouvintes do programa de vocês?
1: Isso é uma autarquia.
0: Marinha!
3: Oi!
0: Registrar aqui, Aloysio, que hoje à tarde a gente falou com Marinha, né, pelo WhatsApp. Ela foi fazer uma visita, Aloysio, a João Batista e a Bilzinho, viu? E ela mostrou assim uns vídeos para mim, eu fiquei até um pouco emocionado, porque são pessoas que precisam, e parabenizar a Marinha pela essa atitude que ela teve de ter ido lá, né? Prestado lá um apoio, né? Levar algumas coisas para ele, viu?
3: Eu fiquei muito feliz em poder ver eles pessoalmente, e eu vi deles, né? Se você escutar bem no áudio aí, quando ele fala, no vídeo, quando ele fala que ele é ouvinte número 1 da 100.5, que foi através da 100.5 que ele passou a me conhecer, e ele ficou muito feliz com a minha visita, com a visita de Everaldo, o meu filho, para cortar o cabelo dele. São os dois irmãos deficientes visual, lá de São Miguel de Itaipu. E eu quero fazer um apelo a você de São Miguel de Itaipu, que vem de Candica. É, fale comigo pelo meu WhatsApp, 8832-3192. Eu quero pagar a você que vem de Candica para levar 12 pratos de canjica, um para João Batista e um para Vizinho, porque eu fiquei muito triste ontem quando ele disse, Marinha, eu me lembrei tanto quando minha mãe fazia canjica, está passando o São João e eu não provei no pedacinho
0: meu
3: de canjica.
0: Deus.
3: Isso doeu na minha alma, gente. Eu queria muito pedir a você, que reside aí, São Miguel de Itaipu, que trabalha fazendo canjica, me venda 2 pratos de canjica, pegue o meu número 8832-3192. Leve essa canjica para João Batista e Bilzinho. Todo mundo conhece eles aí. São dois irmãos deficientes visual. E fale comigo pelo WhatsApp que eu pago no Pix. Viu? Deus abençoe a todos vocês que
1: okay, estão
3: maravilhoso programa, viu?
1: Isso.
3: E ele quer muito conhecer vocês também, viu? Um abraço aí,
1: ok. Batista. Isso.
3: Sim, com certeza eles estão ligados na audiência. Ele ama 100.5.
1: Beleza, viu? Abraçando eles dois aí.
0: Obrigado,
1: Marinha. Olha, meu caro Adriano Souza, o Ministério Público da Paraíba apura denúncia de desvios de função, assédio moral e favorecimento indivíduo na Prefeitura Municipal de Bahia. Rapaz, isso aqui é uma prefeitura para ter confusão. A ação foi determinada após denúncia encaminhada pela Ouvidoria Nacional de Direitos Humanos. A prefeitura tem o prazo de 15 dias para encaminhar as informações solicitadas. Rapaz, eu não sei não. Eu não tenho nada contra essa gestora aí da cidade de Bahia, mas é uma administração conturbada, não é? Ainda há poucos dias, uma pessoa que fez o concurso, não é?
0: Sim, Angelina,
1: se acorrentou-se na frente da prefeitura, porque a prefeitura, a gestora não quer reconhecer, não é? Que a menina é concursada e sem pagar aquelas pessoas. Aí com a gente, né, nós da imprensa aqui, questionando, né, pedindo, fazendo apelo à gestão de Bahia, aí foram chamar esses concursados, não é? Vocês de Bahia, vocês aprendam a concatenar, né, com o dinheiro público aí da cidade, rapaz, dá para fazer tudo, né, e pois sobra. É, né, não sei por que isso também, outra prefeitura também emblemática é a prefeitura de Lucena, meu caro Adriano.
0: Meu Deus.
1: Prefeitura de Lucena é a lama, é a fedentina, é o lixo, tomando conta da prefeitura de Lucena, segundo a moradora lá, nossa amiga Claudinha, disse que é um absurdo a entrada de Lucena, não é? É lama e lixo, segundo a nossa amiga Claudinha, né? A gente faz esse apelo ao atual gestor, rapaz, cuide da cidade, você foi eleito e reeleito para vocês cuidar da cidade, né? Outra também é a cidade de Cruz do Espírito Santo, a gente recebe denúncia, né? Os assentamentos, né? A zona rural esquecida, falta de iluminação pública, e a gestora não está nem aí, né?
0: Rapaz.
1: Não está nem aí. Agora a gente quer aqui aproveitar e parabenizar a nossa amiga Cida de Heraldo, viu? Lá em Maçangana 13, que preparou o São João, fez o São João na medida, caprichou. Lá ela e seu esposo recebeu, né, as visitas das famílias, e foi um São João bom, São João tradição. Nossa amiga Cida de Heraldo, parabenizar nosso amigo Walter Bregamarco e o nosso amigo Samuca Duarte, que esteve lá a noite todinha conosco, viu?
0: Foi muita gente lá, Luiz?
1: Muita gente. Um São João arretado de bom. São 8h21 agora. Tem gente na linha, Léo?
0: Linhas liberadas, 3229-1005, mensagem de áudio, 8812-1005.
1: Eu mandei aí, Léo, uma mensagem aí pro da rádio 100.5. Veja aí, por gentileza. É um vereador lá de Cuité de Mamanguape, Luciano do Trator. Ele tá fazendo as estradas de Araçagi, porque a gestora não está dando conta da, né, a região norte, a região sul, tudo acabado, e a gestora não toma providência. Veja aí, o 100.5 Notícias, Léo, esse vídeo aí. Coloque aí, por gentileza, esse vídeo do que o morador mandou para a gente. Localizou ele aí, no 100.5 Notícias? Mandei para ele, não mandei para o WhatsApp da rádio, não. Nosso amigo Luciano do Trator, não é? Essas fortes chuvas acabou as estradas lá na cidade de Araçagi, e ele como faz fronteira, né, vizinho, sim, ele está aí cuidando da estrada, já que a gestora do município está nem aí, né, para consertar as estradas. Está aí não, Léo?
0: É? Isso. Enquanto ele manda aí, solta aí, Léo, acho que estão aí, os ouvintes mandaram. 8812-1005, pode mandar seu áudio, viu?
4: Boa noite, Adriano, boa noite, Aloysio. É, Adriano, depois de São João, viu? Com certeza o prefeito Jacques, né, vai atender esses jovens, né, Costa de uma Festinha, né?
0: Sim.
4: E vai ter novidade, viu? Vai ter novidade aqui na Praça do Povão, viu? É, você sabe que o prefeito Jacques, ele Costa de Festa, porque naquele momento não dá, né, bicho? Primeiro tem que ajudar o povo, mas se preocupe não, principalmente esse jovem, né? Pra mim tanto faz ter festa como não ter, o meu tempo já passou já. Mas o prefeito Jacques, né, vai ter coisa boa pra esse jovem, né? Rocha de festa aqui na Praça do Povão, viu? Um abraço, seu amigo André do Povo.
1: Olha, eu tenho aqui o nosso seu Nego de Alice, lá de Mulunguzinho, mandou o seu áudio aqui, e a gente vai colocar aqui, vamos ver o que é que o seu Nego diz.
5: É, já tá tudo enxuto, as estradas, né? Eu vi um comentário aí que vão fazer é o mercado público, né? E botaram uma areia aqui no posto de saúde em Mulunguzinho, né? Agora Mulunguzinho se encontra sucateado, né? Ah, tudo acabado, caçamento não tem mais que preste, né? E infelizmente as rodagens continuam da mesma frase, né? Da reclamação do povo. Eu perguntei a Neide essa semana, dona Neide, não minta não, fala a verdade. Me diga se está por 100% as estradas. Não está. É, as estradas que se encontram para Violeta, é uma tristeza. Né? Eu estava até pensando em ir essa semana, domingo que vem, à frente de Oitizeiro, mas tem que sair daqui 2 horas da manhã. Né? O cara pega uma buraqueira da neve dessa, não pode nem andar. É complicado. Muito ruim de se destacar outro município, né? Pra sair por aqui, pela Vila Mulunguzinho, pra chegar a Violeta, é uma tristeza de estrada, viu, senhor? A bonita do mesmo jeito, não sei como é que o povo, eu sei que não vão passar pro dia do jogo em São Pedro, né, pra São Pedro, São João, sei lá, no jogo da bonita, se for pra ir pro Riachão, não vai passar ninguém, viu? Complicado.
0: Olha a situação.
1: Tá vendo aí a situação do município de Araçagi? E é porque o município recebeu duas patrol.
0: Tá vendo?
1: Duas patrol, entendeu? Recebeu duas patrol, tem uma já está quebrada, não mandaram consertar, e a outra é que está quebrando o galho. Mas a região norte, que é a região de Pitombas, de Piabas, de Mata do Estreito, não é? De Xando Mascate, esse lá está interditado mesmo, não tem estrada mesmo. Os agricultores que tem uma condiçãozinha, como o vereador Zé de Simone, lá na Piaba, que ele está fazendo as estradas com o seu trator. Coloca uma lâmina lá no seu trator e faz as estradas. Nosso amigo Naldinho, aí de São Vicente também, é quem está fazendo as estradas, não é? A gente pede que a gestora, não é, faça aí essas estradas, recupere, porque o povo da Zona Rural está ilhado, não é? Está ilhado, e isso não pode acontecer. O município que arrecada muito dinheiro, não é? É, até o mês de junho já arrecadou 43 milhões, então isso não pode acontecer. Vamos lá, ouvinte. Alô, você do telefone, boa noite. Caiu aí, a nossa ligação.
0: Liga novamente.
1: Liga novamente, que a gente está aqui para isso.
0: Tem mais áudio aí, Léo? Solta aí os áudios aí do 8812-1005.
6: Isso. Boa noite, Adriano Souza, meu amigo Ringes Toledo, nosso amigo Aloysio Alves e nosso cliente Pessoa. Hoje falta só uma quadra, viu? A quadra da Praça dos Quiosques, viu, cara amigo Adriano Souza? Trabalho não para.
0: Certo.
6: É desse modelo. É o nosso prefeito Jacques, nosso secretário, a prestar um grande serviço à população de Santa Rita. Tô aqui na escuta, viu? Doutor Rings, Adriano Souza e Aloysio Alves. Tô na escuta.
0: Um abraço, Mauricinho. Temos ouvinte aí, Léo? Alô, boa noite.
7: Boa noite, Adriano Souza.
0: Boa noite, João Batista.
7: Boa noite, doutor Rinson, né?
0: Isso.
7: E meu amigo, né?
0: Aloysio.
7: Aloysio Alves. E quem tá aí hoje na técnica?
0: Léo Tec.
7: É, Léo Tec, esse cara é show. Dizer, Adriano, e os amigos aí, né? E ontem recebeu uma grata surpresa, ontem, a visita da Marinha do Relógio.
0: Eu soube, viu, João? Eu fiquei sabendo, viu?
7: A postagem. Então, ela veio, né, com o filho dela, André, e nos presenteou com um relógio falante, porque para pessoa de deficiência visual é muito bacana, né? Marinho é uma pessoa do bem, pessoa maravilhosa, e independente de qualquer coisa, uma pessoa que faz o bem, tem olhar bem, né?
0: É verdade, João. Ô, João.
7: Oi.
0: Sabe quem tá aqui ouvindo?
7: Sim.
0: Doca Doquinha, viu? É o diretor de transporte aqui da saúde de Santa Rita. Faz um excelente trabalho, nosso amigo Doca.
7: Transporte, cara, altamente competente. Um abraço pra ele, né?
0: Isso.
7: Um alô aí, viu, pra Marinha do Relógio, a mãe dela, Dona Maria Cardoso, Mariquinha da Rodoviária, Paulinho da Pai, Luiz de Tibiri, e também Bandeira Cabral, a irmã Jota, né?
0: Isso.
7: Tá na grande audiência. Programa. E Everaldo também, né? Que esteve aqui junto com Marinha, com o André. André, o filho de Marinha, veio do. Conduzindo, é, né, o carro.
0: Tá, eu vi, rapaz, o vídeo. Ela mostrou.
7: Foi, a gente aguarda também você.
0: Vou marcar um dia pra gente ir aí, viu?
7: Ó, na próxima vez você venha.
0: Pronto.
7: O vídeo, o pessoal
0: Deus aí, quiser.
1: Tudo beleza.
7: Bem, né, valeu, meus amigos. Obrigado aí. E Jornal da Noite. Programa de notícias, informação. E é show de bola. Um abraço pra você e boa noite.
0: Um abraço, João.
1: Vamos aí ao áudio aí do nosso Luiz do Sorvete. Tá aqui, quer que diga?
0: Vai, Luiz, manda abraço.
8: Mano, se passou, se eu tivesse aí, ia juntar com a galera pra fazer um bolo de aniversário. Quatro anos de aniversário.
0: O quê?
1: Tá vendo? É a população revoltada.
0: É revoltada,
1: porque tá promete uma coisa. Promete uma coisa e não faz. A população tem revolta, né?
0: Cadê a rádio escuta de lá, hein, Luiz?
1: Pois é, não tem não,
0: não tem
1: rádio escuta não.
0: Vergonha.
1: Secretário de Comunicação, entendeu? Faz de ouvido de mercador.
0: Meu Deus.
1: Nós cristianos, não é? Faz de ouvido de mercador. São 8 horas e 28 minutos.
0: Temos ouvinte, Luiz.
1: Vamos aí. Alô, você do telefone, boa noite.
9: Boa noite, Aloysio Alves.
1: Olha aí,
0: bicho. Ô, rapaz.
9: Opa, bom dia, doutor Luiz Toledo, boa noite, Luiz Toledo.
0: Adriano
9: Souza.
0: Um abraço.
9: Um abraço pra vocês aí, né? É, um abraço pra Leotec. Leotec aí é show.
0: É o Leotec, Bilzinho, tá aqui, viu?
9: Pra atender o telefone do pessoal aí, né? Parabéns pelo trabalho dele aí, né?
0: É verdade.
9: E vou agradecer pela a visita aí, né? Que teve aqui, foi Dona Maria do Relógio, né?
0: Isso.
9: O André, né? É velho da Rua do Colégio, né? E eu vejo porra, ela vai falando, velho. Ela vai falando, aí, Guaraná, Polo, bom demais, né?
0: Bom demais.
9: E o Evadir, agora sim, caso o Evadir, são 8 horas, 14 minutos. Olha,
0: oi.
9: Manda um abraço, sabe pra quem?
0: Mande.
9: O irmão Bandeira Cabral, a irmã Josa, e Doga Doquinha, e um abraço para o rapazão. Você sabe o rapazão?
0: Sei, sei.
9: Luiz de Padre, dá um signo, né, Luiz de Padre?
0: Natanael tá na escuta, Bilzinho.
9: Isso.
0: Natanael Estrela, viu?
9: O nosso amigo Luiz Vieira, né?
0: Luiz Vieira.
9: Luiz Vieira.
0: Mano Costa, menino do Conexão Líder.
9: Isso. E quer abraçar nosso amigo de Madim, né? O nosso amigo Carlos Daniel. E um abraço para Raquel Maroja. Henrique Maroja, né? E Estefânia Maroja. E meu vizinho tá com o raio ligado também, né? Zé Teixeira. A esposa dele, Dequinha. Renata Graciele. E vamos agora para o Lápis. Papel na mão!
0: Vai!
9: Um abraço pro vovô Cláudio aí, ó.
0: Vai!
9: Pro vovô Cláudio aí, né? E um abraço pra todo mundo aí, da Santa Rita. E agora, um abraço pro nosso amigo Luiz Tibiri. Anote lápis e papel na mão.
0: Vai!
9: 9-9-6-22-31-62. Repetindo.
0: O quê?
9: 9-6-22-31-62.
0: Valeu, Bizinho.
1: Beleza. Tá aí. Aí é o nosso ouvinte aí. De São Miguel do Itaipu, não é, rapaz?
0: É verdade, é o nosso Bizinho, ouvinte antigo, né?
1: É.
0: Da 100.5, João Batista.
1: Isso. Vamos aí agora aos nossos patrocinadores.
0: Faturar, Léo.
1: Intervalo. Aí. 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
0: Isso, 20 horas e 33 minutos, Aloysio. Vamos falar dos nossos parceiros aqui do Jornal da Noite. Isso. Vai, Aloysio.
1: Manda brasa. 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
1: Pois é, e o nosso amigo, né, o Sinfesa, nosso amigo José, presidente do Sinfesa, José Farias, ele que também está na escuta do Jornal da Noite, né, que vai ser candidato, né, a, mais uma vez, a presidência, a reeleição do Sinfesa. E a gente abraça ele, abraça o nosso amigo Carlos aí, o tesoureiro aí, do sindicato, pessoas, né, que se ligam na gente e são os nossos patrocinadores. Abraçar o nosso amigo Pedrito, né, o ex-prefeito de Cruz do Espírito Santo, Pedrito. É com você, Adriano.
0: Isso, Aloysio, vamos falar também, vamos dar continuidade e falar dos nossos parceiros, Léo, aqui do Jornal da Noite, hoje 25, uma quinta-feira. Vamos falar aqui dos nossos parceiros aqui que nos ajudam na programação do Jornal da Noite aqui na 100.5 FM Líder. Falar dele, hein? O ex-prefeito Pedrito, também, que é pré-candidato a deputado federal, faz parte aqui da parceria aqui do Jornal da Noite. Nosso amigo Orinho, filho de menininha, meu irmão Orinho, também que nos ajuda aqui nessa parceria aqui com o Jornal da Noite. 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Um abraço, Doca, sempre ligado e também nos ajudando aqui na programação. 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Nas questões aí, protegendo aí as pessoas, os menores aqui. Nossa Josa sempre vigilante aí. Cuidado você aí para não fazer besteira, que Josa tá aí, viu? Faz um excelente trabalho. 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
1: Pois é, são 8 horas agora, 8 horas e 8 e 40, mas tem aqui o seu Nego de Alice, mandou um áudio aqui, convidando a equipe, Souza. Você tem coragem de ir a Araçagi? Vamos lá, vai aí, o que é que ele diz aqui?
5: É, senhor Luiz, uma boa noite ao senhor, né, e principalmente o senhor e o cidadão que tá aí, né, se encontra fazendo jornalismo, um grande amigo também, né? O dia que depender de vir na casa do velho, pode trazer os meninos, hein? Pode trazer aí a galera aí, que nós vamos comer uma galinha de capoeira, viu? A hora que vier, estamos em casa, o senhor sabe disso, né?
1: Tá vendo aí, Adriano? Convidando, vamos aí.
0: Vamos marcar aí,
1: um dia de sábado ou domingo, né? A gente avisa ele com antecedência e vamos aí. Abraçar também o nosso amigo Expedito, Expedito. Isso. Também, que está prejudicado, rapaz, que mora lá em Cachoeirinha, não tem as estradas da casa de Expedito, está feita aquelas laredas, não Deus. Tem mais estrada, o mato tomou conta, não é? O que é que está havendo, gestora, aí de Araçagi? Vamos aí cuidar das estradas, o povo da zona rural precisa ter o direito de ir e vir. Daniel na Violeta todo dia reclama, não é? Todo dia reclama lá no grupo, não é? Que as estradas do município de Araçagi, principalmente a estrada de Violeta, está tudo acabada, as estradas da Bonita. O povo tem que andar, o direito de ir e vir. Léo, tem áudio aí, Léo? Vamos aí?
0: Bota vamos aí, 88205, e as linhas estão liberadas, viu? Podem ligar.
14: Boa noite, Luiz. Boa noite, Adriano. Aqui é Maria Dolores do Centro de João Pessoa. Estou na escuta.
1: Isso. Olha aí.

0: Senhor, mas... Adriano Souza, boa noite. Hoje tenho, estou na escuta do programa. Estou aqui com o meu amigo, manda um abraço aí pro meu amigo Denilson. Zenildo Digitador. Grande amigo meu, viu? E para todos os amigos, Paulo Estibiri. A irmã Jota está mandando um abraço para vocês todos aí, Dr. Hinks, Aloysio Alves de Macedo, né? Que é esse grande. Vocês são os três heróis do rádio aí, apresentando o programa Jornal da Noite, né? Na 100.5 FM, esse programa de grande audiência, na 100.5 FM. E a todos os meus amigos, Estibiri, João Batista, na cidade de São Miguel do Itaipu, Bilzinho, Veraldo da Rua do Colégio, Armando Guarabira aí no Mercado Público de Santa Rita, ligadinho, sintonizado no programa de grande audiência, Jornal da Noite. Vai lá, Adriano, até amanhã, se Deus quiser, até quarta, se Deus quiser.
1: Valeu, Bandeira.
2: Olha aí, Bandeira, Luiz. Mais outro ouvinte aí da região de Araçagi, olha aí o que ele manda.
3: Isso aqui, ó, a estrada do Lagoa do Félix. Ah, mas a estrada tá toda seca, ó. Dá pra fazer. Pelo amor de Deus, homem. Ave Maria. A estrada tá toda seca, prefeito. Dá pra fazer. Cadê as máquinas? Cadê as três máquinas do município, hein? Ave Maria, tá abandonada mesmo Araçagi, viu? A estrada tá toda seca, homem. Dá pra fazer. Estão fazendo por pedaço,
2: é? É o povo que tá falando, não somos nós aqui que estamos criando nada, né? O povo que tá mandando os seus vídeos, né? Os seus áudios, né? Cobrando urgência nessas estradas vicinais, que não estão, tem mais estrada, estão fazendo aquelas laredas. Aqueles caminhos de formiga, doutor Ringos, né? Até o povo tá aí mandando, já mandou aqui uns três áudios, tá aí. Agora, boa noite, vamos aí o nosso doutor Ringos Toledo. Aí chegou, né, pra somar.
1: Isso.
4: Pois é, tá ligado aqui? Tá aí já? Meu. Muito bem, muito bem. Boa noite, minha gente. Me atrasei um pouquinho, noite, tava aí no compromisso na igreja, mas graças a Deus estou aqui. Boa noite a vocês, 8 horas e 44 minutos, é o seu Jornal da Noite. E os meninos já devem ter antecipado muitas notícias, né? Mas eu vinha no caminho, Aloysio Alves, e vi você aí fazendo aí severas cobranças à prefeitura de Araçagi?
2: Araçagi, é isso, né? Bahia
4: também.
2: Lucena, entendeu?
4: Eu recebi, inclusive, primeiramente, uma boa noite a todos os ouvintes, novamente, né? Dizer que neste feriado de São João eu tive a graça e a alegria de estar lá no Engenho do Forró, né? Foi agradecer a dona Estefânia, né, a Raquel Maroja, ao Garotinho, a toda a equipe lá, que estava uma festa muito bonita, muitas famílias, muita gente, viu, Adriano Souza lá no Engenho do Forró. E dizer que...
1: Verdade,
4: vendo dona Estefânia indo de mesa em mesa, falando com cada um de nós, né? Eu olhando mais detidamente para dona Estefânia, lembra muito a minha vozinha, as feições dela, e ela sempre muito carinhosa.
2: Carisma, né, doutor? Que tem, né?
4: É uma simplicidade,
2: tanto vai de ela mesa tem carisma mesa, com o povo, né? E o povo com ela.
4: Todo, né, mundo conhece dona Estefânia, todo mundo dá um abraço. E a gente fez aquela intercessão, né? Dona Estefânia, e aí o programa, como é que tá? Dona Estefânia, o programa tá querendo ter mais dias e mais horários.
2: Vamos tomar ela como madrinha.
4: Terceira pela gente.
2: Minha madrinha, dona Estefânia.
4: Pois é, 8 horas e 45.
2: Liberar aí de segunda a sexta, né, doutor?
4: Uma pessoa também, Aloysio, lá diz Lucena, chamou a minha. Doutor Rinks, se você estiver lá no programa, dê uma chamadinha lá.
2: Tá vendo aí?
4: O que está acontecendo? O lixo.
2: Olha aí.
4: A situação das ruas, né? Das estradas. Tudo bem, vou levar. Mas a Aloysio Alves já fez aí essa reclamação, né? E Araçagi também?
2: Também, eu passei aqui agora mesmo. O menino mandou aqui esse áudio, a estrada que dá acesso à Lagoa dos Fertos. Não tem mais estrada, não. É lareda. É a lareda.
4: É
2: porque o mato tomou conta, não é? Verdade, muito tempo sem passar. Porque é o seguinte, doutor Ringo, toda vez que chove, aí eles pegam, passa a máquina.
4: A patrozinha, né?
2: Mas sabe o que é que eles fazem? Ali está rapando a estrada.
4: Sim.
2: O que tem que ser feito, doutor Ringo, é elevar as estradas, elevar, né? Colocar aterro e depois com a máquina espalhar aquele aterro. Ah, né? Tá. E abrir as saídas de água de um lado e outro, porque se rapando a estrada, afunda a estrada e cria-se duas barreiras de um lado e de outro.
4: Eu sei
2: que e a água não tem como escoar.
4: E fica tudo, entendeu, ali empoçado.
2: Fica, né, empoçado e danifica as estradas.
4: É verdade.
2: O correto é esse. Se você vê, quando a gente vai fazer uma estrada nova, não é? Se faz a terraplanagem, isso, depois se eleva, despeja o aterro e as máquinas vão espalhar. Quando a estrada está naquele nível, né?
4: Sim,
2: aí
4: sim,
2: se começa a preparar para se colocar o asfalto.
4: Pois é.
2: Mas lá, como não tem asfalto, é o barro mesmo que tem que colocar, né? Tem que se elevar todas as estradas vicinais da zona rural de Araçagi. Felizmente está acontecendo isso, choveu forte em toda a região, mas em Mari tá, já está se fazendo, em Sertãozinho está se fazendo, em Itapororoca está se fazendo. E por quê? É a deficiência de máquina, muitas máquinas quebradas. Olha, o senador veneziano mandou duas máquinas para Araçagi. Só está uma trabalhando, que a outra já está quebrada.
4: Tem uma tristeza.
2: E a reta escavadeira também, quebrada. A pois pá é. Mecânica quebrada.
4: Pois quer é. Dizer... Atenção, prefeitura de Araçagi, né? Um abraço aqui ao Nan, que está nos ouvindo, Miss Dilda. Um abraço também ao Severino Brito, lá de Várzea Nova.
2: Várzea Nova,
4: né? Isso. Ali também. Do Augusto Holanda.

0: é o atual presidente da Assembleia, certo? Adriano Galdino.
1: Você acha que Adriano vai mesmo para...
0: Eu acho que vai. E outra é a esposa do deputado Damião Feliciano Lige, que ela está dizendo nas declarações ela que começou, tem interesse.
1: Ela começou a manifestar um interesse. Isso. Um abraço ao Bruno da Indaiá de Bahia, viu?
0: Até porque já foi, né?
1: Está mostrando muito interesse. O problema de Adriano Galdino é que ele tem uma coisa que muitos políticos não gostam, até mesmo políticos mais experientes, que é o chamado sincericídio, né?
0: Isso.
1: Ele não segura muito aquilo que ele acredita, aquilo que ele pensa. E aí eu não sei se a turma... Porque, mas, doutor, na verdade, era um nome que deveria ter já apontado, doutor, desde lá atrás.
0: Mas, doutor, né? Mas aquela história, ele está se deixando, né, ver... Quem é que... Aí, não, é você que agora vai,
1: a briga, doutor, pro Senado tá cabixiga,
0: pirrada, viu?
1: Tá cabixiga. Cícero Lucena já disse que o segundo senador dele vai ser o André Gadelha, né?
0: Mas André Gadelha tá meio aburricido, porque só faz
2: vamos
0: propaganda de veneziano.
2: Quê, vamos botar um áudio aí? Tem um áudio aí de um
1: ouvinte? Tem um áudio? Tem, bota aí, meta bronca. Um abraço ao Elias do Padre.
2: Alô, rapazão.
1: Já mudou dele já?
2: Já ao vivo hoje.
1: Tá bom, beleza.
2: Vai.
1: É ele,
2: é. É porque isso chegou, vai.
3: Leotec, tô feliz que Calcide chegou na hora
1: do programa. Tá no YouTube, tá? Beleza. Um abraço, grande Elias.
3: Oro tanto pro Calcide. Calcide é um luxo, Calcide é gente boa. Ô, Calcide, tudo bem?
2: Olha aí.
1: Tudo bem, meu filho.
3: Você é gente legal, você é do bem, Calcide.
1: Nada, que é isso. Você que é a nossa alegria, você que é o nosso Elias do Padre. Elias do Padre é uma pessoa que eu tenho um carinho muito grande. Ele todos os dias ele manda mensagem dizendo que está rezando por mim, rezando por nós. Elias, meu filho, Deus te abençoe. Te guarde.
2: Ele é uma figura folclórica, né?
1: Eu queria pedir,
2: né,
1: que você, quando rezar, reze por mim, tá? Me bota nas suas orações e abraçando você, a gente estende o abraço pra Calçada da Fama. Quem é Mariquinha, quem é Mariquinha, mais os nomes Mariquinha, aí.
2: Marinha do Relógio,
1: também,
2: quem mais? Tá ligado lá, né?
1: Todo mundo aí da Calçada da Fama, né? Vamos marcar um dia aí pra tomar um café e comer uma canjica, né? Na Calçada
2: da Fama. Vamos embora.
1: 8:57.
0: Pois não, Luiz. O senhor chegou um pouquinho atrasado, mas o áudio aqui do nosso Seu Nego, lá da Agrovila Mulunguzinho, convidando, não foi, Souza? A gente.
1: Eu escutei.
0: Convidou.
1: Vamos marcar
0: pra gente. Prazer, equipe, pra gente comer uma galinha de capoeira lá em Mulunguzinho. Entendeu? Rapaz. Quando as estradas melhoraram, porque agora tá um Deus nos acuda as estradas.
1: Mulunguzinho
0: de Araçagi.
1: E a Tainha, entendeu? Lá, também tá ruim
0: a estrada, amigo, tá, pelo amor de Deus, a Tainha dá pra entrar, porque
1: agora a pergunta também que não quer calar. E pois a não. Estrada mesmo que corta, que é a PB, que corta a cidade de Araçagi.
0: Tá ruim também, tá ruim, Mari. Tá ruim, de Mamanguape a Guarabira tá ruim. Tá um Deus nos acuda, tá uma tábua de perito. Mas o governador Lucas Ribeiro esteve na última quarta-feira lá em Curté de Mamanguape.
2: Olha aí.
0: Anunciou a recuperação dessa estrada e outras estradas mais.
1: Não, o governador Lucas, o deputado João Gonçalves e muitos que são ali voltados naquela região disseram que já está em finalização, em andamento, um processo licitatório para ser construída uma nova PB que liga Mamanguape a Guarabira com uma estrutura de BR, né? Com acostamento, me parece que é.
0: Isso.
1: Eu não sei se é em Itapororoco ou em Araçagi, que vai até fazer uma por fora, como se fosse um contorno.
0: Um contorno. Deve ser em Itapororoco. Em
1: Itapororoca, né?
0: Na saída.
1: Exatamente. Então vai ficar uma. Porque precisa investir muito ali, minha gente, porque a região do Brejo é uma região que turisticamente cresce muito. Tem agora o Caminhos do Frio, né, que vai chegar agora nesse período.
0: São João de Bananeira.
1: Se bem que no São João de Bananeiras eu vi tanta crítica, rapaz, esse ano. Eu vi o pessoal criticando. O que foi que aconteceu com o São João de Bananeiras? Eu vi uns vídeos aí. Você escutou, Alexandre?
2: Não, eu escutei críticas de Bananeira. O pessoal voltando, indo embora até mais cedo, viu? Eu vi um vídeo aí.
0: É porque, Souza, é a demanda. A cidade não tem uma infraestrutura boa, recebendo muita gente. Aí aquela história, quando chega em determinado local, a prefeitura proíbe de entrada de carro, como agora aconteceu em Buqueirão, Cabaceiras. A festa do Bode Rei, 9:30 da manhã, a prefeitura lá proibindo os carros entrarem na cidade, porque não dava mais vencimento. É só eles fazer.
1: Isso foi aonde, Aloysio?
0: Em Cabaceiras agora, a festa do Bode Rei, que eu fui. entendeu?